0: diários para orientar ações de fiscalização e controle do desmatamento.
1: Campanha de multivacinação.
2: Tá na hora de atualizar a caderneta de crianças e adolescentes menores de 15 anos. Luana Karen.
3: Entre as doenças prevenidas pela vacinação estão tuberculose, hepatites A e B, poliomielite, rotavírus, pneumonias e meningites.
1: Hoje na apresentação da Voz do Brasil, Nazi Brum e Mariana Jungmann.
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4: Hoje, quando a lei batizada com o meu nome completa 20 anos, eu gostaria de fazer algo diferente. Gostaria de falar com você como quem escreve uma carta ao Brasil.
1: Essa é Maria da Penha, farmacêutica cearense de 81 anos.
4: Há 43 anos, minha vida mudou para sempre. Eu sofri uma tentativa de feminicídio que me deixou paraplégica. Eu lutei 19 anos e 6 meses para que o meu agressor fosse responsabilizado. Uma espera que nenhuma mulher deveria enfrentar. Ao longo desse caminho, ouvi muitas vezes que eu deveria desistir, mas eu não podia desistir, porque aos poucos eu entendi que aquela história não era só minha. Ela representava a realidade de milhares de mulheres brasileiras e quando buscavam proteção, encontravam silêncio, descrédito e omissão. E agora eu gostaria de convidar você a fazer uma reflexão. Você já parou para pensar como estaria o Brasil hoje se não tivesse na Lei Maria da Penha?
2: 20 anos depois de promulgada a lei, a história de Maria da Penha é reconhecida internacionalmente.
1: E abriu portas para que outras mulheres lutassem contra a violência doméstica.
2: Além de punir a violência física, a Lei Maria da Penha também ampliou o olhar sobre outros tipos de agressão.
1: Violência psicológica, patrimonial e sexual, por exemplo, foram reconhecidas com a lei criada há 2 décadas.
2: Vamos saber mais detalhes sobre a lei na reportagem de Márcia Fernandes.
5: Uma história de violência que marcou a vida de uma mulher e resultou na lei que hoje ampara outras vítimas. Nos anos 80, Maria da Penha sofreu 2 tentativas de homicídio pelo então marido. Na primeira, ele atirou contra as costas dela, o que a deixou paraplégica. Ele não assumiu a autoria do crime e alegou ter sido um assalto. Algum tempo depois, tentou eletrocutá-la. O caso virou uma longa batalha judicial que durou cerca de 20 anos e foi parar na Comissão Interamericana de Direitos Humanos, que reconheceu a negligência do Estado brasileiro diante da violência doméstica. Maria da Penha tornou-se uma das principais defensoras dos direitos das mulheres no Brasil e deu nome a uma lei. Ela destaca a importância dessa lei na proteção às mulheres.
4: Ao longo dessas 2 décadas, milhões de mulheres romperam o silêncio, encontraram proteção, tiveram acesso à justiça, salvaram suas vidas. É como eu costumo dizer, a Lei Maria da Penha veio para resgatar a dignidade da mulher brasileira.
5: Já a advogada e doutora em Direito Público, Daniela Portugal, comenta que a lei, criada em 2006, mudou a forma de tratar a violência doméstica no país.
6: Durante muito tempo, acreditamos que a violência contra a mulher seria somente a violência física. E a gente passa a ter uma consciência maior para outras formas de violência que são expressamente referidas na lei, como é o caso da violência patrimonial, da violência sexual, a violência moral, a violência psicológica.
5: A Lei Maria da Penha vale para casos ocorridos na unidade doméstica, no âmbito familiar e em qualquer relação íntima de afeto, mesmo sem convivência. Além dos mecanismos para responsabilizar os criminosos, a lei criou medidas protetivas para as mulheres, como o afastamento do agressor do lar e a proibição de aproximação da vítima. O atendimento às mulheres em situação de violência também foi ampliado. A lei determina ainda que União, estados e municípios atuem de forma integrada para prevenir violências por meio de campanhas e atendimento policial especializado. A vítima tem direito a atendimento prioritário no SUS, na segurança pública e assistência jurídica. Leila Linhares é coordenadora da ONG Sépia, organização voltada para o fortalecimento da cidadania de grupos como as mulheres. Ela destaca o legado da Lei Maria da Penha.
7: Então é uma grande vitória esse legado de tirar da cultura a ideia de que violência contra as mulheres é um assunto privado e que o Estado não deve se intrometer.
5: Se você é vítima de

0: violência doméstica ou conhece alguém nessa situação, procure uma delegacia de defesa da mulher ou qualquer delegacia. Busque também as orientações do Ligue 180 de atendimento à mulher. Em situações de emergência, a indicação é ligar para a polícia no número 190. Reportagem Márcia Fernandes.
1: A partir da Lei Maria da Penha, além da prisão e condenação de agressores, foram desenvolvidas políticas públicas para a proteção da integridade física, psicológica e patrimonial das mulheres.
2: Nós conversamos com a Secretária Nacional de Enfrentamento à Violência contra Mulheres, Estela Bezerra, sobre os avanços da lei e os desafios que ainda restam. Acompanhe. Secretária, muito bem-vinda à Voz do Brasil. Um prazer ter a senhora conosco novamente. 20 anos da Lei Maria da Penha, né? Queria que a senhora começasse destacando, então, pra gente quais foram as principais mudanças e os avanços promovidos pela lei.
3: Mariana, alegria minha de estar aqui novamente. A Lei Maria da Penha, que completa 20 anos, é uma lei que tira o Brasil da omissão à violência contra as mulheres, né? E que muda uma percepção cultural muito forte e que era danosa para metade da nossa população, que são as mulheres. Antes da Lei Maria da Penha, a cultura era quem em briga de marido e mulher, ninguém mete a colher. E essa não intromissão do Estado fazia com que mulheres fossem executadas e ainda em muitas situações, como no crime do Dock Street, né? Ter um argumento da mulher honesta e da morte em defesa da honra, do assassinato em defesa da honra. Então, esse tipo de modelo de civilidade, ele não era sustentável. O Estado brasileiro, ele é denunciado, né, na Comissão Interamericana de Direitos Humanos por conta do crime, da tentativa de crime de homicídio contra Maria da Penha, ali em Fortaleza, uma bioquímica, três tentativas, e o Tribunal de Justiça local se omite de fazer uma sentença justa. E aí o Estado brasileiro é condenado, e nesses 20 anos a gente vem avançando muito, mas encontrando novos desafios, que são as novas formas de expressão de violência contra as mulheres.
2: Ou seja, antes da lei, essa ideia de que em briga de marido e mulher ninguém mete a colher, ela ia até o judiciário mesmo, né? Ou seja, o próprio poder judiciário, o próprio Estado brasileiro encarava a violência doméstica como uma coisa da esfera privada do casamento, né?
3: Não reprovava o agressor e ainda justificava, porque ele estava defendendo a própria honra, julgando a mulher, penalizando a mulher. Quem assiste ainda tem pelo YouTube os argumentos que eram utilizados no tribunal, dizendo que aquela mulher pediu para morrer.
2: Agora, ao longo desses 20 anos, secretária, a lei passou também por aperfeiçoamentos, novas discussões no Congresso, ela foi sendo modificada, né? O que a senhora destacaria como os aprendizados trazidos pela Lei Maria da Penha, em relação ao enfrentamento da violência contra a mulher?
3: Olha, a lei é muito completa. A lei, na medida em que ela surge dessa penalização, o Estado brasileiro anteriormente, na Convenção de Belém do Pará, que aconteceu aqui no Brasil, se obrigou a criar uma legislação, mas só em 2005, quando houve 2004, quando houve a primeira Conferência Nacional das Mulheres, saíram dois primeiros pedidos daquela conferência. Primeiro, a sanção da Lei Maria da Penha. Segundo, a criação de um programa de enfrentamento à violência contra as mulheres. Isso ali em 2004, 2005, 2006, o governo federal encaminhou a lei para o Congresso, ela foi aprovada. De lá para cá, ela teve muitas ameaças. Em 2012, a PGR encaminhou para o Supremo Tribunal Federal uma AD para poder o Supremo Tribunal Federal dizer que não existia inconstitucionalidade da lei. Recentemente, Maria da Penha, através de uma plataforma de informação, que é o Brasil Paralelo, eles tentaram desqualificar novamente Maria da Penha. Então, durante esses 20 anos, a lei também foi muito atacada, além de aperfeiçoada. primeiro ativo dessa lei. Ela fez com que o sistema de justiça criasse a vara de violência doméstica. Ela fez com que ampliasse as redes de delegacias especializadas das mulheres. Ela fez com que a gente ampliasse os mecanismos de acolhimento e de apoio à mulher. Então, casa-abrigo, centro de referência, Casa da Mulher Brasileira, vem tudo na esteira dessa lei. Qual

0: o nosso maior desafio no momento. A lei saiu de entender que violência da mulher era agressão física e assassinato e passou a abordar violência moral, violência patrimonial, violência psicológica. Recentemente assimilou a violência vicária, né? A ela também, essa é um mecanismo. Ela também fez com que as medidas protetivas de urgência fossem criadas. Não existia medida protetiva que afastava o agressor do ambiente da mulher vítima de violência e ao mesmo tempo que fazia com que aquela mulher tivesse um tipo de acompanhamento e monitoramento da segurança pública para que não seja vítima de feminicídio. Então todos esses mecanismos são inovações da Lei Maria da Penha, que foi considerada na ONU durante muitos anos, ela é a terceira lei com maior aperfeiçoamento. O que ainda não implantamos da lei? Não implantamos devidamente os mecanismos de prevenção. Agora, no ano de 2026, em março desse ano, o Ministério das Mulheres com o Ministério da Educação editou uma portaria para regulamentar a Lei 14.164, que leva à escola o tema do enfrentamento à violência contra as mulheres, e esta portaria encontra-se em processo de implementação no Conselho Nacional de Educação, e agora em outubro, porque é o prazo que as comissões têm, entregará o resultado de como isso será implantado, do ensino fundamental, passando pelo ensino fundamental, médio, até o ensino universitário.
1: Só para a gente explicar aqui para o ouvinte, né, violência vicária, que a secretária mencionou, é quando o agressor usa um familiar, geralmente os filhos, para atingir a mulher, muitas vezes matando, para causar sofrimento, então, à mulher. Agora, secretária, para a gente encerrar e para celebrar a data, o Ministério das Mulheres está promovendo aí o Agosto Lilás, né? O que está sendo, então, promovido esse mês?
0: Olha, tem uma vedação aí por conta do período eleitoral, mas a violência contra a mulher é considerada uma atividade de interesse público. Então, além das várias ações de divulgação do 180, nós estamos realizando conjuntamente com o Conselho Nacional do Ministério Público, o CNJ e os estados brasileiros. Aí vai, hoje mesmo eu viajo para Belo Horizonte, onde junto com a Defensoria e o Ministério Público, o Ministério das Mulheres vai estar realizando um seminário. Nós temos a nossa ministra viajando o Brasil inteiro, mas nossa principal atividade para o Agosto Lilás são formações dirigidas a operadores de segurança pública e operadores de direito, para que a gente fortaleça o acesso à justiça. Então, o Ministério da Justiça, o Ministério das Mulheres, tem estabelecido no estado como um todo atividades de formação dirigida à Polícia Militar, Polícia Civil, para operacionalizar a Lei Maria da Penha, para atualizar a Lei Maria da Penha, e ao mesmo tempo nós estamos apoiando os estados a partir das organizações, as secretarias estaduais das mulheres dos estados, para que essa agenda ela não só visibilize, mas ela apoie aquilo que a gente chamava de Operação Chamar e passou a ser a Operação Mulher Segura. A Operação Chamar acontecia só em agosto, tem um mutirão de mandatos de fazer efetivar e efetivar os mandados de busca, apreensão e prisão, que é aquilo que tem resultado numa diminuição do feminicídio. Nós hoje podemos celebrar porque a quantidade de registro de feminicídios ocorridos nesse primeiro semestre, em comparação ao primeiro semestre de 2025, nós conseguimos uma redução de 2,5. É uma redução ainda pequena, ainda tímida, mas isso significa que 19 mulheres deixaram de ser executadas. E a gente tem aí o desafio de avançar nos estados, na região Centro-Oeste, Sul e Sudeste. A região Norte e Nordeste baixaram vertiginosamente os indicadores de feminicídio.
1: Muito bem, nós conversamos com Estela Bezerra, secretária nacional de enfrentamento à violência contra as mulheres. Secretária, muito obrigada pela sua participação na Voz do Brasil mais uma vez.
0: Obrigada a você, Mariana, e obrigada também por tornar esse tema tão necessário e tão presente no cotidiano, na memória, na audição da população brasileira.
2: Oportunidades para mulheres que buscam qualificação.
1: Estão abertas as inscrições para 70 cursos de educação profissional e tecnológica durante o mês de agosto.
2: As capacitações são presenciais e distribuídas.

0: distribuídas em 24 estados e com oferta de 8 mil vagas no total.
1: Os cursos abrangem áreas como administração, gastronomia, logística, saúde, beleza e turismo.
0: A ação prioriza mulheres acima de 16 anos em situação de vulnerabilidade social ou com baixa escolaridade.
1: Todas as informações estão disponíveis em gov.br/mec.
0: Foi registrada a queda de 37% nos alertas de desmatamento na Amazônia desde agosto do ano passado.
1: No Cerrado, o número de alertas recuou 7,8%.
0: Os dados foram divulgados hoje pelo Instituto Nacional de Pesquisas Espaciais.
2: A área sob alerta de desmatamento na Amazônia caiu cerca de 37% entre agosto de 2025 e julho de 2026. Os números divulgados nesta sexta-feira são do DETER, Sistema de Detecção de Desmatamento em Tempo Real, do Instituto Nacional de Pesquisas Espaciais, o INPE, e mostram também uma redução no Cerrado, como apresentou o coordenador do Programa de Monitoramento dos Biomas Brasileiros, Cláudio Almeida.
3: É uma queda de 7,8% com relação ao ano anterior, foram 5.119 quilômetros quadrados. O Cerrado vinha de altas sucessivas e pelo segundo ano seguido dentro do DT a gente mediu um valor menor, um valor de queda dentro do dado do desmatamento.
2: Por meio de imagens de satélites, os dados do DT produzem alertas diários para orientar ações de fiscalização e controle do desmatamento. Segundo esse sistema, 5 dos 6 estados amazônicos com as maiores áreas sob alerta registraram redução, com destaque para Mato Grosso, Amazonas e Rondônia. Já no Cerrado, as quedas mais expressivas foram observadas no Piauí e Bahia. Durante a divulgação, a ministra da Ciência, Tecnologia e Inovações, Luciana Santos, falou sobre o trabalho coordenado dos órgãos da União com os estados e municípios.
4: Uma atuação convergente, né, em que aqui a gente dá os dados em tempo real e no mesmo momento entrega aqui ao IBAMA para que faça ação e controle. E sem os prefeitos, sem os estados, né, mobilizados, não era possível também garantir isso.
2: O INPE também disponibilizou nesta sexta-feira os resultados do PRODES, Projeto de Monitoramento do Desmatamento na Amazônia Legal por Satélite, para os biomas Caatinga, Mata Atlântica e Pampa. Esse sistema realiza o levantamento anual das taxas de desmatamento. Os dados referentes ao período de agosto de 2024 a julho de 2025 mostram que na Caatinga houve redução de mais de 34% em relação ao período anterior na área desmatada. Já na Mata Atlântica, a área suprimida passou de 475 quilômetros quadrados para 402 quilômetros quadrados. Houve uma redução de mais de 15%. Também houve queda do desmatamento no Pampa. O bioma localizado no Rio Grande do Sul registrou um recuo de quase 42% em relação ao ciclo anterior. Reportagem Gabriela Noronha.
1: Agosto é mês de atualizar a carteira de vacinação.
0: A estratégia multivacinação conta com cerca de 20 vacinas disponíveis nas unidades de saúde para quem tem menos de 15 anos.
5: Durante todo o mês de agosto, crianças e adolescentes menores de 15 anos de idade poderão atualizar a caderneta de vacinação nas unidades básicas de saúde do país. Para a estratégia multivacinação, os estoques da rede pública serão reforçados, como explica o ministro da Saúde, Alexandre Padilha.
6: São mais de 20 vacinas de vários tipos de doenças. Tem vacinas novas que nem todos os pais já levaram suas crianças, como por exemplo a pneumovinte. E é importante os pais aproveitarem esse momento para atualizar a caderneta de vacinação das crianças.
5: Entre as doenças prevenidas pela vacinação estão tuberculose, hepatites A e B, difteria, tétano, coqueluche, poliomielite, rotavírus, pneumonias e meningites. Por conta do surgimento de um surto de sarampo em vários países da América, a vacinação contra a doença também está sendo reforçada, como destaca o ministro da Saúde, Alexandre Padilha.
6: Outros países do mundo pararam de vacinar, tiveram explosão de casos de sarampo. Os Estados Unidos está vivendo o maior surto de sarampo dos últimos 35 anos da história deles. E esses casos vêm para o Brasil de forma importada. Se a gente não tiver com todo mundo vacinado aqui, tem

0: em risco de ter casos de sarampo, surto de sarampo.
1: A mobilização nacional segue até o dia 1º de setembro. No dia 22 de agosto, um sábado, será o dia D de vacinação, com postos de saúde abertos em todo o país. É importante que os responsáveis compareçam à UBS com um documento de identificação da criança ou adolescente e a caderneta de vacinação física ou digital, disponível no aplicativo Meu SUS Digital. Reportagem Luana Karen.
2: O Dia dos Pais já é domingo, ainda dá tempo de comprar um presente, mas fique de olho para o que deveria ser uma alegria não virar dor de cabeça.
3: Na hora de comprar, é bom ficar atento aos seus direitos, como prazos de troca e a qualidade do produto.
2: E nas compras digitais, o cuidado deve ser maior. Confira os prazos, a reputação da empresa e desconfie de ofertas com valores muito abaixo dos preços de mercado.
3: Quem detalha pra gente é a Thaís Araújo.
4: A Secretaria Nacional do Consumidor, a Senacom, orienta quem vai comprar presentes a tomar alguns cuidados para evitar problemas. A recomendação é pesquisar preços, conferir as informações do produto, verificar as condições de pagamento, prazo de entrega e política de troca antes de fechar a compra. Nas compras online, o consumidor deve conferir se o site é oficial, verificar a reputação da empresa e desconfiar de ofertas com valores muito abaixo dos praticados no mercado. Também é importante evitar clicar em links recebidos por mensagens ou redes sociais sem confirmar a origem. O Código de Defesa do Consumidor garante o direito de arrependimento para compras feitas fora de lojas físicas, como pela internet, telefone ou catálogo. Nesses casos, o cliente pode desistir da compra em até 7 dias após o recebimento do produto ou assinatura do contrato, com direito à devolução dos valores pagos. Já nas lojas físicas, a troca por motivo de tamanho, cor ou preferência depende da política de cada estabelecimento. Entre as principais dicas estão: pesquisar preços, conferir as condições da oferta, observar o prazo de entrega e ter atenção redobrada nas compras online. Em caso de problemas, o consumidor pode procurar os PROCONs ou registrar uma reclamação na plataforma consumidor.gov.br. Thaís de Araújo para a Voz do Brasil.
2: Os efeitos do ciclone extratropical diminuem ao longo dos próximos dias, segundo o INMET, o Instituto Nacional de Meteorologia.
3: Mas, segundo o Instituto, a circulação associada ao sistema favorece a entrada de uma massa de ar frio sobre o sul do Brasil.
2: E a partir de segunda-feira, o ar frio alcança também São Paulo e Rio de Janeiro, porém com menor intensidade.
3: A Defesa Civil Nacional oferece um serviço gratuito para envio de alertas sobre situações de emergência diretamente ao celular.
2: Para receber, moradores podem enviar um SMS com o CEP para 40199 ou mandar um WhatsApp para 61 2034 4611.
3: No caso do Defesa Civil Alerta, basta acompanhar os avisos que aparecem na tela do celular. O sistema utiliza a rede de telefonia para enviar mensagens de texto e avisos sonoros para celulares em áreas de risco elevado.

0: semana.
1: A gente volta segunda-feira. Boa noite.
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3: Você vai ouvir agora notícias do Poder Judiciário. 20 anos da Lei Maria da Penha. Decisões do STF ampliam a proteção às mulheres.
4: TSE faz ação com urna eletrônica na capital federal.
3: Para o STJ, juiz pode definir percentual do salário mínimo como valor da pensão se alimentante ficar desempregado.
4: Boa noite, eu sou Marcela Luiz.
3: E eu sou Walter Lima.
4: Sancionada em 7 de agosto de 2006, a Lei Maria da Penha segue como um dos principais instrumentos de enfrentamento da violência de gênero.
3: Ao longo de 20 anos, decisões do Supremo Tribunal Federal ampliaram a efetividade da norma. Marta Ferreira.
5: Para marcar os 20 anos da norma, o Supremo Tribunal Federal inaugurou o painel Sete Marias, do renomado artista plástico Antônio Veronese. Carmen Lúcia, única mulher da corte, e que também completou 20 anos como ministra do STF em 2026, explica.

0: Significa que a obra de arte passa a integrar o acervo permanente do tribunal como manifesto contra o feminicídio e a violência de gênero.
1: Este painel é exatamente a demonstração da violência que se vem praticando, a denúncia de um feminicídio que não para, embora eu já tenha conclamado mais de uma vez, parem de nos matar porque nós resolvemos que nós não vamos morrer.
0: Em fevereiro de 2012, o Supremo consolidou a constitucionalidade da norma. Em 2025, a Suprema Corte ampliou o alcance da proteção da Lei Maria da Penha às relações de casais homoafetivos do sexo masculino e aquelas que envolvam travestis e mulheres transexuais.
2: Quem passou pela rodoviária do Plano Piloto em Brasília nesta sexta-feira teve a oportunidade de conhecer melhor a urna eletrônica.
3: Os eleitores puderam tirar dúvidas e treinar para as eleições de outubro. Fábio Ruas.
4: Durante a ação, as pessoas simularam voto, aprenderam qual a ordem de votação para os cargos da eleição deste ano e ainda conheceram os recursos de acessibilidade da urna. A iniciativa faz parte da primeira semana nacional do Sistema Eletrônico de Votação e busca aproximar a justiça eleitoral da população.
2: O Superior Tribunal Militar declarou indigno para o oficialato um segundo tenente aposentado do Exército que transmitiu HIV intencionalmente para duas ex-companheiras. O militar já havia sido condenado pela Justiça Comum do Estado do Maranhão por lesão corporal gravíssima e ameaça.
3: Com isso, o STM determinou a perda do posto e da patente nos termos da Constituição e do Estatuto dos Militares.
2: Mato Grosso do Sul foi condenado por submeter trabalhadores, inclusive adolescentes, a condições análogas à escravidão.
3: A decisão é da segunda turma do TST, Samantha Flor.
5: A fiscalização encontrou trabalhadores, inclusive adolescentes, sem registro, alojados perto de agrotóxicos, consumindo água sem tratamento e transportados de forma insegura numa fazenda em Porto Murtinho, Mato Grosso do Sul. O Tribunal Regional não reconheceu o trabalho análogo à escravidão, mas a segunda turma do TST entendeu que a gravidade das violações atingiu não só os trabalhadores, mas toda a coletividade e condenou o fazendeiro a pagar R$100 mil por danos morais coletivos.
2: Juiz, ao determinar a pensão alimentícia, também pode fixar previamente um percentual do salário mínimo para ser adotado como valor da pensão no caso de perda do emprego do responsável pelo pagamento.
3: Esse posicionamento é do STJ, Fátima Uchoa.
6: A terceira turma do STJ reformou o acórdão do Tribunal de Justiça de Santa Catarina e restabeleceu a sentença que havia definido a pensão em 54% do salário mínimo para o caso de desemprego ou trabalho informal do alimentante. Segundo a relatora ministra Nancy Andrighi, a fixação de obrigação alimentar alternativa, prevendo-se antecipadamente a hipótese de desemprego do alimentante, justifica-se pela necessidade de garantir efetividade à prestação jurisdicional e proteção integral, especialmente se houver interesses de crianças e adolescentes. Além disso, evita que o beneficiário da pensão e o responsável pelo pagamento enfrentem novo processo judicial.
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2: Uma boa noite.
3: E um bom fim de semana.

0: Jornal do Senado. Eu sou Paula Groba.
1: E eu sou Ricardo Nakaoka.
0: E estes são os destaques de hoje do Jornal do Senado, que começa agora.
1: O plenário pode votar regras para indenização por dano moral.
0: Novo modelo de busca por desaparecidos avança no Senado.
1: Senadora destaca 20 anos da Lei Maria da Penha e pede mais proteção às mulheres.
0: Boa noite.
1: Boa noite.
0: Vítimas de crimes podem ter acesso mais rápido à indenização pelos danos sofridos.
1: Um projeto que está na pauta do plenário estabelece critérios mais claros para definir o valor mínimo da reparação e busca

0: Utilizar a Justiça. Repórter Bruno Lourenço.
1: O plenário do Senado está pronto para votar a proposta que tenta estabelecer regras claras e objetivas na fixação de valores mínimos de indenização em favor das vítimas de crimes. A relatora, senadora Zenaide Maia, do PSD do Rio Grande do Norte, considera que o projeto traz duas inovações. Concede à própria vítima o direito de formular o pedido de indenização na ação penal, reduzindo a dependência da atuação do Ministério Público, e autoriza a fixação automática de indenização por danos morais quando o crime afetar direitos da personalidade, como a vida, a integridade física, a liberdade e a honra. Zenaide acredita que as mulheres terão agora uma ferramenta imediata em processos sobre violência doméstica.
2: A lei passará a reconhecer a irrazoabilidade da exigência de que as vítimas se submetam à nova instrução probatória com o objetivo de demonstrar os danos morais decorrentes das violências sofridas. O dano moral é uma decorrência natural em crimes dessa natureza, não sendo necessárias provas para além daquelas que serviram para a condenação do agressor.
1: Como já veio da Câmara dos Deputados, se aprovado pelos senadores, o projeto de lei segue para a sanção presidencial.
3: E foi sancionada a lei que estende até 2030 o prazo para que hospitais filantrópicos e santas casas de misericórdia renegociem suas dívidas com o dinheiro do FGTS.
0: O senador Nelsinho Tradi, do PSD de Mato Grosso do Sul, foi o relator da proposta e destacou o papel estratégico dessas instituições que prestam serviço ao SUS no interior do país. Repórter Raíssa Abreu.
4: Hospitais filantrópicos e santas casas de misericórdia ganharam um alívio para o acerto de suas contas. O presidente Lula acaba de sancionar a lei que estende até 2030 o prazo para que essas instituições tenham acesso ao dinheiro do FGTS para fazer empréstimo. A norma, que tem origem num projeto apresentado pelo líder do governo na Câmara, deputado Paulo Pimenta, do PT do Rio Grande do Sul, foi aprovada pelo Senado no dia 15 de julho. O senador Nelsinho Tradi, do PSD de Mato Grosso do Sul, que é médico, foi o relator. Ele destacou o papel estratégico desempenhado pelas santas casas e hospitais filantrópicos, especialmente no interior do país.
5: Todo recurso que for destinado aos hospitais filantrópicos e às santas casas, ainda assim é pouco. Tamanho o trabalho desprendido que essas instituições fazem para a sociedade brasileira. Lá no meu estado, a Santa Casa é a quarta maior do Brasil. Trabalhei 17 anos lá e eu posso ver dia após dia a dificuldade daquele hospital e manter o bom atendimento.
4: O senador informou que a linha de crédito usada entre 2019 e 2022 destinou cerca de 3 bilhões de reais a aproximadamente 140 entidades filantrópicas para renegociação de dívidas e reestruturação financeira. O dinheiro do FGTS é de natureza privada, ou seja, é diferente de dinheiro público.
3: A Polícia Federal concluiu a investigação que apurou responsabilidades na queda do avião da Voepes em agosto de 2024. Foram indiciadas 16 pessoas, entre funcionários e ex-funcionários da empresa.
0: No Senado, a Comissão de Infraestrutura já questionou representantes da ANAC sobre a fiscalização da companhia aérea antes e após o acidente. Repórter Alexandre Campos.
6: No Senado, a Comissão de Infraestrutura chegou a ouvir representantes da ANAC para esclarecer a suspensão, pela agência, dos voos da companhia aérea em março de 2025. Na ocasião, o órgão alegou que a Voepas não estaria cumprindo condições de manutenção e redução de atividades impostas após o acidente. O senador Sérgio Moro, do PL do Paraná, questionou se o cenário de omissão nas manutenções envolvendo o acidente era algo recorrente na companhia aérea, antes mesmo da queda do avião.
7: Esses elementos de degradação já não estavam anteriores dessa precariedade, e porque a ANAC e a fiscalização da ANAC não detectou esses fatores anteriormente a esse acontecimento.
6: Bruno Diniz Delbel, representante da ANAC, afirmou que o cenário que motivou a suspensão das atividades da companhia surgiu somente em fevereiro de 2025, 7 meses após a queda do avião.
8: O principal ponto, né, após o acidente que levou a gente a detectar essa degradação no sistema foi que a empresa não mais estava sendo capaz de demonstrar a execução desses planos de ação corretiva, identificação identificação dos problemas.
6: Se o Ministério Público Federal denunciar à Justiça os indiciados pela

0: Polícia Federal, eles responderão pelos crimes de atentado contra a segurança do transporte aéreo e falsidade ideológica.
1: Quando uma pessoa desaparece, cada hora pode ser decisiva. Um projeto pronto para votação na Comissão de Constituição e Justiça do Senado cria 3 categorias de desaparecimento e define procedimentos específicos para cada situação.
2: A proposta visa tornar as buscas mais eficientes e aumentar as chances de localização das pessoas. Repórter Marcela Diniz.
3: De acordo com o projeto em análise no Senado, os desaparecimentos passariam a ser classificados em 3 categorias: a voluntária, quando uma pessoa maior de idade decide ir embora; a involuntária, quando alguém desaparece em episódios de acidente, desastre ou crise de saúde mental, ou ainda quando uma criança ou adolescente se perde de seus pais ou responsáveis; e a categoria de desaparecimento forçado, quando uma pessoa é sequestrada ou some em outras circunstâncias que também envolvam condutas ilícitas. A proposta, que já recebeu o aval da Comissão de Direitos Humanos, determina que o poder público defina estratégias diferentes de abordagem para cada categoria de desaparecimento. Para a relatora do projeto na CDH, senadora Damaris Alves, do Republicanos do Distrito Federal, as mudanças podem ajudar o Estado a atuar de forma mais eficaz. Ela ressalta que em 2025, o Brasil registrou um recorde de desaparecimentos. Foram 84.760 casos.
4: Uma alarmante média de 232 ocorrências por dia. Esses indicadores evidenciam a necessidade de contínuas atualizações no ordenamento legal para fazer frente ao problema.
3: O projeto está pronto para a votação na Comissão de Constituição e Justiça, com relatório favorável da senadora Mara Gabrilli, do PSD de São Paulo.
1: E o dia 7 de agosto de 2006 marcou a luta contra a violência doméstica e familiar contra a mulher. Nesta data foi sancionada a Lei Maria da Penha, que completa 20 anos. A legislação criou medidas como a prisão em flagrante do agressor, as medidas protetivas de urgência e o reconhecimento da violência vicária quando filhos ou familiares são usados para atingir a mulher.
2: A senadora Jussara Lima, do PSD do Piauí, destacou a importância da lei e defendeu o fortalecimento das políticas de proteção às mulheres e o aprimoramento da legislação.
5: Celebrar os 20 anos da Lei Maria da Penha é reconhecer uma das maiores conquistas na proteção das mulheres brasileiras. A lei fortaleceu o combate à violência doméstica, garantiu uma proteção às vítimas e reforçou a responsabilização dos agressores.
2: Com edição de Paula Gromba e trabalhos técnicos de João Lira, o Jornal do Senado fica por aqui. Acompanhe agora as notícias do Tribunal de Contas da União e da Câmara dos Deputados. Boa noite.
1: Boa noite e um bom fim de semana.
6: Minuto do TCU.
7: O Tribunal de Contas da União avaliou a implementação do Compromisso Nacional Criança Alfabetizada. A fiscalização analisou como o programa vem sendo executado. O percentual de crianças alfabetizadas na idade certa passou de 44% em 2023 para 66% em 2025. Apesar dos avanços, 15 estados ficaram abaixo da média nacional e 5 não atingiram as metas do programa. A auditoria também apontou problemas como falta de diretrizes para a alfabetização inclusiva, dificuldades no apoio aos municípios e falhas no acompanhamento dos resultados. O tribunal fez recomendações ao Ministério da Educação para fortalecer o programa e melhorar os resultados da alfabetização no país. 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

0: uso de hora aula no cálculo da jornada de professores.
1: Avança projeto que prevê medidas para acelerar os processos de adoção.
0: Boa noite. Comissão Permanente da Câmara aprovou proposta que prevê medidas para acelerar a adoção e incentivar o convívio entre crianças e idosos. A reportagem é de Maria Neves.
2: A Comissão de Defesa dos Direitos da Pessoa Idosa aprovou o projeto do deputado Amon Mandel, do Republicanos do Amazonas, que institui medidas para acelerar os processos de adoção. A proposta também cria o programa Cuidar e Conviver, que prevê formas de integrar

0: crianças ou adolescentes e idosos que vivem em instituições e não têm convivência direta com a família. Como forma de acelerar as adoções, o texto cria o Protocolo Nacional de Adoção Ágil. Dentre as regras previstas estão prazos máximos para cada etapa do processo de adoção, como determina o Estatuto da Criança e do Adolescente. A Justiça também deverá dar prioridade a processos que envolvam crianças de até 6 anos, grupos de irmãos e crianças com deficiência. Quanto ao programa Cuidar e Conviver, o projeto estabelece que ele será implantado de forma voluntária pelas instituições. Quando criada, a iniciativa deverá adotar ações como acompanhamento da interação entre crianças e adolescentes e idosos por profissionais capacitados e oferecer atividades educativas, culturais e recreativas aos envolvidos. Na opinião do relator do projeto na comissão, deputado Luiz Couto, do PT da Paraíba, integrar crianças, adolescentes e idosos que vivem em instituições de acolhimento pode trazer benefícios emocionais e sociais para os dois grupos.
1: Os dois grupos têm em comum a vivência de não contarem com a convivência familiar de forma provisória ou definitiva. Dessa forma, pretendo haver benefícios para ambos no intercâmbio de experiências e no apoio emocional mútuo.
0: O projeto determina ainda que os processos de adoção terão de tramitar inteiramente por meios eletrônicos, prever perícias integradas e audiências concentradas. Ministério Público, Defensoria Pública, Judiciário, Conselhos Tutelares e equipes técnicas terão de instituir formas de interação permanente nos casos de adoção. A proposta ainda inclui o acolhimento familiar como política permanente na Lei Orgânica da Assistência Social e no Estatuto da Criança e do Adolescente. O texto prevê apoio financeiro, suporte psicológico, acompanhamento por equipes multiprofissionais e capacitação obrigatória para as famílias acolhedoras. De acordo com a Momandel, o apoio financeiro busca evitar que a manutenção da criança ou do adolescente dependa apenas da renda da família acolhedora. O projeto também reforça que o acolhimento familiar não se confunde com a adoção. O projeto, que busca acelerar os processos de adoção e promover a integração entre crianças, adolescentes e idosos que vivem em instituições, ainda será analisado por 3 comissões da Câmara. Se aprovado em todas, poderá seguir para análise do Senado. Da Rádio Câmara de Brasília, Maria Neves.
2: Segurança Pública.
3: Rodrigo de Castro, do União de Minas Gerais, defende a proposta de emenda à Constituição que reduz a maioridade penal de 18 para 16 anos. Na visão do deputado, a medida é uma resposta ao aumento da violência e contribui para fortalecer a segurança pública.
4: Rodrigo de Castro afirma que adolescentes de 16 anos já têm discernimento sobre seus atos e que a legislação atual favorece o aliciamento de menores por organizações criminosas. A matéria já foi aprovada na Comissão de Constituição e Justiça e segue agora para análise de uma comissão especial.
5: Uma das distorções que nós assistimos hoje é que jovens com 16 anos de idade, que podem votar para presidente da República, que têm pleno discernimento das suas ações, são beneficiados pela questão da maioridade penal e não podem pagar, às vezes, por um homicídio, por um crime de tráfico de drogas. Através da aprovação dessa PEC, da diminuição da maioridade penal, nós estamos dando uma resposta a esses bandidos, nós estamos dando uma resposta à sociedade que ninguém está acima da lei.
2: Meio ambiente.
3: Bruno Ganem, do Podemos de São Paulo, acredita que o descontrole populacional de animais está diretamente ligado aos casos de abandono, maus tratos e violência. Para ele, a castração é a principal ferramenta para enfrentar o problema.
6: A castração, ela é fundamental para quem defende a causa animal, mas muita gente que não é da causa não sabe que o impacto, ele vai além. Se a gente não tem um programa de castração nacional muito intenso,

0: muito compatível com o volume necessário, a gente acaba tendo essa situação, né? E ao mesmo tempo tem uma outra vertente importante do trabalho da castração, que é a qualidade de vida do animal. É comprovado que o animal castrado, ele tem uma longevidade maior, inclusive.
1: De acordo com Bruno Ganem, o controle populacional dos animais contribui para a saúde pública porque facilita o atendimento sanitário e veterinário. Segundo o deputado, a castração é um ganho simultâneo para os animais e para a sociedade.
2: Educação.
3: Os deputados aprovaram um projeto que obriga o uso de hora-aula no cálculo da jornada dos professores. Saiba mais sobre o assunto na reportagem de Paula Bittar.
4: A Comissão de Constituição e Justiça da Câmara aprovou uma proposta que estipula a hora-aula como medida para calcular o tempo de professores e outros profissionais do Magistério da Educação Básica destinado às atividades diretamente com estudantes. Pela proposta, a hora-aula será usada como referência, mesmo se a duração for menor que 60 minutos. Relatora na comissão, a deputada Lídice da Mata, do PSB da Bahia, disse que o objetivo é aliviar um pouco os professores.
5: É um projeto muito importante que garante aos professores a inclusão do planejamento de atividades extras-classe na sua carga horária normal. Portanto, faz com que não haja uma sobrecarga de trabalho para os professores.
4: O autor do projeto, o deputado Tarcísio Mota, do PSOL do Rio de Janeiro, acrescentou que a ideia é cobrir uma lacuna jurídica da lei do piso salarial do Magistério Público da Educação Básica, que estabelece que 2/3 da carga horária do professor devem ser dedicados a atividades diretas com o educando e 1/3 para atividades sem interação com o educando, como preparar aulas e corrigir provas, mas sem definir como esse tempo será contabilizado. Segundo Mota, alguns governos começaram a usar a diferença de 10 minutos na hora-aula dos professores para contabilizar como tempo de planejamento.
6: Cada professor foi obrigado a pegar mais turmas, sem 1 centavo do salário a mais. Professores já massacrados, adoecidos nas salas de aula, foram obrigados a pegar mais turmas de uma hora para outra, porque contavam a chamada minutagem para o tempo de planejamento. Uma covardia, uma crueldade.
4: A proposta que estipula a hora-aula como medida para calcular o tempo de profissionais da educação básica destinado às atividades diretamente com estudantes já pode seguir para análise do Senado, a menos que haja recurso para votação antes pelo plenário da Câmara. Da Rádio Câmara, de Brasília, Paula Bittar.
1: Rafael Brito, do MDB de Alagoas, defende o cumprimento do piso salarial do magistério para todos os professores, incluindo os temporários. Ele alerta que quase metade dos estados e a maioria dos municípios brasileiros ainda não pagam o piso para a categoria.
7: Valorizar o professor é uma das políticas públicas que mais impactam a qualidade da educação. Um professor valorizado, com remuneração digna e segurança para exercer sua função, ele com certeza absoluta tem melhores condições de ensinar, de se dedicar aos alunos e de permanecer na carreira por muito tempo. Então a gente defende, né, o cumprimento do piso.
3: Rafael Brito orienta os profissionais que ainda não recebem o piso salarial a procurarem seus sindicatos ou o Ministério Público. O deputado reitera que o cumprimento da lei não é um favor à categoria, mas um direito conquistado.
2: Previdência.
1: Maria do Rosário, do PT do Rio Grande do Sul, é autora do projeto que institui pensão especial para crianças e adolescentes que perderam a mãe em decorrência de feminicídio. Ela afirma que a medida garante apoio financeiro para que os órfãos permaneçam com seus familiares em vez de serem encaminhados a abrigos.
8: Essa lei é importante porque as crianças, os órfãos de mães que foram assassinadas, em geral, o pai dessas crianças ou o padrasto é que cometeu esse crime. E a criança perdeu a mãe, perdeu o pai, perdeu o padrasto. Quando a mãe não deixa nenhuma pensão porque, enfim, já vivia uma condição de hipossuficiência, de pobreza, eu sempre fiquei me perguntando e ouvindo as avós que ficam com essas crianças, eu me dei conta que a orfandade significa uma grande responsabilidade para o Estado brasileiro.
3: Maria do Rosário lembra que o feminicídio deixa impactos permanentes na vida dos filhos das vítimas e defende o fortalecimento de políticas públicas de prevenção à violência contra a mulher. Ela também pede que o Estado atue para evitar novos casos.

0: e assegurar proteção às crianças afetadas.
1: Votação.
2: O plenário da Câmara pode votar projeto que cria mais exigências para a fabricação.

0: das comissões de segurança pública e de meio ambiente, o texto final prevê apenas o uso profissional para os fogos que possam causar lesão grave e morte ou danos ao patrimônio e ao meio ambiente. Determina ainda que as fábricas só poderão ser instaladas na zona rural. Na Comissão de Constituição e Justiça, o relator deputado Lafayette de Andrada, do PL de Minas Gerais, incluiu limites para o barulho provocado pelas explosões. O limite máximo será de 120 decibéis nos lugares onde os eventos são autorizados. Nas áreas residenciais, o limite foi fixado em 110 decibéis e em locais considerados sensíveis, nas cidades, de 85 decibéis. O parecer, porém, não chegou a ser votado e o relator, Lafayette de Andrada, defendeu a aprovação do regime de urgência para o projeto.
1: Esse é um projeto importante que, na verdade, procura dar toda uma roupagem e uma legislação para a questão de fogos de artifício. Não só para a questão dos decibéis, dos barulhos, considerando os animais, considerando os autistas, considerando os locais, mas também toda a estrutura de comercialização, de armazenamento, ou seja, de segurança. É um projeto muito amplo, merece ser debatido e, portanto, peço aos senhores deputados voto favorável à sua urgência.
0: O regime de urgência foi criticado por deputados do Missão e do Novo. A deputada Adriana Ventura, do Novo de São Paulo, disse que há pontos positivos na proposta, mas criticou a criação de novas exigências para fabricantes e comerciantes de fogos.
2: Nossa grande questão, e essa é a razão pela qual a gente vai orientar contrário, é que amplia muito a intervenção estatal sobre uma atividade econômica que já está regulada por diversos órgãos públicos. Cria um monte de exigências de licenciamento, certificação, rotulagem, armazenamento, fiscalização. Então a gente tem uma preocupação, a gente quer debater esse projeto, a gente se coloca à disposição para melhorar o projeto, para poder votar favoravelmente o mérito, se for o caso, mas é não.
0: Com o regime de urgência, o projeto que regulamenta a fabricação, o transporte, a comercialização e o uso de fogos de artifício pode ser votado diretamente no plenário, sem passar pela análise das comissões permanentes da Câmara. Da Rádio Câmara, de Brasília, Antônio Vital.
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4: Transportes.
5: Projeto aprovado pela Câmara reconhece a BR-319 como infraestrutura crítica para a segurança nacional. Capitão Alberto Neto, do PL do Amazonas, defende a proposta argumentando que a medida é essencial para integrar o seu estado e Roraima ao restante do país.
6: Segundo o capitão Alberto Neto, o projeto prioriza investimentos na rodovia e simplifica o processo de licenciamento ambiental. O deputado argumenta que a BR-319 vai facilitar o escoamento da produção, ampliar o acesso a serviços públicos e fortalecer a presença do estado na região.
7: Então nós vamos destravar os licenciamentos ambientais, nós vamos trazer orçamento, mostrar a importância estratégica da BR-319 para o país. É um sonho de todo amazonense e que nós queremos pertencer verdadeiramente a esse país. A gente nós não queremos ficar isolado. Isso afeta diretamente a nossa economia. No momento de estiagem, por exemplo, onde os nossos rios têm dificuldade para a navegação, é uma saída para o escoamento da nossa produção.
4: Consumidor.
5: Comissão aprova a proposta que busca resguardar direitos dos consumidores em relação ao uso de inteligência artificial. A repórter Silvia Munhato explica como isso pode ser feito.
8: A Comissão de Ciência, Tecnologia e Inovação da Câmara dos Deputados aprovou o projeto que estabelece diretrizes para proteger os direitos dos consumidores no uso de produtos e serviços que empreguem inteligência artificial, com foco em transparência, equidade e privacidade. As empresas ficam obrigadas a informar, de forma clara e destacada, quando o consumidor estiver interagindo com sistemas, respostas ou conteúdos gerados por IA. Também devem explicar de maneira acessível a função do algoritmo e seus impactos sobre a experiência do usuário. Em caso de decisão automatizada, como recusa de crédito, o consumidor terá direito de solicitar informações sobre os critérios utilizados. Além disso, poderá recorrer da decisão e pedir revisão humana. O projeto assegura ainda o direito do consumidor de pedir a exclusão de seus

0: dados de bancos usados para treinar ou operar sistemas de IA. O texto ainda proíbe o uso de sistemas de IA que resultem em discriminação algorítmica, ou seja, tratamento desigual baseado em raça, sexo, idade, deficiência ou qualquer outro fator protegido por lei. É o que explica o relator, deputado Davi Soares, do Podemos de São Paulo.
1: É importante deixar claro que a IA, ela não nasce preconceituosa. Ela aprende a partir de informações que recebe. Se esses dados contiverem vieses ou discriminações, as respostas também poderão ser injustas ou discriminatórias. Por isso que o projeto estabelece a proibição da discriminação algorítmica e determina que as empresas adotem medidas para identificar e reduzir esses vieses.
0: O descumprimento das regras sujeitará as empresas à advertência com prazo para correção, multa de 1 a 5% do faturamento e suspensão temporária do uso de sistemas de IA. O texto também autoriza o uso de IA certificada pelo Executivo para revalidar receitas médicas de medicamentos de uso contínuo, conforme regulamentação a ser definida. A proposta, que busca proteger os consumidores em relação ao uso da inteligência artificial, será analisada pelas comissões de Defesa do Consumidor e de Constituição e Justiça. Da Rádio Câmara de Brasília, Silvia Minhato.
2: Trabalho.
3: Glauber Braga, do PSOL do Rio de Janeiro, defende a proposta que reduz a jornada de trabalho e acaba com a escala 6x1 sem redução salarial. De acordo com o deputado, a medida garante mais dignidade e tempo de descanso para os trabalhadores.
4: O trabalhador brasileiro tem o direito de ter mais um dia à sua disposição para ter vida além do trabalho, para cuidar da sua saúde mental, para estar mais tempo com a sua família, para ampliar a sua formação sobre os mais variados temas, para fazer aquilo que ele queira fazer. Eles vão ficar mais dispostos, com uma maior capacidade de trabalhar, já que eles não estão sendo explorados à exaustão, como é o regramento que a gente tem nos dias de hoje.
5: Glauber Braga argumenta que experiências internacionais já demonstram que a produtividade das empresas não diminui com a redução da jornada. Ele cita ainda que pesquisas de opinião mostram que a grande maioria dos brasileiros apoia o fim da escala 6x1.
3: Termina agora o jornal Câmara dos Deputados, produzido pela Rádio Câmara, com trabalhos técnicos de Wellington Teles e apresentação de Val Monteiro e Luciana Vieira. Uma boa noite para você.
5: A Voz do Brasil volta na segunda-feira. Boa noite e bom fim de semana.
2: 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Boa noite.

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2: Atenção, produtor rural. 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

0: Rádio Sintonia 94.7 FM, o Boa Noite Sintonia, retornando aí depois da Voz do Brasil. Vamos continuar atendendo. Assim que eu atender a todos aí, a gente realiza o sorteio então aqui da costela lá da Esquina da Gula. E também temos ainda mais um frango assado lá do Bar do Ciro. Vamos ver quem tá mandando recado por aqui, vamos ver. Tem áudio, vamos ouvir o recadinho aqui do ouvinte. Boa noite.
1: Boa noite, Carlos Moraes.
0: Boa noite.
1: Eu sou do Pax de Petrolândia.
0: Opa.
1: Fábio Solteiro da Costela. Abração, menino.
0: Valeu, um abraço, meu amigo. Obrigado pela companhia, tudo de bom. Boa noite, sou Vanderleia Santos Krause do Rio Antinhas. Quero mandar um beijo pro meu pai. Para o pai da minha filha. Mandar um beijo para o pai da minha filha, que é o marido, o Carlos, e também participar do sorteio da costela. Valeu, um abraço, Vanderleia. Obrigado pela sua companhia. Boa noite, amigo. Sou o Valdeci Schmidt. Sou o Valdeci Schmidt do Rio.

0: do sorteio. Boa noite, Carlos Moraes. É a Michele Vitória Miranda Schmidt, Rio do Norte, que vai participar do sorteio também. Valeu, um abraço para vocês. Obrigado pela audiência. O Ademar dos Santos Reisen, do Rio Areias e Tuporanga também quer participar do sorteio. Um abraço, meu amigo Ademar. Quem mais aqui? Boa noite.
1: Carlos Moraes, tudo certo?
0: Tudo
1: aqui
0: certo.
1: É Regina Ribeiro, quero oferecer uma escala para
0: o Regiane,
1: que deve estar ouvindo a rádio, né?
0: Uhum.
1: Com certeza. E quero participar do sorteio da costela. E desejo a todos os pais um feliz Dia dos Pais.
0: Valeu, Regiane Ribeiro. Obrigado. Obrigado aí pela sua companhia. Quem mais aqui? Boa noite. Boa noite.
2: Boa noite, Carlos Moraes. Sou a Julita Dama.
0: Oi,
2: da Barra
0: Julita.
2: Nova. Eu quero participar do sorteio da costela.
0: Aham.
2: E quero mandar um parabéns para todos os pais e especial pro meu marido, que é o Sérgio Luiz Dama. E pros meus dois filhos, que são pai também. O Everton Luiz Dama e o Emerson Dama.
0: Certo. Valeu, um abraço, Julita. Muito obrigado pela companhia. A Rosângela Aparecida Chimitro Cerro Negro também quer participar do sorteio. Boa noite, Carlos Moraes. Quero participar do sorteio da costela e também do frango assado do Zecal. Sou Ismaelita Gesser, Rio Batalha. Valeu, Ismaelita. O Adelaide Weiss Reisen. Rio Areias e Tuporanga também quer participar do sorteio. Quem mais aqui? Boa noite.
3: Boa noite, Carlos Moraes. Aqui é Dilce Pereira de Souza, de São Domingos. Quero concorrer ao sorteio da costela.
0: Certo.
3: E um feliz Dia dos Pais para todos que são pai aí da rádio.
0: Valeu, obrigado, Dilce, tudo de bom pra você, obrigado pela sua companhia. Boa noite, Carlos Moraes, é o Jair da Ituar, também quero ganhar a costela, mas ô, meu amigo Jair, grande Jair, um abraço aí, obrigado pela companhia, nosso amigo Jair aí da Ituar. Deixa eu ver quem mais aqui, mandando recado, boa noite.
4: Boa noite. Nilza Maria Renz, em Chites do Rio Areias, queria participar do sorteio do frango assado. E ouvir a música com João Mineiro Marciano, a bailarina.
0: Valeu, um abraço, obrigado pela companhia, obrigado pela audiência. A Priscila Jasper Klaumann, Santa Teresa Aurora, também quer participar do sorteio da costela, para comer com a minha família domingo, Dia dos Pais. E também o Márcio Klaumann, da Santa Teresa Aurora, também quer participar do sorteio. Valeu, um abraço aí para vocês, boa sorte. Boa noite, meu nome é Juliano Beltramini, sou de Santo Antônio e quero participar do sorteio. Vamos ver quem mais aqui, boa noite. O Jaison da Silva, do bairro Salto Grande, também quer participar do sorteio. Valeu, um abraço, Jaison. Obrigado pela audiência, obrigado pela companhia. Pessoal que tá aí curtindo o nosso programa, mais uma participação aqui, boa noite. Carlos Moraes, aqui é a Andresa Estipe, São Martinho Aurora, quero participar do sorteio da costela e também do frango assado. Abraço pro meu esposo, o Jefferson Gucker, já pelo passagem do Dia dos Pais. Valeu, um abraço pro Jefferson. Obrigado, Andresa, pela companhia aí, tá bom? Vamos ver quem mais aqui. Boa noite.
5: Boa noite, Carlos Altair Cipriani, aqui da Florestal. Queria participar aí do sorteio da costela aí. Valeu.
0: Valeu, Altair, tá participando. Boa noite.
6: Boa noite, Chapo de Manjado. Gostaria de participar do sorteio dos brindes, aparecer pra mãe Maria, pro esposo Jacir. E pra todos os pais.
0: Certo.
6: E a música é Meu Velho Pai.
0: Valeu.
6: O meu pai, que eu também não tenho mais também, infelizmente.
0: Então, tá bom.
6: Mas quem tem pai tem que valorizar. Sem pai é muito triste passar o Dia dos Pais sem os pais junto com a gente.
0: É verdade, certo. Valeu, um abraço, obrigado pela companhia. Vamos trazendo música para vocês daqui a pouco. A gente continua atendendo aí as participações aí, pessoal que está aí.

curtindo o nosso Boa Noite Sintonia. Tá chegando agora música com Os Nativos. É, Os Nativos cantando para nós aqui a música Canta Catarina. Boa noite.

0: churrasco, bom chimarrão, fandango, trago. E mulher, é isso que o velho gosta. É isso que o velho quer. Foi a música que você ouviu aqui com o Serrano, Sintonia 94.7 FM. E o nosso Boa Noite Sintonia com muita música. E para vocês que estão curtindo o nosso programa Cidade Interior e toda a nossa região. Vamos nessa, vamos atender mais participações aqui. Lembrando que daqui a pouco tem sorteio. Boa noite, sou a Roseli Antero Eger Petrolândia. Gostaria de uma música oferecendo para o esposo, o Volney Eger, também participar dos sorteios. Boa noite, Elizabeth Buel Schwambach do Rio do Norte também quer participar aí dos sorteios. A Leonete Martins Cipriani de Florestal também quer participar do sorteio da Costela, oferecendo música para todos os pais pela passagem do Dia dos Pais. Boa noite, gostaria de participar do sorteio. Sou o Marcos Pereira Cordeiro, aqui da Gruta, conhecido como Paraná. Abraços para você. Valeu, Paraná. Um abraço, meu amigo. Obrigado pela companhia. Boa noite, o Adenir Schwambach, do Rio do Norte, também quer participar do sorteio. Sou pai de um filho. Carlos toca música com terceira dimensão, filho do coração. Valeu, um abraço e obrigado pela companhia. Natalício Coelho, de Petrolândia, oferecendo a próxima música para os amigos Vera e Lauro. Estamos aqui jogando uma canastra. Quero participar do sorteio. Valeu, boa noite, Carlos Moraes. Sou Gabriele Eduarda Gucker, aqui de São Martinho Aurora. Quero participar do sorteio da Costela. Valeu, abraço, Gabriele. Muito obrigado pela sua companhia. Boa noite.
1: Boa noite, meu amigo Carlos Moraes.
0: Boa noite.
1: Gilson de Embuia.
0: Opa, como é que tá?
1: Conterrâneo de 3 de maio.
0: Grande Gaudério,
1: Gilson. Não vou pedir mais a música do Baitaca, não, aquela do Fórmula H e Fórmula Além dessa vez. Só vou pedir pra concorrer ao sorteio da Costela.
0: Tá bom, meu amigo.
1: Se eu ganhar o sorteio da Costela, vou te convidar pra nós fazer um churrasco.
0: Então, tá certo, meu amigo. Um abraço, o Edilson. Embuia, meu conterrâneo Gaudério aí, um abraço e obrigado pela companhia de velho. Deixa eu ver quem mais aqui. Tem áudio, vamos ouvir, boa noite.
2: Carlos Moraes, aqui é a Roseli da Rosa, Lichtenfels, moro aqui no Santo Antônio.
0: Oi, Roseli.
2: Gostaria de participar do sorteio da costela e do frango.
0: Certo.
2: Pra comer junto com o meu marido e com as minhas filhas. Tá bom, eu desejo um abençoado Dia dos Pais a todos os pais.
0: Certo.
2: Gostaria muito de participar do sorteio.
0: Então tá bom. Valeu, Roseli, obrigado pela companhia. Boa noite, sou a Inês Schwartz, do bairro da Gruta. Também quero participar do sorteio da costela e da galinha. Boa noite, sou o Adriano de Borba, da Bela Vista e Tupuranga. Quero participar do sorteio da costela e também do frango. Boa noite, Carlos Moraes. Estou aqui ouvindo a melhor companhia no Alto Vale. Gostei de participar do sorteio da costela e também do frango. Sou Cristiano Queres. Embuia, valeu, um abraço. Boa noite, Carlos Moraes. Sou o Valdilson Nero. Quero participar dos sorteios. Sou do Rio Antinhas. Valeu, Valdilson. Tem mais aqui mandando recado. Boa noite.
3: Que é o Sérgio, então, quero participar do sorteio da costela.
0: Sérgio Isdama tá participando. Obrigado pela companhia.

0: Sou a Iria Sebel Alain, Rio Bonito, Ituporanga. Quero participar dos sorteios e oferecer a música para os meus filhos, Eduarda Alain e Eduardo Alain, e oferecer também para todos os pais, pelo Dia dos Pais. Eu não tenho mais o meu, mas dê valor quem tem pai, porque quando ele falta, você vê a falta que eles fazem. É verdade. Um abraço aí, Iria, tudo de bom pra você, obrigado pela sua companhia. Boa noite.
1: Ouviu, tá gravando?
2: Mas eu não tô, eu não tava ali.
0: Tá certo, obrigado pela companhia, tudo de bom, obrigado pela companhia. Aqui mais um, boa noite.
3: Boa noite, Carlos Moraes, que é o Alcione da Silva de Imbuia.
0: Ô, Alcione.
3: Que ia participar do sorteio da costela.
0: Valeu, um abraço, Alcione, obrigado pela companhia, boa noite, Carlos Moraes, aqui a Terezinha Nicoterção, Martinho Aurora, quero participar do sorteio da costela e também da galinha recheada, oferecendo música bem gaúcha pro esposo Jaime, também para o filho e genros que são pais. Valeu, Terezinha, obrigado pela sua companhia. Vamos ver quem mais aqui. É, sou o Daniel Abraço Perimbó, que é de uma música, quer dizer, perdi minha carteira do Inbox de Ituporanga, do Unibox de Ituporanga, é isso? Cheguei em casa, vi a carteira não estava comigo, tinha dinheiro e os meus documentos. Então, se alguém encontrou aí os documentos e a carteira do Daniel de que aqui? Esse tem o nome completo, Daniel Beltramine, é isso? Daniel Beltramine. O Daniel Beltramine, então, perdeu uma carteira do Unibox de Ituporanga. É, quando chegou em casa, viu que a carteira não estava com ele e tinha dinheiro e também os documentos. Se você, por acaso, tenha encontrado essa carteira, entre em contato aí com o Daniel no 47996389256. Esse é o WhatsApp, então, do Daniel. 47996389256. Mais um áudio aqui, depois tem música. Boa noite.
4: Boa noite, aqui é o Emerson, da Princesinha da Embuia. Eu quero participar do sorteio da costela aí também, tá bom? E quero mandar um alô pra minha namorada lá do Pinguirito, tá bom?
0: Valeu, Emerson.
4: O nome dela, mas ela mora no Pinguirito, Alfredo Wagner. E quero a música do Amado Batista da Folha Seca. Valeu, Carlos Moraes.
0: Valeu, vamos trazendo música então aí pra vocês que estão curtindo o nosso programa, agradecendo sempre a sua companhia, a sua audiência, cidade interior, toda a nossa querida região. Aí vamos trazendo o Baitaca Cabelos Brancos.

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Então lembrei de minha infância, não só do grande pai, mas também do grande amigo, do carinho que tu me dava, de teus ensinamentos, que no momento nem tanto me importava, mas era em ti que eu me espelhava. Agarradito em tuas bombachas foi que aprendi a ser homem, aprendi a ser humilde para não ser humilhado, ser amigo dos amigos, respeitar para ser respeitado. Me ensinou a ter coragem para dominar meus próprios impulsos e procurar estar sempre com a verdade do lado, pois o mal só reponta os fracos e esses por si já são derrotados. Não te preocupa com o que penso de ti, mas e sim com tua consciência. O homem é o que é, e não aquilo que qualquer um pensa.

você não tenha medo de pedir desculpa quando estiver errado. E sempre que puder, perdoe, sem se sentir derrotado. Pois feliz o homem que tal a grandeza que cruzou por cima do pecado. Não tenha vergonha de ter terra nas unhas, mas a alma limpa como a vertente de um lajeado. Tenha compromisso, seja honesto trabalhador, justo e agradecido.

0: velho galpão onde nós mateava. Ficou curtido porque tu me passava como a rainha de minha lembrança pra curar esta ferida. Pois tenha certeza, meu velho, que teus ensinamentos que me ajudaram a conquistar um espaço na vida. Hoje levantei cedo demais pra pelo menos em pensamento matear contigo, meu pai.
1: Mano Lima interpretou aí um poema, né, um poema aí, né, Rubens Colombo Lima, que era o nome do pai do Mano Lima, né, Rubens Colombo Lima, foi o poema que nós ouvimos aqui, nesta sexta-feira, né, homenagem também aí aos Dia dos Pais. A Rádio Sintonia 94.7 FM, é o nosso Boa Noite Sintonia. Vamos continuar atendendo a participação dos ouvintes aqui. Daqui a pouco tem o sorteio. Boa noite, Carlos Moraes. Sou a Luzia de Fátima Cavaleiro, Baixo Rio das Pacas e Dal Ramos. Também gostaria de participar do sorteio. Tá participando, lembrando, né, mais uma vez o sorteio. Nós temos uma costela assada para você retirar no domingo, Dia dos Pais, lá na Esquina da Gula, né? Assados do Kiko. E também temos aí do Assados do Zé Cal, também lá no Bar do Ciro, um frango recheado também para sortear daqui a pouco aqui no nosso Boa Noite Sintonia. Sou a Luciana Vieira, sou de Alto Serrinha, Atalanta, gostaria de participar do sorteio. Todo feliz dia os sorteios todos, feliz Dia dos Pais, Zenal Vieira, tudo Pais Atalanta. Um abraço e obrigado pela companhia então, né? Deixa eu ver quem mais aqui. Boa noite, Carlos Moraes, a Rosilda dos Santos, do Chapadão do Lajeado, também quer participar dos sorteios. Vamos lá, vamos ver mais um aqui. Boa noite.
2: Boa noite, Carlos Moraes. Tudo bem? Aqui é o Luciano Rio do bairro
1: São Paulo. Ô, Luciano.
2: Gostaria de participar do sorteio de costela aí. Manda um abraço aí pra galera do Tuporanga. Povo bom. Um abraço,
1: meu amigo. Obrigado pela audiência. Tudo de bom aí, nosso amigo Luciano Rank. Quem mais aqui? Boa noite.
3: Boa noite, Carlos Moraes.
1: Boa noite.
3: É Valdemar Schlesser do Rio Areia.
1: Como é que tá, Valdemar?
3: Participar da sorteio da costela.
1: Beleza, meu amigo Valdemar. Obrigado pela companhia. Tá participando. Boa noite, Carlos Moraes. Meu nome é Denise Pereira, sou do Chapadão Lajeado. Gostaria de participar do sorteio da costela. Vamos ver quem mais aqui mandando recado. Boa noite.
4: Oi, boa noite, Carlos Moraes. Eu sou Maria Elizabeth Brown, que Deus do Cerro Negro.
1: Maria Elizabeth.
4: Quero participar do sorteio da costela. Eu ofereço uma música pro meu esposo Nick, que é pai, e pro meus filhos Licérgio Creus, Lucemar Creus e João Paulo Creus, que são pai também. E ofereço pro meu sogro Sebastião Creus do Leverdeal. E para todos os pais, para você também que é pai, né?
1: Tá bom, muito obrigado, Maria Elizabeth. Obrigado pela sua companhia, pela audiência. Um abraço aí pro nosso amigo Nick, né? Pai também, para todos os pais aí da família. Boa noite a Helena David da Silva, do Rio Batalha, também quer participar do sorteio dos pais, homenagear o meu marido, o Bernardo, e também meus filhos, o Jefferson da Ávila e da Silva, e também

0: Alex Davi da Silva pelo Dia dos Pais. Valeu, um abraço de Ávila, né? Um abraço e obrigado pela companhia, pela audiência, tudo de bom para vocês também. A Érica Garcia Bela Vista deseja um feliz Dia dos Pais aos meus pais, Agostinho Garcia. E ao meu pai, Agostinho Garcia, quero concorrer a costela. Valeu, um abraço, Érica. Obrigado pela companhia. Boa noite, a Salete da Silva. Queria ouvir uma música do André Andrade para o Roceninho, oferecendo para todos os familiares. Boa noite, sou a Linda Ciro Montebeller, Horse do Rio do Rio Novo. Quero participar do sorteio da costela. Boa noite, Carlos Moraes. Já ouvi o Wilson Reis, moro no centro. Quero participar do sorteio da costela e também da galinha assada. Tá participando. Boa noite, a Cássia Leda Petri da Bela Vista também quer participar do sorteio. Um feliz Dia dos Pais a todos os pais, especial para o pai José e o pai dos meus filhos, que é o Ronaldo. Valeu, Cássia. Um abraço e obrigado pela companhia. Boa noite, Carlos Moraes, tudo bem? Aqui é a Giovana da Cruz, do bairro Gabiroba e Tuporanga. Quero participar do sorteio do frango assado e também da costela. Valeu, muito obrigado, eu que agradeço, minha amiga Giovana. Meu amigo Honório, boa noite.
1: Carlos Moraes, ouvi a Carmen Silva aí, meu velho pai. Participar do sorteio da costela aí. Um grande abraço, uma boa noite.
0: Valeu, boa noite. Rodeia Carmen Silva antes da Voz do Brasil aí, né? Boa noite, quero participar do sorteio Sidney Selhorst, Nova Itália Aurora. Valeu, Sidney, muito obrigado pela companhia, obrigado pela audiência. Eu vou trazer música e na volta atendo aí as últimas participações e aí a gente realiza o sorteio da costela e também do frango assado aí, tá certo? Quem vai cantar agora a próxima aqui é uma música muito bonita, Lenço do Meu Velho Pai. Boa noite.

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0: Massa de Pai. Olha a hora, minha gente, agora 22:54. 22:54 é Rádio Sintonia 94.7 FM. É o nosso Boa Noite Sintonia, agradecendo aí sempre a sua companhia, a sua audiência, né? Cidade interior, toda a nossa querida região, atendendo aí as últimas participações antes do sorteio. Boa noite, sou a linda Sir Montebeller Horse, do Rio do Norte, quero participar do sorteio. Valeu, linda Cir. Obrigado pela companhia, tá participando. Mais um recadinho aqui. Boa noite, quero participar do sorteio da costela. Sou o Volnita Deu de Souza, do bairro Vila Nova. Muito bem. Boa noite, quero participar do sorteio. Silvana Selhorst, Nova Itália. Um abraço e obrigado pela companhia de todos, né? Agora sim, vamos ao sorteio. Vamos ver. Vamos. Deixa eu colocar aqui todo mundo no sorteador. O pessoal que acabou de mandar mensagem aqui também já vai pro sorteador. Aqui tudo lá. Vamos lá então. Vamos ver quem leva. Quem leva então aqui a costela. Primeiro vamos sortear a costela então aí. Costela lá do da esquina da Gula. Você pega aí na, no domingo, tá certo? Passa aqui na rádio para pegar uma autorização e daí retirar aí a costela lá no domingo lá no, no na esquina da Gula. Vamos ver quem é que leva a costela então? Vamos lá. Muito bem. Vamos ver como é que é o nome. Adelaide Weiss. Heisen, Rio Areias e Tuporanga. Então tá certo. Adelaide Weiss Heisen. Então essa foi a ganhadora da costela. Muito bem, passa aqui na rádio e retira aí a autorização, tá bom? Vamos ver agora. Temos mais um aqui, vamos ver. Agora é o frango. Frango. Recheado para retirar lá no bar do Ciro. Vamos ver quem é que vai levar aqui. Muito bem, vamos ver quem foi, quem foi, quem foi, quem foi. Muito bem, é um áudio aqui, vamos ver se tem o nome. É Maria, né? Vamos ver Maria de quê? Maria Elizabeth Bro Kraus. Vamos ver aqui, vamos ver o recadinho dela aqui. Vamos ver o recadinho dela.
1: Oi, boa noite, Carlos Moraes. Eu sou Maria Elizabeth Brown, querido de

0: negro, que é participar do sorteio da costela. Eu ofereço uma música para o meu esposo Nick, que é pai, e para os meus filhos, Lissérgio Creus, Josemar Creus e João Paulo Creus, que são pai também. E ofereço para o meu sogro Sebastião Creus de Laverde Leal. E para todos os pais, para você também que é pai, né?
1: Muito bem, ela ganhou então aí o frango, a galinha assada, né? Passa aqui na rádio também para pegar uma autorização e retirar lá no bar do Ciro, lá na Gaviroba, né? Certo, agradeço mais uma vez aí a participação de todos, deu muita participação, né? Pra noite aí, passou de 200 participações, né? Sendo a noite, com certeza, a gente só tem a agradecer aí a companhia e a audiência de todos vocês aí que participaram e que mandaram a sua mensagem, tá bom? Vamos ver quem tá chegando para cantar agora aqui na sequência do nosso Boa Noite Sintonia. Vamos trazer a música Canção Gaúcha com o grupo Cordiona.

Cesare e Paulinho, fim de semana, o bicho pega. 23 horas 11 minutos. Você tá ouvindo a Rádio Sintonia 94.7 FM. O nosso boa noite, Sintonia. Muita música, alegria, descontração para você que tá aí curtindo o nosso programa Cidade Interior e toda a região. Chegando mais música. Quem canta a próxima é o Ernesto Nunes. É, Ernesto Nunes canta pra nós aqui a música Uma Grande Mulher. Boa noite, hein?

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Aí os quatro cantos da casa, você ouviu aqui? Teodoro Sampaio e Padre Ezequiel aqui na sintonia 94.7 FM. A hora é certinha pra você que tá curtindo o programa. 23:25. Mano Lima, espantando o bagual.

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Pedro Dizzo, Gaúcho da Fronteira, aqui no nosso Boa Noite Sintonia, 23h37, agradecendo a sua companhia, a sua audiência e cidade interior, toda a nossa região, obrigado pela companhia. Chegando música com Grupo Rodeio, Tertúlia, boa noite.

Aí uma maneira de respeito aqui na Sintonia 94.7 FM. E o nosso boa noite, Sintonia, chegando na reta final. Agradecendo sempre aí a sua companhia, a sua audiência, cidade interior, toda a nossa região aí. Obrigado pela companhia, obrigado pela audiência. Chegando música para você conferir agora com o João Paulo e o Daniel Nelore Valente.

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Inga Pura! Foi a música que você ouviu aqui no nosso Boa Noite Sintonia, agradecendo aí a sua companhia, a sua audiência. O nosso Boa Noite Sintonia retorna com vocês na, hoje é sexta-feira, eu volto com vocês na terça, né? Terça-feira estarei com vocês aí novamente. Se tudo der certo, nosso Boa Noite Sintonia. Encerramos com a oração pela paz mundial. O infinito amor de Deus flui para o meu interior e em mim resplandece a luz espiritual de amor. Essa luz se intensifica, cobre toda a face da terra, preenche o coração de todas as pessoas com espírito de amor, paz, ordem e convergência para o centro. A harmoniosa vida de Deus ilumina o universo e no mundo reina a paz. Boa noite.

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1: Tio e sobrinho.
2: Uhum. Conheceu o Fritz?
3: Qual é Fritz?
2: Aquele lá de Belindrópolis.
3: Ah, sim, sim.
2: Sabia, né, que ele morava lá no morro lá?
3: Pena pra cima da bodega do Tonho, né?
2: Isso, bem na pra cima da bodega do Tonho. Ele tinha dois piá, dois rapazes grandes já. E um tava lavrando lá no morro. Na pensa e judiaria os boi. Lá se grita e lá se judiava os boi. Passou um senhor meio de idade na estrada, ficou com dó de ver aquilo lá, mas que ficou indignado, disse: ô, Fritz, você não é humano? Dele, esse humano ficou em casa, eu sou o nene.
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1: Os gatos e o som. Sabia que os gatos conseguem ouvir sons até 2/8 acima do que os humanos conseguem? Isso significa que eles podem captar ruídos muito mais agudos, como produzidos por pequenos roedores.

0: o que ajuda na caça. Essa habilidade auditiva superior também explica por que eles reagem a sons que às vezes nem percebemos.
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0: carro sem espelho retrovisor, né? Pois é, ele precisou ser inventado algum dia. E o autor da façanha foi o francês Alfred Faucher, em 1906. Aliás, ele também inventou a luz de freio e o pisca-pisca. Já os limpadores de para-brisa foram patenteados pela americana Mary Anderson, em 1903. Mas funcionavam manualmente. Os operados mecanicamente apareceram em 1916 nos Estados Unidos.
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4: 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Sim, tô no pagode.
3: 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Vambora!
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0: Rapaziada, e aí? Eu conto ou vocês contam?
1: Isso é dor de cotovelo. Tá aí sozinho. E você, Renan? Como você tá?
2: 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Graças

Presta atenção. 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Sabe a parte que tá vermelha?

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0: Fred, eu não sei não, hein?
1: É, Gustavo, deve estar fora de área. Oh, que traído.
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1: E sabia que até as baratas podem gerar eletricidade? Cientistas descobriram que uma simples barata pode produzir energia suficiente para acender uma lâmpada LED por até 40 dias. Isso porque os ácidos naturais da barata reagem com os metais, criando uma pequena corrente elétrica.
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1: 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Quem sabe?

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1: Já que a caixa preta é praticamente indestrutível, por que não fazem aviões com o material da caixa preta? Ora, se um avião fosse feito com o mesmo material e com a mesma resistência da caixa preta, seu peso tornaria o voo praticamente impossível. O avião é um aparelho mais pesado que o ar, mas por causa da capacidade de sustentação, que é a força aerodinâmica das asas, há limites para esse peso. É por isso que aviões são construídos com metais leves, como o alumínio e o duralumínio. Além disso, não adianta um avião ser teoricamente indestrutível se o corpo humano não suporta as elevadas forças de desaceleração geradas pelos impactos.
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0: Bom dia, bom dia da Sintonia pra você. 5:06 agora, olha, hora 5:06, bom dia pra você, meu amigo, pra você, minha amiga, pra você aí do outro lado do rádio, em 94.7, tá conectado com a gente pelo sintonia.fm.br, pra você que nos ouve no aplicativo, pra você que está aí na Alexa, toca a Sintonia de Tuporanga, Alexa, e vem com tudo, vem com a Sintonia, 45 anos de história, curtindo mais um bom dia nesta madrugadita, meu seu amanhecer de sábado.

0: Vamos já, hoje é 8 de agosto de 2026. Onde quer que você esteja, aonde quer que você vá, o som da sintonia vai com você, está aí juntinho com você nesta madrugadita. Pra você que é do cedo, que é dos nossos, tá agarrado já aqui no nosso bom dia. Pra quem tá trabalhando, tá na lida já. Pra você, trabalhador da cidade, pra você, trabalhador do interior, pra quem tá no trecho, alô motora! Pra todos os choferes que já estão aí na carona curtindo com a gente. Tá fazendo aquela preguicinha, amanhã de sabadão. Hoje é aquele descanso, né? Final de semana. Então pode ficar mais um tempinho na cama aí. Mesmo que é descanso, mas não dá pra ficar enrolando muito, não, né? É tradição acordar cedinho, ligar o rádio na sintonia, colocar aquela água pra esquentar, pra fazer aquele chimarrão. Tá aí saboreando o seu mate já, tá aí mateando e pitando. Água tá lixando na chaleira pra preparar aquele cafezão pra dar aquela energia de mais um dia. Tá se preparando pras lindas por aí? É, qual que é de hoje? Tem cavalgada em Petrolândia, vai carnear um bichinho por aí. É acorda cedo também no sabadão pra curtir a programação do nosso Bom Dia. Por aqui tô eu, Diogo Maciel, pra te fazer companhia na nossa parceria de todas as manhãs aí. De segunda a sábado, tamo junto, viu? Eu de cá, você de lá. Na programação da líder de audiência na região da Cebola.
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0: E sabe, né? Pro nosso dia ser pra lá de especial, pra nossa manhã de sabadão, pro nosso dia pro final de semana ser maravilhoso. Que você tenha um final de semana abençoado por Deus, repleto de coisas boas, de alegria, de felicidade. Que Papai do Céu nos abençoe, nos proteja, nos guarde, nos ilumine e nos conduza. E assim seja, né? Mas também, sabe que não custa nada agradecer, não é? Já agradeceu aí por mais esse dia, por mais essa oportunidade de vida? Agradeça, viu? Seja muito feliz, tudo de melhor na sua vida. É o desejo aqui, eu dou nosso bom dia pra você.

0: dia de sabadão. Hoje é dia 8, amanhã, domingão, dia 9 de agosto. Amanhã é dia dos pais, né? Amanhã vamos celebrar aí os nossos papais. 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
0: 5:11 vai aí anunciando o nosso galo, velho. Ora, ora, olha a hora, 5:11. É o nosso bom dia ao som do Grupo Acordeona.

0: Cordiona, começando bem demais o nosso Bom Dia na Manhã deste sabadão e o Rodeio na Campanha.
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0: Vem com o nosso Bom Dia, sintonia por aqui, 5:14. 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
2: Opa, bom dia, seu Diogo. Aqui é o Valdorim Marquendal de Chapadão Santana. Quer participar do sorteio do kit sintonia?
0: Alô, Valdorim, é desse jeitinho mesmo, é desse jeitinho. Fácil e rápido assim, viu? Boa sorte no sorteio. Tem Povaredo mandando bom dia pra gente. Bom dia, sintonia.
3: Bom dia, Diogo. Aqui é o Valsonei de Alto Barra Nova, Petrolândia. Queria participar do sorteio do Dia dos Pais aí, ó.
0: Abraço, Valsonei, agradeço a companhia. O Varendo de Petrolândia agarrado, curtindo a programação do nosso Bom Dia por aqui. Oi, Diogo, bom. O Adair Ferreira do Faxinal Vila Nova tá na escuta do nosso Bom Dia. Aquele abraço, garoto. Alô, Gilberto Nascimento. A Luciane mandando parabéns aí pro filhão, pro Cauã Henrique Nascimento. O Cauã que tá de aniversário hoje. Alô, Cauã, aquele abraço, felicidades, viu?
4: Bom dia, Diogão. Bora lá participar do sorteio aí do kit da sintonia. Ganhar aí pra dar um presente aí pro meu velho pai, guerreiro, trabalhador, e os meus parabéns para todos os papi do mundo, é. Bora, tamo junto.
0: Bora lá então, valeu cabelo velho. Deixa eu só lembrar aqui, é pra que quem manda mensagem por áudio, aquele áudio aí de 15 até 20 segundos, né? Até 20 segundos aí pra falar um bocadão de coisa.

0: coisa por aqui. Pode mandar então, 9192-0947. Bom dia, Maicon Krause, aqui no Rio Antigo, Petrolândia. Tá aí ligadaço na escuta do nosso bom dia.
1: Bom dia, Diogo. Aqui é o Emerson. Sou aqui da Princesinha da Embu. Meu nome é o Emerson Chulo, que é participar do sorteio do Dia dos Pais aí, tá bom?
0: Abraço, valeu, Emerson. Povarendo lá de Embuia, curtindo a programação do nosso Bom Dia por aqui. E aí, Diogo, tudo certo? Bom, estamos a caminho do Alegrete. Conectados com a melhor do sul do mundo. Um abraço pra Caroline Pinto, lá do Cerro Negro. Partiu Rio Grande, então. Não me pergunte onde fica o Alegrete. Alô, Caroline, aquele abraço, vivo na carona por aí, ouvindo o nosso Bom Dia por aqui. 5:17, a gente segue. É o Bom Dia Cinderê de Sabadão, com o Grupo Candiro.

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4: Tá curtindo a programação da Sintonia? Tá no nosso Bom Dia de Sabadão, então? 5:24. É nosso galo aí pra confirmar a hora 5:24. Ô, Moreno que tá no trecho, tá no tapetão preto e correndo, sentado na carona com a gente. Abraço pra todos os choferes aí, pra você chofer, tá na boleia aí? Tá com a gente no nosso Bom Dia? Bom Sabadão. Simbora com um abraço, os recados, alô, povo, marido mandando bom dia por aqui. Alô, Adélio de Moraes, na Bela Vista, curtindo o nosso bom dia. Ei, bom dia, sintonia.
5: Bom dia, Diogo, aqui é o Hélio Pereira do bairro Girassol. Fala, gostaria Hélio de participar do sorteio de Dia dos Pais.
4: Boa sorte.
5: Se atendido, eu agradeço.
4: Abraço ao Vonei Brito lá na Barragem Sul, também tá curtindo o nosso bom dia. Tá mandando pro pai e pro seu Valdemar Brito. Bom dia pro Marcelo Martendal. Manda alusão aí pro pai e pro Valdori Martendal, que tá cedo tomando seu mate aí. Pro padrinho Arno Alain. Mandando aí pra todos os papais curtindo a programação do nosso bom dia. Valeu, Marcelo, aquele abraço. Bom dia, Diogo. Curtindo a programação da Sintonia todos os dias aí. O Valdonir Seboldi, do Ribeirão Clauber. Abraço pro marido aqui do Clauber. Valeu, Valdonir. Bom dia, sintonia pro Evelásio de Souza, lá no Rio Batalha, Quinto Poranga. Tá lá com o Radinho Alto e Bom Som na programação da nossa sintonia. Valeu, Evelásio.
6: Bom dia, Diogo.
4: Bom dia.
6: Valdeci, que Chimbalmer de Rio Lajeado, Chapadão do Lajeado.
4: Fala, Valdeci.
6: Participar do sorteio da faca e da faca do sorteio do
4: tá
6: da Rádio Sintonia.
4: Show de bola, garoto. Abraço, valeu, Valdeci. Ei, Maios, bom dia por aqui. Alô, Marcelo Marina, do Rio das Pacas para o Mundo. Tá mandando pra todos os pais aí, curtindo a programação do nosso bom dia. Valeu, Marcelão. Boa sorte no sorteio aí.
7: Bom dia, Diogo. Aqui é o Guilherme Cipriano, aqui da Florestal, Chapadão Lajeado.
4: Fala, Guilherme.
7: Mandar um alô aí pra todos os frentistas aí, ó, direto do posto VHS. E pra todos os meus amigos aí do Chapadão, da Invernadinha aí, seu Guilherme Santana da Invernadinha, Alfredo Wagner, Amanda Santana e Nova Santana, quero participar do sorteio.
4: Valeu, garoto, um abraço pra toda a gurizada aí do posto VHS, é, bora pra mais um dia de lida aí.
8: Dia de jogar, certo.
4: É bom, acordou cedo hoje.
8: Escuta a pressão aí, ó, senta a pressão da mami aí, da máquina aí. Diogo, toca aí pra nós a música De Onde Vem a Saudade, com o Miro Saldanha. Valeu, Diogão. Abraço. Bom final de semana. Até segunda.
4: E povareto lá do Timbó, cedo, cedo na linda por lá, ouvindo nosso bom dia por aqui. É, alôzão aí. É pra todo o povareto lá. O

0: Charles Aneia trabalhando na costura, botando pressão e ouvindo o nosso bom dia.
1: Aqui o Altair Schwamba do Alto Rio das Pedras, queria pedir o bicho bom é mulher.
0: Abraço, Altair. Eu
1: apresento pro Ronaldo e pra Erenelze, que tá aqui tomando um café.

0: Sertanejão bom demais aqui no nosso Bom Dia. César e Paulinho. Ei, meu Deus, e a viola. Tem Bom Dia do Antônio Barkenbrock na Bela Vista. Ô, Diogo, manda um pro pai. E também pro mano, pro Hélio Barkenbrock. O Hélio tá de aniversário hoje. Parabéns, hein? Pro Hélio Barkenbrock, aniversariante de hoje. O mano quem tá mandando mensagem, né? O Antônio Barkenbrock, ele é da Bela Vista, mandando parabéns aí pro irmão, o Hélio, de aniversário hoje. Um abraço, Hélio. Felicidades, tudo de melhor na sua vida aí. Muita saúde. Alô, Gilson Franz, hein? Lá no Alto Molungo, live do Ramos. Também tá lá, ligadaço, curtindo a programação do nosso Bom Dia por aqui. Valeu, Gilson. Bom dia, Diogo. A Karine Fernandes da Silva, aqui do Braço Perimbó. Tô curtindo a programação do Bom Dia também. Valeu, Karine. Bom dia pro Rogério Soteli. O Rogério aqui no bairro Vila Nova, em Tuporanga. Tá lá com o rádio em alto e bom som também no nosso Bom Dia. A Mônica Props Krause, no Rio Mantinhas, em Petrolândia, também tá mandando o seu bom dia por aqui. Alô, João Selhart, lá na Nova Itália, lá em Aurora. Hoje eu quero participar do sorteio por aí também, viu? Mandar parabéns pro filhão, pro Jonathan Rafael, ele que tá de aniversário hoje. Alô, Jonathan, aquele abraço, felicidades, hein? Paizão tá mandando o recado, tá mandando o bom dia por aqui. Alô, seu Manuel, como é que tá o nosso Cedrinho aí? Abraço, seu Manuel, lá no Cedrinho, lá em Petrolândia. O Edemir Luckenberg, lá no braço esquerdo, Rio Novo. Abraço, Edemir, tá por lá também. O rádio ligaraço todas as manhãs na escuta do nosso bom dia por aqui. Abraço pro Ivo Senin, pra Mariozete, lá no Chapadão do Lajeado. Todas as manhãs cedo, curtindo o nosso bom dia.
1: Bom dia, Diogo. Aqui é Valdemar Schlesser, do Rio Areia. Queria participar do

0: Aquele abraço, povareiro aí do Rio Areia. Tá escutando o nosso bom dia.
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0: No Bom Dia, 5h32.
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5: A Associação dos Fumicultores do Brasil, a FUBRA, aprovou um aumento do peso máximo indenizado por pé de tabaco. O índice passará de 66 para 70 gramas por pé. Segundo o presidente Marcílio Drescher, o novo índice vai servir de base para cálculos de coberturas concedidas aos associados em caso de perdas nas lavouras.
6: Ainda este ano, reajustamos ele para um patamar maior, ou seja, 70 gramas. Isso é um aumento real de 6,06%, que o produtor, quando tem indenização, auxílio do mutualismo, vai receber a mais esse cálculo. Pode parecer pouco essas gramas por pé, claro, porém, o valor que se paga sempre é da URM, ou seja, o máximo de uma tabela de tabaco, muitas vezes superada, inclusive, como foi nesse ano. Depois de 2 anos consecutivos com algumas sobras no sistema mútuo, que é guardado em reserva, nós havíamos um compromisso de fazer essa adequação que se fez. Então, em momento que se receberia um valor X, se recebe um valor Y, que é de 6,06% melhor para o nosso produtor.
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0: Bom dia, adoçando amargo.
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0: Esse nosso bom dia de sabadão. 5:37, já 5:37, este 8 de agosto, véspera do Dia dos Pais aí. 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Mais um bonezão aí, presentão desse sabadão do nosso Bom Dia Sintonia. Pra você, papai, que tá aí curtindo com a gente, bora mandar o seu recado, mandar o seu alôzão por aqui, 9192-0947, e boa sorte no sorteio.
2: Bom dia, Diogo. Aqui é o Daniel do Alto Barra Nova. Gostaria de participar do sorteio, hein? Bom dia pra todos.
0: Abraço, Daniel. Povarelo aí de Petrolândia, curtindo com a gente. Bom dia.
3: Luciano aqui da Florestal. Queria participar aí do sorteio do kit sintonia aí do Dia dos Pais aí. Valeu, um abraço.
0: Ele abraço, valeu, Altair Cipriani.
4: Oi, Jorge. Quero participar do sorteio dos pais.
0: Abraço, Povarelo aí. Aqui do Laje Águas Negras, curtindo a programação do nosso Bom Dia Sintonia. Bom dia, Diogo. Claudinei aqui de Embuia, tomando aquele chimarrão, curtindo a programação da sintonia. Manda alusão pra todo o povarendo por aqui. Valeu, Claudinei, aquele abraço. Alô, Juliano, como é que tá o nosso Braço do Norte? O Juliano tá lá no Braço do Norte, mandando pro papai e pro seu Antônio. Seu Antônio que mora lá no Rio Rufino e tá por lá curtindo a programação do nosso Bom Dia por aqui também. Valeu, Juliano. Alô, seu Antônio. Bom dia, sintonia. Margarete Aparecida Rassi tá no Rio Batalha com o Radinho com a gente aí. Bom dia, Diogo, pra todo o povo aí curtindo a programação. Alô, Valmir e Stolareski, manda alusão pra toda a família, participar do sorteio também. Abraço, valeu, Valmir. Bom dia pro Valmir Curtsa, lá do Clube do Cavalo. Ô, Diogo, já estamos por aqui ajeitando o burro, viu? Pra grande cavalgada do Senhor Bom Jesus em Petrolândia. Abraço pra todos os tradicionalistas aí. Bora pra cavalgada na Petrolândia hoje. Bom dia pra todos. Alô, Valmir. Abraço aí pro Valmir Curtsa, povarendo lá do Clube do Cavalo. É, daqui a pouquinho, a partir das 6:30 da manhã já, né? A partir das 6:30 já começa a ser servido aí. E aquele cafezão. Aí lá pelas 8:00, uns quebradinhos, tem a bênção, né? E a saída dos cavaleiros é pra cavalgada. É nesse sábado aí a grande cavalgada tradicional, cavalgada do Senhor Bom Jesus no centro de Petrolândia. Bom dia pra Janete Becker Estalo, aqui lá em Antas Gordas, lá em Vidal Ramos. Tá ligadinha curtindo o nosso bom dia. Lá nas Antas Gordas, o Ademar Quinote mandou um recado por aqui também. Ô Diogo, bora pra mais um dia de lida? Bora hoje plantar repolho lá no Cunhado, lá no Joemir Mariana. Valeu, Ademar. Bora então. Alô, José Sávio Estola, aqui lá de Antas Gordas, também mandou um recadão pra gente. Bom dia, sintonia.
5: Bom dia aí, meu jovem.
0: Bom dia.
5: Abençoado o final de semana a todos aí.
0: Amém, que assim seja.
5: Eu, José Olivo, de Gilberto Leal. Um abraço pra rapaziada do Plebani.
0: Ô, gurizada, velho.
5: Queria participar do sorteio aí.
0: Boa sorte no sorteio, gurizada do Plebani aí. Vamos que vamos. Faltando só mais 19 minutos para as 6. Chitamos chororó.

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4: Senhora, senhora, com o nosso bom dia por aqui. 5:47, já 5:47. 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Simbora com o seu bom dia por aqui. Alôzão pro Aldomir Mor, lá na Gabira. Agarrado, curtindo a programação da Sintonia todos os dias. Bom dia pro Nicolas André Cel, do Rio Batalha, em Ituporanga. Valeu, Nicolas, bom final de semana. Alô, Mário César Krieger, lá do Alto Areado, alô, Agronômica. Bom dia, tá aí sempre com a gente. O Wagner também mandou um recadão por aqui. Valeu, Wagner. Só manda o sobrenome, viu? Só manda o sobrenome, hein? Nome completo pra participar com a gente, combinado? César, vem, como é que temos? Gurizada aí da Mundial Mix do Brasil Atacarista. Bora na carona aí, curtindo com a gente. E tamo nós por cá em busca do Rio do Sul hoje, no trecho ligado na melhor sintonia. Abraço aí pro César, pra todos os motoristas que estão na carona. César, motorista aí da Mundial Mix do Brasil Atacarista. É sabadão, tá por cá? Aquela folga pra Dilson hoje. Valeu, César, vem, bora aí. Bom dia pra Maristela Chitsafuki, lá de Aurora, mandou um recado pra gente. Alô, Maristela, bom dia pra toda a família por aí. Bom dia, Diogão. Alô, Gilson Bru, como é que temos? Bom final de semana aí. Carrendo, curtindo o nosso bom dia por aqui. Faltando só mais 12 minutos para as 6, pra mandar o seu bom dia, 9192-0947.
5: Bom dia, Diogo. Sou o Vigan X aqui do Rio Antinha.
4: Ô, Vigan!
5: Gostaria de participar dos prêmios dos Dias do Pai. Um feliz e abençoado final de semana para todos os ouvintes da Rádio Sintonia e para você, meu amigo. Um abraço.
4: Tá falado, valeu, Vigan, aquele abraço. Povaredo do Rio Antinha com a gente. Alô, Wilson Reis, aqui no centro de Ituporanga, tá lá ligadas curtindo o nosso bom dia. Pra todo o povoredo da Mantúria aqui, no Distrito Industrial, né? Também pra galera lá da Mileva Estopas, pra pequena Lorena, todo o povoredo lá curtindo o nosso bom dia.
6: Bom dia, me chamo Vilmar Chu, moro na Bela Vista, queria participar do sorteio do dia dos pais.
4: Alô, Vilmar, povoredo da Bela Vista, aquele abraço. Bom dia, Diogo, manda alôzão aí pro pai, pro Aldori, pro esposo Joel, pro filho Cauê, pra todos os papais da família, também pra todos os papais curtindo o nosso bom dia. A Lucinei Constante manda um recado pra gente. Alô, Lucinei, aquele abraço pra você, bom final de semana, parabéns aí pra todos os papais. Só mais 10 minutos para as 6. No Bom Dia tem Edson Hudson.

0: tá aí a bica d'água. 5:53 por aqui agora. Um abraço aí pro Wagner Popenga. Tá ligadaço, agarrado, curtindo o nosso boné por aqui. Valeu, Wagner. Boa sorte no sorteio aí. Tem mais bom dia do ouvinte, ou sintonia.
1: Bom dia, sintonia. Quero participar do sorteio. Quero que o senhor Câmara mandar os parabéns para os papais do mundo inteiro. Abençoado por Deus. Aquele abraço para vocês.
0: Abraço, Agostinho. Bom dia pro José Francisco Petre, no Cerro Negro, em Tuporanga. Tá lá curtindo a programação do nosso bom dia. Abraço. Alô, Marli Abreu, lá no Rio Novo, também tá ligadinha com a gente, mandando pra todos os papais aí, curtindo a programação Sintonia. Alô, Marcelo de Souza, também tá com o rádio ligado em alto e bom som aqui no nosso bom dia.
2: Bom dia, Sintonia, aqui é o Valmir de Presidente Getúlio, quero participar também do kit para o Dia dos Pais.
0: Abraço, valeu, Valmir, lá em Presidente Getúlio, ligadaço, eu ouvindo o nosso bom dia por aqui. Alô, João pro Vilmar Merten, lembrança, alô, alô, Vidal Ramos, tá com o rádio ligado e curtindo o nosso bom dia, participando do sorteio. Bom dia pro Rurik Borba. Alô, Borba, velho, como é que tá o nosso barracão? Lá em Alfredo Wagner, curtindo a programação do nosso bom dia por aqui.
3: Bom dia, Diogo, que é o Alcione da Silva de Imbuia, queria participar do sorteio de Dia dos Pais.
0: Valeu, Alcione, povarendo aí da nossa princesinha do Alto Vale. O Lúcio Schotten lá do Coqueiral em Aurora, também tá ligado com a gente. Bom dia pro Danilo Props, aqui em Ituporanga. Hoje eu quero participar do sorteio, viu? Bom final de semana, hein? Pra toda a nossa audiência. O Luiz Kantovic, lá de Nova Alemanha, em Buia, também tá ligadaço com a gente. Por isso que a Sintonia é a líder de audiência na região da Cebola. E não é a gente que fala não, viu? Não é a gente que fala não. Aí, ó, as participações dos ouvintes de todos os cantos da nossa região, né? Cada mensagem de uma cidade diferente, é o povaredo de todos os cantos aí que tá curtindo o nosso bom dia. E neste sabadão, tá chegando com a gente agora, tá ligando o seu rádio agora, tá valendo aqui o nosso kit do Dia dos Pais para você presentear o seu paizão com uma tábua de churrasco personalizada da Sintonia, mais uma faca artesanal personalizada também, tem mais boné da Sintonia, é um presentão, é um baita kit, sorteio hoje aqui no nosso Bom Dia Sintonia para você participar com a gente pelo WhatsApp 91920947 com o seu nome completo, de onde você está curtindo a nossa programação. E boa sorte no sorteio.
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0: Faltando só mais 3 minutos para as 6 agora, o Dionísio dos Santos está chegando com a gente.

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1: Diogo, bom dia, Diogo.

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1: Tá falado então, valeu Dionísio.
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1: No nosso Bom Dia, 2 minutos faltando para as 6. Bom sabadão para você na escuta da nossa sintonia. Conjunto Fogo de Chão.

0: demais, hein? Bom demais acordar com o nosso bom dia. Não sei, é? Bom dia, bom sabadão pra você curtindo com a gente. 6:03. Já já tem ele, João Sérgio, nosso repórter da sintonia, trazendo por aqui seus destaques também. Movimentação policial, as ocorrências das últimas horas, trânsito aí, segurança pública, destaques já já aqui no Bom Dia Sintonia. Em instantes também tem ele, tem Ronaldo Coutinho, atualizando a previsão do tempo. Alô, Thiago da Silva, em Alto Águas Negras e Ituporanga, ligadas curtindo o nosso bom dia, valeu, Thiagão. Bom dia por aqui pro Eduardo Erarte, no bairro Vila Nova e Ituporanga, também tá na escuta. Alô, Salésio Mon, como é que temos? Ô, Diogo, manda um abraço aí pro Mandioca, que tá de aniversário hoje. Alô, Salésio, lá em Petrolândia. Abraço pro Mandioca aí, aniversariante do sabadão. Alô, Valmir da Rosa, nas Três Barras em Ituporanga, pro papai e pro seu Vitorino Rosa, lá no Cerro Negro, família na escuta do nosso bom dia por aqui. A Eliane Rela sai em Martendal, tá mandando música aí pro marido, pro Valdo e Martendal, pro filho Marcelo, parabéns aí pra todos os papaios, mandando a Eliane. Tem bom dia sintonia da Jéssica Fronza, tá no Rio Batalha em Ituporanga, na escuta do bom dia por aqui. Valeu, Jéssica, tá mandando aí pro papai, pro Vilmara. Alô, Tota, como é que tá a nossa Petrolândia? Mandando o recadão, mandando o seu bom dia, sintonia por aqui.
1: Bom dia, Diogo. Aqui é o Aldorinho de Petrolândia, Tota. Quero participar aí do sorteio Dia dos Pais, tá bom?
0: Tá bom, então, Tota. Abraço pro Ozair Vaz, lá nas Águas Frias. Alô, alô, Vidal Ramos. Bom dia, Ozair. Bom dia, Diogo. Bom, bom. O Joselino de Souza, aqui da Estrada Geral Molungu e Vidal Ramos. É, quero participar do sorteio do kit dos pais também, viu? Manda pra todo o povoaredo aí curtindo a programação do nosso bom dia. Alôzão pro Valmir. O Valmir tá lá em Buia, na nossa Princesinha Alto Vale. Também agarrado na escuta do bom dia por aqui. Bom dia, sintonia.
2: Bom dia, aqui é o Anísio Cruz de São Martinho, queria participar do sorteio.
0: Alô, Anísio. Bom dia pros amigos aí de São Martinho. Alô, Aurora. O Márcio Props, o Márcio no Rio Antinho, em Petrolândia. Tá lá com o Radinho Alto e Bom Som aqui no nosso Bom Dia Sintonia. Mas olha só quem é que mandou mensagem por aqui já. Ele, Ronaldo Coutinho. Já, já, ao vivo, direto de São Joaquim, o Ronaldo Coutinho chega por aqui para atualizar a previsão do tempo. 6:05 já. Ataíde Alexandre, bom sabadão para você. Bom dia, sintonia.

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3: 6:12 aqui no nosso Bom Dia. Já já o Ronaldo Coutinho com a gente atualizando a previsão do tempo. Agora João Sérgio, nosso repórter da Sintonia. As ocorrências policiais das últimas horas, trânsito, segurança pública. Quais os seus destaques aí na manhã deste sábado? Alô João, bom dia.
4: Bom dia para você, meu querido Diogo, bom dia a todos, um ótimo sábado, logo mais eu chego com as informações de segurança pública, mas eu já trago aqui alguns dos destaques. Denúncia de maus tratos a animais leva à prisão por tráfico de drogas aqui no Alto Vale do Itajaí. Ainda homem é preso por não pagamento de pensão alimentícia. Scooter atinge pedestre e deixa dois feridos. Estas e outras informações, meu querido Diogo, eu trago já já aqui dentro do Bom Dia Sintonia desta manhã de sábado. Até daqui a pouco, filho.
3: Tá combinado então, tá aí o nosso pai velho, João Sérgio, nosso repórter da Sintonia, já já trazendo informações de polícia por aqui.
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3: No nosso Bom Dia, 6:15.
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3: Tá na hora dele, 6:15. Vamos direto à empresa Climaterra em São Joaquim. Amanhã deu-se o sabadão deste 8 de agosto aí. Alô, Ronaldo Coutinho, como é que tá São Quincas, Ronaldo? Bom dia.
6: Bom dia. Aqui tá bem doidinho o tempo, né? ontem deu geada, tava negativo, começou negativo. E deu uma bela subida. Para ter uma ideia, aqui na entrada da cidade deu um negativo a mínima e já está 11,6 agora. Bom Jardim estava com 2,1 negativo, já subiu para 7. Urubici também estava com 7 décimos negativo, já está com 10. Não é bem Urubici cidade, é ali por perto. E Urupema, deixa eu ver aqui, Urupema como é que está agora. Urupema também deu 7 décimos negativo e já tá com 10 graus agora. Vocês aí também fizeram friozinho, as mínimas aí ficaram na faixa de 9, 11 graus e hoje não vai passar muito aí dos 16, 18 e tem condição de chuva, seja agora de manhã ou à tarde. Então nós vamos ter aí um tempo assim mais instável nesse sábado, pode ter aí alguma trovadinha meia perdida, não dá para descartar. No domingo também tem condição de chuva, seja de manhã ou de tarde, e temperatura também continua frio. Mantém a tendência de tempo com mais nublado do que chuva na segunda-feira. Talvez na segunda tenha um período maior da pessoa aproveitar alguma coisa. Não está livre da chuva e a temperatura se mantém baixa. Provavelmente não passa muito de 14, 15 graus e abaixo de 10. Amanhã também, acho que amanhã fica abaixo de 10 no domingo. Na terça-feira também, frio de manhã e não esquenta muito à tarde, fica nublado e pode ter alguma chuva. Alguma chance já de manhã, mas à tarde e noite. Quarta também não está livre da chuva, com período de melhora e

0: temperatura também baixa praticamente o dia todo. Ele frio úmido constante. Na quinta até tem chance de começar bom, dá uma esquentada e vem chuva e trovada à tarde e noite. Dá para ver que o tempinho tá bem enjoado mesmo para quem precisa trabalhar ao ar livre em atividades de média e longa duração. E vai deixar o solo assim bastante úmido. Então tem que ficar bem atento aí com o manejo do maquinário para evitar qualquer acidente de percurso, né? Principalmente o trator. E alguns não vão conseguir entrar direito na lavoura por causa do excesso de umidade. Da Climatea, Ronaldo Coutinho.
1: Tá aí o nosso homem do tempo, Ronaldo Coutinho. Já aproveitar, Ronaldo, parabéns para você pelo Dia dos Pais amanhã também, né? E até a próxima.
0: Não, para todos e principalmente para os pais frescos, né? Que estão sendo agora.
1: Ah, isso é verdade. Valeu, Ronaldo.
0: Esses aí um bom conselho, não vão dormir mais.
1: Ah, isso é verdade. Ou vão dormir bem menos, né? Bem pouquinho, assim.
0: É, vão dormir no ritmo do pequeno. Ou pequena.
1: Você não se manda mais, tem alguém que manda em você e ó, não sabe nem o que tá acontecendo.
0: É, isso é verdade. Quem sofre mais agora no bom sentido é a mãe, né? Essa daí é mais desgastada. Mas depois é os dois.
1: Com toda certeza.
0: E também um outro bom conselho: a preocupação não dura muito, só 80 anos.
1: Por isso que não é até os 15, 18, dura um pouquinho mais, é?
0: É, não, só um pouquinho mais, só mais 80 anos.
1: É, tá bom então. Ronaldo Coutinho, estamos todos na expectativa também aí para o dia 29 de agosto, para sua presença aqui em Ituporanga. O povo já tá querendo reservar mesa e tudo mais, quero ficar bem pertinho, bem de frente com o Ronaldo Coutinho lá, homem.
0: Não, eu vou cobrar hot pela foto e daí vou ficar usando para espantar a mosca. Aí não dá, né?
1: Mas olha, já a expectativa
0: aí,
1: é muito grande.
0: Aí vocês vão ver como São Joaquim é frio.
1: É mesmo, é? Por quê?
0: Sim. Por causa da neve no, em cima, no cucuruto.
1: Ah, tá bom, então.
0: Ufa, isca atrasada.
1: Eita, lá, tchau, Ronaldo.
0: Até mais, tchau.
1: Tá aí o nosso homem do tempo, Ronaldo Coutinho, as informações aí, direto da Climaterra em São Joaquim, e é dia 29 de agosto, Ronaldo Coutinho em Ituporanga, uma super palestra, um grande evento, um encontro aí, né? A palestra aberta a toda a população, não haverá cobrança de ingressos, é de graça, para quem quiser colaborar com 1 quilo de alimento não perecível, será muito bem-vindo também. Sábado, 29 de agosto, no restaurante do CT Deonas em Ituporanga. Brinquei sobre a reserva de mesas, não tem reserva de mesas também, né? Vai chegando, vai se escolhendo a mesa ali, mais perto do palco, mais longe, enfim. No final da palestra, o Ronaldo Coutinho vai abrir também aí, né? Pra pergunta, né? Das pessoas e pra falar do tempo, pra falar de previsão, de safra, de El Niño, de Laninha, essa coisa arada toda aí. É dia 29 de agosto, Ronaldo Coutinho em Ituporanga. O Ronaldo Coutinho, né? Com a sua experiência de mais de 30 anos, como engenheiro agrônomo também. Então vai ser um encontro bem bacana, bem legal. Coloque na sua agenda, se programe aí para você participar com a gente. No nosso bom dia agora, 6:20.
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2: Bom dia, aqui é o Ronaldo Reis da Gabiroba. Você vai participar do sorteio.
0: Alô, Ronaldo, aquele abraço. Tá valendo aqui no nosso Bom Dia Sintonia hoje o super kit dos pais, tábua de churrasco personalizada, faca artesanal personalizada da Sintonia também. É, apresentou pro papai aí que manda mensagem, quer participar com a gente? 9192-0947, pelo WhatsApp da Sintonia, você participa comigo por aqui, 9192-0947, nome completo aí, de onde você está curtindo a nossa programação e boa sorte.
3: Bom dia, Diogo, bom dia, João. Toca aí, Lourenço Lourival, pedido de um pai. É para todos os pais aí que estão ouvindo a Sintonia, todos os franceses da Costa Gasolina, especial aí pros pais da família Costa, um grande abraço a todos. Aí.
0: Alô, seu Honório. Bom dia, Aurimar Schaefer, lá em Águas Frias, lá em Vidal Ramos. Aurimar tá lá ligadas curtindo o nosso bom dia por aqui. O Luiz Ricardo de Souza, também a Jaqueline Hausmann, curtindo a programação Sintonia de Sabadão. Bom dia para vocês, bom final de semana por aí. O Adilson Gulini, lá no centro de Vidal Ramos. Adilson mandou recadão, tá por lá curtindo o nosso bom dia. Alô, José Limaren, lá de Alto Garrafão, em Buia. Ô, Diogo, manda alusão pra irmã, pra Traude, pro cunhado Márcio. Eles estão sempre na escuta da Sintonia também. Pro filhão Isaías, pro namorado João Marcos. Valeu, José Ali. Bom dia, Sintonia. O marido mandando recadão por aqui. O Adilson Kistner. O Adilson, aquele abraço, viu? É, tá mandando pra todos os papais aí. Também, alusão pro Adir Carlos Kister, do bairro Vila Nova na escuta. Oi, Diogo, a Karina Arda Céu, aqui do Rio Batalha, curtindo a programação Sintonia, mandando aí pro pai Waldo. E mais bom dia por aqui.
4: Bom dia, Diogo.
0: Bom dia. Aqui
4: é o Laudir da Silva, da Barra Nova.
0: Fala, Laudir.
4: Queria participar do sorteio do Dia dos Pais.
0: Boa, garoto. Boa sorte no sorteio aí. Alôzão pra Lúcia França Bittencourt, lá em Chapadão, Rio do Meio. Alô, alô, Chapadão do Lajeado. Bom dia, Sintonia. Maria Valdete de Souza, aqui do Chapadão do Tigre, em Vidal Ramos, curtindo a programação da Sintonia. Valeu, Maria Valdete. Alô, Ayrton José Krieger, como é que temos? Ô, Diego, bora. Trabalhando mais um pouquinho nesse sabadão. Valeu, Krieger. O Mauri Franzen, lá em Vidal Ramos, também tá ligado com a gente. Valeu, Mauri. Abraço pra todos os papais aí. Aquele abraço. Simbora no nosso bom dia. 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
0: Tá falado, valeu, Fabiano. 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
0: E vem com ele agora, Eronildo de Oliveira, para falar de esporte no nosso sabadão, 6:36. Você ouvinte segue participando com a gente, hein? Tá valendo o Super Kit Sintonia do Dia dos Pais, 9192-0947. Tá mandando mensagem aí. Ele que é papai também, Eronildo de Oliveira. Fala, meu querido, bom dia.
5: Bom dia, Diogo W. Marcelo e ouvintes do Bom Dia Sintonia, um ótimo sábado aí, Diogo. Teremos Campeonato Brasileiro da Série C, 16ª rodada, os catarinenses atuando. O Figueirense jogará contra a equipe do Ferroviário hoje, sábado, contra às 17h, contra a Ferroviária lá de Araraquara. O Ituano estará recebendo às 19h o Barra de Balneário Camboriú. E em São Luís.

0: do Maranhão. Lá no Maranhão teremos no domingo, amanhã, Dia dos Pais, Maranhão e Brusque, às 18h30, pelo Campeonato Brasileiro da Série C, 16ª rodada. Pela Série B, 21ª rodada, o líder da Série B estará indo até Minas Gerais enfrentar o Atlético. É o Criciúma. Criciúma que é o líder da Série B. Às 11 da manhã de amanhã, domingo, Atlético, lá em São João del Rei, em Minas Gerais, contra o Criciúma, a partir das 11 horas da manhã. E teremos também pela Liga Rio-Sulense Série B, domingo amanhã, Petrolandense e Maringá de Trombudo Central, às 15 horas, e lá na cidade de Agronômica, Maranhense, enfrentando a equipe da CIMED Chapadão do Lajado nos jogos aí da Liga Rio-Sulense Série B, na rodada desse final de semana, às 15 horas. Um ótimo sábado para você, Diogão. Vem com tudo, vem com a sintonia.
1: Bom sabadão, meu querido. Lembrando que esse final de semana também volta aí o Campeonato Brasileiro da Série A, não é? Tivemos no meio de semana a Copa do Brasil. Hoje, pelo Brasileirão, 22ª rodada, às 16h, tem Grêmio e São Paulo. Às 18h30 tem Remo e Atlético Mineiro. Hoje, às 20h30 da noite, tem Curitiba e Chapecoense. Às 21h da noite, tem Clássico Carioca, Botafogo e Fluminense. Amanhã, às 11h da manhã, tem Cruzeiro e Mirassol. Às 16h, tem Palmeiras Internacional. No mesmo horário, tem Bahia e Vasco. Às 18h30, tem Santos e Atlético Paranaense. Às 18h30, também tem Bragantino e Corinthians. E às 19h30 da noite, tem Flamengo e Vitória. É a 22ª rodada, hein, do Brasileirão Série A neste final de semana.
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1: Bora com o nosso bom dia. 6h39 agora. Bom dia, Diogo. Manda parabéns aí pro sogro, também pro mano, completando mais um ano de vida hoje. Estamos indo aí num passeio rumo a Santa Paulina. Aquele abraço, vão na proteção, na carona, curtindo com a gente. Abraço pro Johnny Franz, hein, lá de Vidal Ramos. Mandou um recadão por aqui. Parabéns aí pro irmão e também pro sogro do Johnny. Alô, Lorival Martendal, povo ali do lado, bom retiro na escuta do nosso bom dia, sintonia por aqui. Bom dia, Diogo, manda parabéns aí pra todos os papais, especialmente pro papai, pro Sidion Krause, pelo dia dos pais, lá em Petrolândia. A Vera, quem mandou um recado por aqui, valeu, Vera. Abraço pra toda a família aí, curtindo o nosso bom dia, sintonia. E cada um tem alusão, bom dia, povarei. Bom dia, sintonia.
3: Bom dia, Diogo. Gostaria de concorrer ao prêmio do Dia dos Pais, aí da rádio, Mário Herpes.
1: Alô, Mário, aquele abraço. Tem bom dia do vô Edio, também da avó Ivonete, do padrinho Gustavo, da madrinha Helena, toda essa galera, toda a família mandando para Isabela Vitória Azeites. A Isabela tá completando seu primeiro aninho de vida hoje. Oh, que felicidade, hein? Parabéns aí pra princesinha, né? A pequenina, com muito amor, com muito carinho, alusão de toda a família. Bom dia, alô, Cedrinho Schaefer, como é que tá? Abraço pro Schwartz, lá na Bela Vista. Bom dia, Diogo, o Antônio Joel Silva, aqui de Alto Três Barras, rádio ligado em alto e bom som por aqui. O Elcio Timler, aqui em Tuporanga, também tá na escuta do nosso bom dia de sabadão.
4: Alô, Edmundo Israel, Beirão Stroy. Abração pra todos vocês da rádio e quero participar do sorteio. Valeu, meu pessoal, aqui. Música bem bonita.
1: Abraço pro seu Edmundo lá no Stroy, lá em Aurora, agarrado no nosso bom dia por aqui.
5: Ei, guri velho.
1: Ô, mano, velho.
5: Vou participar do sorteio aí, guri velho. Que meu nome é Salvelino. Tô aqui participando do sorteio.
1: Valeu, Salvelino. Aí o Zolete Schaefer da Silveira, lá no Rio Bonito. Tá com rádio em alto e bom som aqui do nosso bom dia por aqui também. Valeu, Isolete. Bom dia, sintonia. Ana Castela e Sérgio Reis. 6h42.
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0: Sérgio Reis, Ana Castela aqui no nosso Bom Dia. Ô Maria, e o sertanejão bom demais.
1: Bom dia, Diogo. Eu sou Dilma Lemos Martendal, aqui da Vila Nova.
0: Oi,
1: eu
0: Dilma.
1: Quero concorrer a essa tábua aí pra dar pro maridão aí de Dia dos Pais. Tô indo pra Laurentino matar um butinho lá, fazer um torresminho. E quero ouvir a próxima música e oferecer pra todo mundo que está ouvindo a sintonia.
0: Valeu, beijão. Dilma! Vai na proteção aí, curtindo o nosso Bom Dia. Ei, coisa boa. Sobrar um torresminho na segunda-feira, tambor aí.
2: Bom dia, Diogo. Sou Rosinete Constante, de Três Barras. Quero oferecer para meu pai, Francisco Adori Constante, pelo Dia dos Pais, amanhã. Para meu irmão Claudionei, que também é pai. Para os meus cunhados, que são pai. E quero participar do sorteio.
0: Valeu, Rosinete. Aquele abraço. Boa sorte aí.
3: Oi, Diogo. Bom dia, tudo certo? O Diogo é o Mário Stanhaus aqui do Ribeirão Matilde. Queria participar do sorteio aí. Valeu.
0: Valeu, Mário. Aquele abraço, povo aí do Ribeirão Matilde. Alô, alô, Atalanta.
4: Bom dia, Sintonia. Bom dia, Diogo da Marcelo. Aqui é o Orly de Souza. Queria oferecer uma música para todos, papai, que amanhã é o dia nosso, né? E para você também. E que Deus abençoe a todos, papai. E toca aí Fundo da Grota, para todo mundo que tá escutando a sintonia. Um forte abraço, meu irmão.
0: Abraço pro Orly de Souza. Olha o Tchorli, tá ligadasco com a gente lá no Rio Novo.
5: Bom dia, Sintonia. Aqui é o Jonathan Xavier, da Barra Nova. Gostaria de participar do sorteio do Dia dos Pais.
0: Valeu, valeu, Jonathan. Boa sorte.
6: Bom dia.
0: Bom dia.
6: Eu sou João Carlos Barbosa, do bairro Santo Antônio. Queria participar do sorteio.
0: Tá falado, garoto. Oi, Diogo, bom dia. Aqui é a Tainara Chitos Prende, São Martinho Aurora. Pra todos os papais aí, pro pai o Cidival, pra todos curtindo.

0: Na programação da sintonia, aquele abraço. Bom dia pro Adenir Abreu, lá no Rio dos Bugres, tá ligado com a gente. Também aqui o Armando Krieger, bom dia, sintonia. Bom final de semana pra todo o povarido. O Arthur Reif, lá do Coqueiral, em Tuporanga, também tá no nosso bom dia. O Luiz Gustavo Eger, tá mandando aí pro pai, pro Simeão Eger, lá do Rio do Jango, em Petrolândia. Bom dia por aqui. Alôzão no rádio. Bom dia, Diogo. Aqui é a Terezinha Berlato, moro em Vidal Ramos. Alô, Terezinha, um abraço pra você lá em Vidal, na escuta do nosso Bom Dia Sintonia.
1: Bom dia, Diogo. Deus que dê um bom final de semana.
0: Pra todos nós, hein? Alô, Donidete. Alô, seu Zeca, lá em Presidente Nereu Povaredo com a gente.
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0: 6:51 aqui no nosso Bom Dia. Que grande baile ontem lá no Roning, no Cerro Negro, hein? 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
0: Vem com o nosso bom dia! E vai seguindo bem gauchão por aqui. Aí o Tchê Garotos, já já tem ele, tem João Sérgio e as informações de polícia. E você vai participando aí. Tá valendo o nosso kit, o Sintonia apresentar pro Dia dos Pais. Só manda mensagem aqui no WhatsApp e boa sorte pra você. 6:53.

0: o chão aqui no nosso Bom Dia. Aí o Tchê Garotos, na manhã deste sabadão por aqui, faltando só mais 4 minutos para as 7. Povaredo mandando o seu bom dia por aqui. Não para de chegar mensagem, ô coisa boa demais.
1: Bom dia, Diogo. Saudações ao Viverdes aí pra ti. Aqui é o Glauco Juliano de Andrade. Queria participar do sorteio aí.
0: Valeu, Glauco. Aquele abraço, boa sorte. Tem mais bom dia, sintonia.
2: Bom dia, Diogo. Aqui é o João Pedro da Bela Vista. Gostaria de participar do sorteio do Dia dos Pais e desejar um feliz Dia dos Pais pro Pedro Donato da Silva.
0: Abraço toda a família aí curtindo com a gente. Bom final de semana.
3: Bom dia, Diogo. Aqui é o Osli, aqui de Saltinha, Fred Wagner, que queria concorrer aos prêmios aí, tá

Alô, povaria do lado, Alfredo Wagner, bom dia. Os cunhados, o Hermínio e Isolete, mandando parabéns aí pro cunhado, o Ademir de Arruda. O Ademir que está de aniversário hoje, completando mais um ano de vida. A mãe, a Vanessa, o pai, o Diego, a mana,

0: Paz em Santa Teresa Aurora, a partir das 10:30 da noite aí, com a animação do Balanço Legal. Valeu, Albino. Aquele abraço, bom final de semana. Pô, Marito, que vai bailar hoje em Santa Teresa, em Aurora. Tá valendo, viu? Tá valendo a sua participação aqui no nosso Bom Dia 91920947 para participar da nossa promoção do Dia dos Pais. Sorteio de hoje, um kit sintonia, tem tábua de churrasco personalizada, mais faca artesanal personalizada, mais boné da sintonia também. É só mandar mensagem no WhatsApp 91920947. Mandou o recadão por aqui e boa sorte.
1: Bom dia, Diogo. Bom aqui dia. Natan Vale, de Águas Frias e Vidal Ramos, e eu queria mandar para todos os pais, e principalmente pro meu, para participar do sorteio do Dia dos Pais. Tchau, um abraço.
0: Valeu, Caio, aquele abraço aí, ligadaço, curtindo o nosso Bom Dia cedo no sabadão também.
2: Bom dia, sou Erika Garcia, de Bela Vista, quero desejar o feliz Dia dos Pais a todos, e principalmente ao meu pai, Agostinho Garcia, quero concorrer ao sorteio.
0: Valeu, Erika, abraço pra todo o povo ali por aí curtindo o nosso Bom Dia por aqui.
3: Bom dia, Diogo, sou Normandia do Vidal Ramos, um Daielzinho. Quero participar do sorteio e oferecer para todos os pais, pelo Dia dos Pais amanhã, pelos pais de nossa comunidade, pelo meu marido que é pai e pelos meu filho e meu genro. Que Deus abençoe a todos, um bom dia.
0: Amém, que assim seja, bom dia.
4: Bom dia, bom dia. É a Ademar Chefa da Gabiroba. Quero participar do sorteio.
0: Valeu, Ademar. Boa sorte aí, tá na carona curtindo com a gente. Oi, Diogo, bom dia. A mãe, a Marcela Zane Alves, o pai, o Agostinho, as irmãs, a Marjorie e também a Isomara, mandando pra Ana Maria. Ana Maria completando seus 20 aninhos de vida hoje. Felicidades pra ela. Bom dia, sintonia. E aí, Diogo, tudo certo? Bom, o Juba aqui do Rio Bonito, mandando alusão pra todos os pais aí, curtindo a programação do nosso Bom Dia, Sintonia. Oi, Diogo, Roberto Carlos Silva, aqui do Goiabal em Otacílio Costa. Manda um alusão pra todos aí curtindo a programação do nosso Bom Dia também. E por aí vai. Pô, Varedo mandando um recado para aqui. 91920947. Tá valendo presentão deste sabadão.

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1: Pontualmente às 7 horas.
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1: Tá na hora do nosso repórter Sintonia, João Sérgio. As ocorrências policiais, notícias do trânsito, segurança pública, ocorrências das últimas horas em toda a nossa região da Cebola, em todo o nosso grande Alto Vale. João, mais uma vez, bom dia para você. As informações aí nesta manhã de sábado.
3: Olá, meu querido Diogo, bom dia para você, bom dia para todos, uma ótima manhã de sábado. 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Eu começo com as informações de polícia e os fatos que chamaram a atenção nestas últimas horas. Uma denúncia anônima de maus tratos animais terminou com a prisão de um homem por tráfico de drogas na manhã de ontem em Ibirama. A polícia militar esteve na residência e acabou localizando 349 gramas de maconha, 9 gramas de cocaína, balança de precisão, R$102 em dinheiro e telefone celular. O homem recebeu voz de prisão e foi conduzido à delegacia. Já lá em Rio do Campo, a polícia militar prendeu ontem um homem com mandado de prisão em aberto. Por volta de 9:50 da noite,

0: em virtude de não pagamento de pensão alimentícia. Ele foi levado à delegacia e depois ao presídio regional em Rio do Sul. Duas pessoas ficaram feridas em Rio do Sul após um acidente envolvendo uma scooter e um pedestre. Na manhã de ontem, a ocorrência foi às 7 horas na Avenida Oscar Barcelos e atendida pelo Corpo de Bombeiros Militar. Um homem de 45 anos conduzia a sua scooter lá pela faixa destinada ao trânsito de ciclistas quando um jovem acabou atravessando a frente da mesma. Esse jovem de 19 anos e o condutor da scooter tiveram ferimentos leves e foram conduzidos ao hospital. E uma mulher foi vítima de roubo e extorsão da noite de ontem aqui em Tuporanga. A ocorrência foi por volta de 7:50 da noite. Segundo a Polícia Militar, a vítima enfrentava problemas mecânicos no veículo quando foi abordada por dois homens. Sob ameaças, ela foi obrigada a seguir com os suspeitos até uma estrada em uma área rural do município. No local, os autores exigiram que a mulher realizasse transferências bancárias. Eles também tentaram levar o veículo, mas não conseguiram devido aos problemas mecânicos apresentados pelo automóvel. Antes de fugir a pé, a dupla ainda levou o celular da vítima. Guarnições da Polícia Militar realizaram buscas pela região, mas os suspeitos não foram localizados. Um boletim de ocorrência foi feito. Isso serve até de alerta, né? Tomar muito cuidado com relação a pessoas que podem se aproximar do seu veículo quando seu veículo tiver com algum tipo de problema. E um homem foi preso pela Polícia Militar na noite de ontem, em Atalanta, por volta de 8:55. Segundo a PM, uma guarnição realizava rondas quando avistou um homem e decidiu fazer a abordagem para averiguação. Durante a consulta no sistema de segurança pública, os policiais constataram que havia um mandado de prisão em aberto contra ele. A ordem judicial havia sido expedida pelo Tribunal de Justiça de Santa Catarina por meio da comarca de Lages. Diante da confirmação do mandado, o homem recebeu voz de prisão e foi conduzido ao presídio regional em Rio do Sul, onde agora está à disposição da justiça para o cumprimento da pena. Na noite de ontem, a Polícia Militar prendeu um homem de 30 anos por furto no bairro Firma Halt em Londres. A Polícia Militar, ela foi acionada e prendeu em flagrante esse cidadão por furto de fiação elétrica em via pública. Como acontece disso, né, ultimamente? Meu querido Diogo, nós tivemos informação de uma possível queda seguida de óbito de um advogado em Tuporanga que teria caído de uma sacada. Oficialmente nós não recebemos nada ainda, estou buscando estas informações junto aos setores de segurança pública a partir do momento que tivermos os fatos relatados oficialmente. Nós vamos estar retornando aqui dentro do Bom Dia ou logo mais nos fatos policiais. Caso contrário, bom dia para todo mundo, feliz Dia dos Pais. Para você, meu querido Diogo, que é um super paizão da Maitê, parabéns para você também. E nos encontramos na segunda-feira aqui no Bom Dia.
1: Valeu, João Sérgio, nosso repórter da Sintonia, as notícias nas manhãs aqui do rádio. Paizão também da galera da Sintonia e da meia dúzia de fio por aí, né? Valeu, João, até mais.
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1: No Bom Dia, 7 horas 8 minutos.

0: ó. É, né?
1: Aí, ó.
0: É boa, mano.
2: Tá aí o grupo, a marcação aqui no nosso bom dia, mas daí não adianta.
0: Acho que não lembro.
2: É. Deixar gravadinho aí, tem gente que faz desse jeito, né? Tem gente que faz desse jeitinho aí. Tem bom dia, sintonia por aqui, 91920947. Tem recadão aqui também, ô Diogo, o André Clemente aqui anuncia fazendo um favor aí, que desapareceu um cachorro da raça Pitbull, super dócil, cachorro do primo dele, ele mandou aqui, sumiu desde quinta-feira passada, não apareceu ainda. Tem o contato aqui do ouvinte que mandou pra gente, o André Clemente lá de Chapadão do Lajeado mandou um recadão aí, subiu desde quinta-feira já um cachorro aí da raça Pitbull, né? Bem dócil esse animalzinho, se você tem informações aí, mora em Chapadão do Lajeado, daqui a pouco apareceu, ouviu passando um Pitbull meio largado por aí, ou apareceu na sua propriedade, tava aguardando o dono se manifestar, tem o recadão do André lá do Chapadão que mandou mensagem pra gente. Bom dia pra Lucilene lá de Imbuia, tá mandando feliz aniversário pra princesinha, pra Helena. Logo estamos por aí, valeu Lucilene. Parabéns aí pra Helena. Bom dia, mano Lozão aí. Pra galera da padaria Sena, pra Vana, a Joyce. Eu não sei se é a Joyce Linda, se é a Joyce e a Linda e o André. Abraço pra toda essa galera lá da padaria Sena, aqui no bairro Vila Nova em Tuporanga. Povaredo lá trabalhando e curtindo o nosso bom dia, sintonia por aqui. Alô, Ademar Schlesser lá no Rio Areia. Tá na escuta do nosso bom dia. O Orlin Nasce no bairro Gabiroba, tá aí curtindo com a gente. Bom dia pra Jane Cleia Veirichibes, em Rio Antinha, Petrolândia. Também tem alusão aqui pro Igor Veirichibes, também do Rio Antinha, mandou recado pra gente. Bom dia pro Cláudio Reif, aqui no Faxinal Vila Nova. A Silma Weber mandou recadinho pra gente. Bom dia, Diogo. A Regine Ribeiro tá mandando pra mamãe, pra Isol de Bogo. Alusão pra Márcia da Silva Nincotera, de São Martinho, em Aurora. E

0: O povo Arena mandando mensagem pra gente aí, pra concorrer ao nosso kit do Dia dos Pais. Tá chegando agora aí? Tá ligando o rádio com a gente agora? Ô, coisa boa! Seja bem-vindo, seja bem-vinda à programação do nosso Bom Dia Sintonia por aqui. Tomando aquele cafezinho, tomando o seu chimarrão, saboreando aquele mate, tá mateando e pitando aí, é? Se preparando pra mais um dia? 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
0: Sete horas mais 15 minutos aqui no nosso Bom Dia Deus, tio Sabadão, deixa eu falar aqui da L&A Veículos aqui no Cerro Negro, em Tuporanga. 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
0: Valeu, Vitor. 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
1: Esse é o nosso bom dia de sabadão. E sabe aquele sertanejão que não pode faltar hoje? Tá aí? João Paulo e Daniel. A loira do carro branco. 7:18. Já já tem ele, Ronaldo Coutinho. E a previsão do tempo.

0: Chelo que do véio. De pai pra filho, aqui no nosso Bom Dia. Aí o Chelo Quedo, vai estar hoje à noite lá em Buia, lá no Sítio Novo. Tem o Sábado da Vaneira lá no Sítio Novo hoje, hein? É com o Chelo Quedo também. Abraços, recados, alunos aqui no rádio. Agora 7:25, até às 7:30 da manhã. Mais 5 minutos, então, para você mandar mensagem aqui no WhatsApp da Sintonia para concorrer ao nosso kit do Dia dos Pais. 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Mais 5 minutinhos aí, 9192-0947. Seu nome completo, de onde você está curtindo a nossa programação e boa sorte no sorteio. Tem alusão aqui da tia Cláudia, dos primos o João e o José, também o Jorge e o tio o Edivaldo Teles, toda a família mandando pra Helena da Silva, a Helena que está de aniversário hoje, felicidades. Alusão aqui pra Silvana, pra Viviana, pra Franciele, a Elisa, a Sandra, as meninas lá da Vó Nati Café, estão lá trabalhando aí e curtindo a programação do nosso Bom Dia por aqui. Abraço pro seu João Rode, seu João tá lá em Joinville, todos os dias aí pelo aplicativo da Sintonia, curte, acompanha a nossa programação por aqui. Alô, seu João lá em Joinville, curtindo com a gente. Deixa eu mandar um abraço aqui pro Mancha. Alô, Adenildo de Oliveira. Abraço pro Mancha e pra Luara também. A Luara tá lá ligadinha, curtindo a programação do nosso Bom Dia Deus, tio Sabadão.
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0: No Bom Dia 7:26.
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1: No nosso bom dia, tá na hora do nosso momento ideal, Deus te sabadão. 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
1: 7:31 aqui no nosso bom dia. Vamos retornar aí à Climaterra em São Joaquim nesta manhã de sabadão. Ronaldo Coutinho atualizando a previsão do tempo aí para hoje, para amanhã domingão, né? Já planejando aí a próxima semana também. O tempo aqui na nossa região da Cebola neste sábado e final de semana, Ronaldo.
8: É, o tempo segue aí com chuva, período de melhora, a temperatura não passa muito aí dos 16, 18, 17, 19 graus, hoje ficou na faixa de 9, 11, e a tendência é que a gente tenha condições de tempo assim aproveitável para atividades grosseiras ao ar livre, e olhe lá, com risco. Praticamente fica mais restrito ao ambiente fechado mesmo. No domingo, menor chance de chuva de manhã, não ausente, menor, e maior chance de chuva à tarde e noite. Mantém também temperatura baixa. Na segunda continua frio, nublado, pode ter alguma garoa, mas mais para nublado e frio. Terça também, alguma chance de chuva, principalmente à tarde e noite, e condições de tempo assim é mais fechado na região. Provavelmente quarta vai no mesmo caminho e quinta também. Da Climaterra, Ronaldo Coutinho.
1: Tá aí o nosso Homem do Tempo, tá falado Ronaldo Coutinho. As informações direto da Climaterra em São Joaquim. E Ronaldo Coutinho, no dia 29 de agosto, em Ituporanga, em uma super palestra, um grande encontro aí, evento aberto a toda a população de toda a nossa região, sem cobrança de ingressos. Para você, agricultor, né, para saber como vai ficar o tempo aí, né, para as próximas safras, até o final do ano.

0: primavera, verão, para você comerciante, para você empresário. Enfim, a palestra é aberta para toda a população participar. Inclusive, não haverá cobrança de ingressos. E no final da palestra, o Ronaldo Coutinho vai estar respondendo a perguntas, questionamentos. E quem quiser fazer perguntas para o Ronaldo. Palestra inteiramente grátis, mas quem quiser colaborar com 1 quilo de alimento não perecível será muito bem-vindo também. Dia 29 de agosto, a partir das 19h, palestra com o Ronaldo Coutinho no restaurante no CT de Onas, em Ituporanga.
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0: 7:33, encerradas as participações aí para a nossa promoção, para o nosso sorteio especial de Dia dos Pais hoje. Daqui a pouco eu conto quem é o ganhador, já já. Daqui a pouquinho, viu? Daqui a pouquinho aqui no nosso Bom Dia. 7:34. Bom sabadão. 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

0: bem simplesinho.
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0: tranco, velho fandangueiro do Tchê Garotos de Portal Gaúcho aqui no nosso Bom Dia. Bom dia de sabadão pra você.
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0: 7:42. 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

0: Vini, o quê?
1: Bruno e Barreto aqui no nosso Bom Dia deste sabadão. É lá, Adriano Coelho. Lá na casa das primas. Meu bom dia, faltando 11 para as 8.
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1: Horas mais 50 minutos aqui no nosso Bom Dia. Tem convite pra festa aqui do CPC e os festeiros da Igreja Senhor Bom Jesus no centro de Petrolândia. Tradicional festa aí do padroeiro neste final de semana. Já começou aí durante a semana com a venda dos produtos de padaria. Teve programação especial também. Neste momento lá os cavaleiros todos reunidos se preparando pra tradicional cavalgada hoje. Desde as 6:30 da manhã já começou a ser servido aí, né? O café colonial. Daqui a pouco a partir das 8:30 da manhã tem a bênção dos cavaleiros e a saída da cavalgada aí neste sabadão lá no centro de Petrolândia. Meio dia vai ter aquele almoço especial com sorteio de muitos brindes. Hoje, 18 horas, tem a missa de encerramento do trido aí com a presença do bispo. Após vai ter sopão grátis e bingo também. Amanhã, domingão, tem Santa Missa às 10 horas da manhã. Após tem almoço festivo dos pais também. Vai ter tarde dançante com a banda Essência a partir da 1:30 da tarde. E às 4 da tarde neste domingão, tem banda Passarela Entrada Franca, viu? É, amanhã, domingão, 4 da tarde, tem banda Passarela Entrada Franca. É a tradicional festa aí do Senhor Bom Jesus em Petrolândia neste final de semana. Todos convidados.
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1: Esse é o nosso Bom Dia na Manhã deste sábado, faltando só mais 6 minutos para as 8, para falar da loja roxa da cidade, da loja Ponto Econômico, Havana, quem tá chegando com a gente aqui no nosso Bom Dia também, tem recado especial na manhã deste sábado pra gente. 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
1: Simbora aqui no nosso Bom Dia de Sabadão. 5 minutos faltando para as 8. Hoje tem programação Sintonia Especial a partir das 9:30 da manhã aí. 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Também diretaço lá do Betos Esportes com o nosso estúdio móvel Sintonia Especial. Parabéns aí para todos os papais, né, pelo seu dia neste domingão. Parabéns para todas as mamães, né, que são pais também aí. É, beijão lá para dona Geni também, né, para mamãe do Diogo. Para todos os papais, aquele carinho todo especial. E quem leva o nosso presentão deste sabadão aqui do nosso Bom Dia Sintonia durante toda esta semana em todos os programas é os comunicadores aí sorteando o nosso kit especial, que é a tábua de churrasco personalizada, mais a faca artesanal personalizada para aquele churrascão aí. Quem leva o nosso kit aqui do Bom Dia Sintonia deste sábado? O Wagner Popenga. O Wagner Popenga mandou mensagem pra gente. O Wagner Popenga leva o nosso kit o Sintonia com a tábua, com a faca, com o boné da Sintonia. Valeu, Wagner, agradeço a companhia aí. Ligadaço, curtindo a nossa programação. Mandou mensagem ao ganhador aí deste sábado do Bom Dia Sintonia, o Wagner Popenga. Amanhã, domingão, amanhã é Dia dos Pais, né? Amanhã também tem sorteio aqui na programação da Sintonia e amanhã é uma grande parceria com o Grupo Carisma, que tá com a música nova estouradaça aí, já tá entre as mais da Sintonia. E amanhã tem um presentão da Sintonia e do Carisma também, que é uma tábua de churrasco personalizada, uma faca personalizada, copos do Carisma, mais ainda um boné da Sintonia e R$250 em dinheiro. É, em dinheiro ali, em dinheiro, viu? No envelope ali. Amanhã, para você que participar no domingão do Bandinhas em Sintonia, vai estar rolando esse presentão. Mas é para amanhã, para quem participar amanhã do Bandinhas.

em sintonia, tá bom? Abraço, meu querido Cleide Omar Schumacher, tá aí na carona, curtindo a programação do nosso Bom Dia por aqui também, valeu Cleide Omar. Bom final de semana, parabéns aí pra todos os papais. Fim do mês,

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2: Estamos chegando.
0: Bora. Adriano Coelho.
2: Vamos lá, sabadão. Olá, gente. Hoje, 8 de agosto de 2026. Amanhã de alegria, felicidade, música e informação. Chegando com o Manhã da 94. O programa será especial, viu? Nós vamos para o comércio, vamos para o Betos Esportes daqui a pouquinho, nos 40 e poucos anos. Te conto tudo, já, na programação especial. Agora deixa eu te dar bom dia, desejar um bom sábado, um bom trabalho, um bom descanso. Bom dia, bom trabalho para toda a equipe Sintonia também, Apostos, pessoal que tá preparadíssimo para um dia especial de trabalho. Bom dia,

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0: Bom dia.
1: Bom dia.
0: Bom sabadão, então. Bora lá, já trazendo os destaques dos portais de notícias, atualizando previsão do tempo, conversando no seu rádio com você. Bom sábado.
2: Bora.
0: Ícaro e Gilmar, abrindo...

0: demais, 8:05. Bom dia para quem tá em sintonia com a gente. Deixa eu atualizar aqui o que Ronaldo Coutinho nos passou de previsão do tempo para este sabadão, né? Para você que tá preparando algo aí para atividade ao ar livre, cuidado no sabadão hoje, viu? Segundo Coutinho, temperatura não vai passar muito aí de 18, 19 graus a máxima. Não chega a 20 graus. Aí, a tendência é que tenhamos condições de tempo aproveitáveis ao ar livre, mas com risco de tempo fechado e chuva. No domingo, a chance de chuva é menor de manhã, mas não ausente. À tarde e à noite aumenta bastante. Tendência que a temperatura continue amena, baixa, né? Segunda-feira também segue com tempo frio e nublado, podendo inclusive garoa também na segunda. Terça-feira também tem chance de chuva, principalmente da tarde para noite. Tempo mais fechado na região. Provavelmente lá por quarta, quinta da próxima segunda-feira, o tempo segue o mesmo caminho e com temperaturas baixas. Segundo nos passou a informação Ronaldo Coutinho, que atualiza aqui no rádio, sempre a previsão do tempo. Deixa eu dar uma espiada. O tempo não tá muito aberto hoje não, viu? Temperatura neste momento 13 graus em Ituporanga. 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

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União Agrícola, plantando qualidade, colhendo confiança. 8:09, daqui a pouquinho os destaques dos portais de notícias.

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2: 8:17. Começamos com o portal de notícias da Sintonia FM. Tá lá. Feira que ocorreria nesse sábado em Ituporanga, cancelada devido à previsão do tempo. Também a manchete e na imprensa estadual em Santa Catarina, NSC, ferrovia chega a 120 anos com futuro incerto e mobilização por transporte de passageiros. É manchete da NSC. Globo.com, ventania atinge sul e sudeste hoje com rajadas de até 90 quilômetros. A manchete do R7 traz informação como o TSE se prepara para lidar com o uso de inteligência artificial nas eleições. São os destaques principais da imprensa nesta manhã de sábado, 8 de agosto. Véspera do Dia do Paizão. 8:18, daqui a pouquinho, João Sérgio atualiza as manchetes policiais.

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1: 8h21.
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0: 8h24, 9:10, João Sérgio vai trazer fatos policiais e daqui a pouquinho, às 8h30, atualiza as manchetes, o que será notícia nos fatos de hoje. Assuntos pra já já.

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0: Muito bem, João, agora 8:30 da manhã, 8:50, tem fatos. Que será notícia no sabadão, meu querido? Conta pra gente, bom dia.
4: Olá, muito bom dia. Logo mais 8:50, edição especial dos fatos policiais de sábado, e eu trago aqui alguns dos destaques. Denúncia de maus tratos a animais leva à prisão por tráfico de drogas aqui no Alto Vale. 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
5: 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Feliz dia dos pais.
4: Mulher é roubada e obrigada a fazer transferências bancárias em Ituporanga. Homem com mandado de prisão é preso pela PM em Atalanta. 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
4: Estas e outras informações já já, aqui no rádio, 8:50, até daqui a pouco.
0: Combinado, até daqui a pouco, João Sérgio. Faltam 27 minutos para as 9 horas da manhã. Bom dia.

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1: Agradecimento e convite para a missa de sétimo dia. A esposa Eliciana, os filhos Roberto e Mateus e toda a família Hintemann, ainda consternados com o falecimento de Nivaldo Hintemann, vem por meio de nossa emissora agradecer aos familiares, amigos, pelo conforto e apoio recebidos nessa hora de dor e pesar. E convidam todos para a missa de sétimo dia, que vai ser realizada neste domingo, às 9h, na Igreja Católica do Cerro Negro, em Ituporanga. Por mais esse ato de fé cristã, a família de Nivaldo Hintemann, enlutada, agradece.
2: 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Os familiares de Cunigunda Mitteman, mais conhecida por Dona Cune, ainda consternados com o seu falecimento, vem por meio desta agradecer aos parentes, amigos, vizinhos, em especial ao Corpo de Bombeiros e toda a equipe do pronto-socorro do Hospital Bom Jesus, pelo conforto e apoio recebidos nesta hora de dor e pesar. E convidam a todos para a missa de sétimo dia, que será realizada neste sábado, dia 8 de agosto, às 19h, na Igreja Matriz Santo Estevão, em Ituporanga. Por mais este ato de fé cristã, a família enlutada agradece. Agradecimento e convite para a missa de sétimo dia. Os familiares de Angelita Ana da Cruz, ainda consternados com seu falecimento, vêm por meio dessa agradecer a parentes, amigos e vizinhos pelas palavras de conforto e apoio recebidos nesta hora de dor e pesar, e convidam a todos para a missa de sétimo dia, que será realizada neste sábado, dia 8 de agosto, às 19h, na Igreja Matriz Santo Estevão, em Ituporanga. Por mais este ato de fé cristã, a família enlutada agradece.
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7: 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Um bom dia.
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1: Faltando 9 minutos para as 9 da manhã.
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3: Vamos atualizar as notícias da polícia das últimas horas, Fatos Policiais. 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
1: 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Vamos lá, João Sérgio, atualiza os fatos policiais das últimas horas pra gente, 5 para as 9, tá contigo. Depois dos fatos, Eronildo assume os trabalhos do estúdio e eu vou pro estúdio móvel Sintonia, meu querido. Seja bem-vindo de novo, bom dia mais uma vez.
3: Olá, muito bom dia. 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Eu começo com as informações e os fatos que chamaram a atenção nestas últimas horas. Uma denúncia de maus tratos a animais terminou com a prisão de um homem por tráfico de drogas na manhã de ontem em Ibirama. Segundo a Polícia Militar, a guarnição foi até uma residência após receber informações de que animais estariam sendo mantidos amarrados e em condições consideradas inadequadas. O proprietário autorizou a entrada dos policiais para averiguação. Durante as buscas no imóvel, a PM

Encontrou aproximadamente 349 gramas de maconha, 9 gramas de cocaína, uma balança de precisão, 102 reais em dinheiro e um telefone celular. Diante do material localizado, o homem

0: judicial em aberto contra um homem por descumprimento de obrigações relacionadas à pensão alimentícia. E um homem de 30 anos foi preso em flagrante por furto de fiação elétrica na noite desta sexta-feira no bairro Firma Haut, em Londres. Segundo a polícia militar, uma testemunha acionou a guarnição após ver o suspeito cortando cabos de um poste de energia elétrica com um alicate. O homem estaria em uma bicicleta e carregava uma mochila. Com as informações repassadas, os policiais já realizaram buscas pela região e localizaram o suspeito. Durante a abordagem, a PM encontrou aproximadamente 7 metros de cabo de energia recém-cortados dentro da mochila, além do alicate utilizado na ação. De acordo com a polícia militar, o homem confessou ter furtado a fiação. O suspeito e o material foram encaminhados para a delegacia. E duas pessoas ficaram feridas após um acidente envolvendo uma scooter e um pedestre na manhã desta sexta-feira em Rio do Sul. A ocorrência foi por volta de 7 horas na Avenida Oscar Barcelos. Segundo o Corpo de Bombeiros Militar, um homem de 45 anos conduzia a scooter por uma faixa destinada ao trânsito de ciclistas quando um jovem de 19 anos atravessou o local e foi atingido. O condutor da scooter e o jovem tiveram ferimentos leves e foram conduzidos ao Hospital Regional Alto Vale pelas guarnições do Corpo de Bombeiros. 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É hora de ouvir o Dionísio, direto da Vem Que Tem, CT Deonas, Deonas Esportes. Alô, meu querido Dionísio, bom dia.
1: Bom dia, meu amigo João. 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Valeu!
0: 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E uma mulher foi vítima de roubo e extorsão na noite desta sexta-feira em Ituporanga. A ocorrência foi por volta de 19:50. Segundo a polícia militar, a vítima enfrentava problemas mecânicos no veículo quando foi abordada por dois homens. Sob ameaças, ela foi obrigada a seguir com os suspeitos até uma estrada em uma área rural do município. No local, os autores exigiram que a mulher realizasse transferências bancárias. Eles também tentaram levar o veículo, mas não conseguiram devido ao problema mecânico apresentado pelo automóvel. E antes de fugir a pé, a dupla ainda levou o celular da vítima. A polícia militar fez buscas pela região, mas não conseguiu localizar os suspeitos e um boletim de ocorrência foi feito na Polícia Civil. E um homem foi preso pela Polícia Militar na noite desta sexta-feira em Atalanta. A ocorrência foi registrada por volta de 8:55 da noite. Segundo a Polícia Militar, uma guarnição realizava rondas quando avistou um homem e decidiu fazer abordagem para averiguação. Durante a consulta ao sistema de segurança pública, os policiais constataram que havia um mandado de prisão em aberto contra ele. A ordem judicial havia sido expedido pelo Tribunal de Justiça por meio da comarca de Lages. Diante da informação do mandato e da confirmação, o homem recebeu voz de prisão e foi encaminhado ao presídio regional em Rio do Sul, onde permanece à disposição da justiça. Nós tivemos, na manhã de hoje, um acidente envolvendo

0: do trator ali no Rio Antinhas. O Corpo de Bombeiros Militar foi acionado para atender a esta ocorrência. É isso. Esses foram os fatos que chamaram a atenção nestas últimas horas. Eu volto com os fatos policiais aqui no Manhã da 94, na segunda-feira. Quero também deixar a todos os meus colegas que são papais os parabéns, e a todos vocês que nos acompanham também, parabéns, Dia dos Pais, aproveitem bem o domingão, e eu volto segunda-feira. Um grande abraço e até lá.
1: Valeu, meu amigo João Sérgio. Até segunda-feira, então, com as informações aí de polícia aqui na sintonia. E hoje, dentro do Ronda Policial aí também, parabéns para você pela passagem do Dia dos Papais. Grande João Sérgio, que volta na segunda-feira.
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1: 9:05. Um bom dia para você, um ótimo sábado. Chegando para cantar aqui, Jeito Moleque. Para você, uma ótima manhã de sabadão.

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1: 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Bom dia aí para o David de Oliveira. Tá mandando um alô aí pra sua mãe, a dona Maria de Fátima Farias de Oliveira, lá de Lajeado, Águas Negras. Também um bom dia. O avô Raul e também a avó Ereni estão homenageando aí o neto João Vitor, que está completando mais um aninho de vida hoje, desejando aí parabéns, sucesso, saúde, felicidade, vida longa para o aniversariante. Também um bom dia para Rosilene Branger e Stephen, lá de Riozinho, Alfredo Wagner, tá desejando um feliz dia dos pais aí para o esposo aí e também para os filhos, o Diego, o Jorge e também para o seu pai. A Gisele Maré, lá de Alto Garrafão em Buia, tá ligadinha conosco aqui também, desejando aí para amiga Luciana Gugert da Silva, de aniversário hoje, parabéns, sucesso, saúde, felicidade, vida longa, é o desejo aí da Gisele Maria. Ainda também bom dia pro Nilson Sebot, lá em Daiá, Petrolândia, tá ligado conosco aí, tomando aquele chimarrão.

Barrão e ouvindo a sintonia. Recebemos aqui uma foto, o Ivan lá do Cerro Negro, eles que começou a aparecer novamente escorpião lá no Cerro Negro. Rapaz, ele mandou uma foto aqui de um escorpião. Bom, então pra galera ficar esperta aí, lá no Cerro Negro. Gratidão aí, meu amigo Ivan, tá ligadinho conosco aí? Então presta atenção, lá no Cerro Negro apareceu, voltou a aparecer escorpião. São 9h14 nesta manhã de sábado, daqui a pouco nosso estúdio móvel, direto do Betos Esportes com Adriano Coelho. 14 graus a temperatura, tempo nublado, lusco-fusco neste sábado, dia 8, véspera do dia dos papais. Mandar um abraço aí também pra Eliana. A Eliana, que é a esposa aí do nosso amigo Eliésio, mãe do Bruno e da Maria Clara. Ela está de aniversário hoje, dia 8. Alô, minha amiga Eliane. Parabéns aí, sucesso, saúde, felicidades, vida longa, minha querida. São 9h14 e meio chegando pra cantar aqui música no Manhã da 94.

0: 9:18, nota de falecimento. Os familiares de Giovanni Justino da Silva comunicam com pesar o seu falecimento, ocorrido ontem, sexta-feira, aos 47 anos de idade. O corpo será velado a partir das 14 horas na Capela Mortuária Municipal Sala 2, em Ituporanga, de onde haverá, neste sábado, às 16 horas, a realização da celebração dos funerais, seguindo logo após para sepultamento no cemitério municipal. A assistência familiar Santa Cruz comunicou com pesar o falecimento de seu associado Giovanni Justino da Silva. A família enlutada, as nossas condolências.
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1: Nove horas e 22 minutos. 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E quem traz o recadão é o nosso amigo Márcio.
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1: São 9:23. Manhã da 94 deste sabadão. Daqui a pouco nosso estúdio móvel direto lá do Betos Esporte com o nosso companheiro Adriano Coelho, também o gaiteiro, o Kaique Vieira, daqui a pouco direto ao vivo e a cores. O bom dia aí da Inês do Garrafão, ela está oferecendo uma música aí pra Luciana, que está de aniversário hoje, a sua filha, desejando aí parabéns, sucesso, saúde e felicidade, está mandando um abraço aí para o Elídio e também para nós aqui da Sintonia. Gratidão, bom dia para você. Então, parabéns aí para a Luciana, o desejo aí de muitas felicidades. Nossa, aqui também da dona Inês e toda a família aí felicitando, parabenizando aí para aniversariante de hoje, dia 8.

0: horas e 23 minutos e meio, chegando para cantar agora aqui Diego e Arnaldo. Bom dia.
1: Ô, Rio Preto! Diego, Arnaldo, Zé Neto e Cristiano junto e misturado, hein?

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2: São 9:26 meio, Estúdio Móvel nesta manhã de sabadão, dia 8 de agosto. Está lá no centro da cidade, Adriano Coelho, também o Kaique, com a galera lá do Betis Esporte, Felipe, Cláudio e toda a equipe aí, pra festa bonita aí no centrão. É verde, Adriano Coelho.
3: Eles são do Verdão. E justamente nós estávamos falando de esporte aqui também, mas falando de Corinthians, vai Corinthians. Meu querido Eronildo, falei Corinthians, tu gostou de falar Corinthians, hein, não? Como é que é teu nome?
4: Sim.
3: Ele é corintiano, por isso que ele tava sorrindo da toalha. 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

0: Tá bom? Meu querido, já eu volto.
1: Beleza, então, vamos ver. Aguarde fortes emoções aqui no Manhã da 94. Deixa eu mandar um abraço aí pro seu Joselino e a dona Adriana, lá de Leoberto Léo, que estiveram ontem aqui na sintonia. Joselino foi agraciado com uma tábua. Inclusive aí ele trouxe uns docinhos pra nós aí, geleia de uva silvestre, uma benção, né? Um grande abraço e agradecer a audiência, então, lá de Leoberto Leal para o mundo, a dona Adriana e também o seu Joselino. Banda VM cantando 9:34. Bom dia pra você. 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

0: 9:38, nota de falecimento. Os familiares de Herta Kratz Starowski comunicam com pesar o seu falecimento ocorrido hoje aos 92 anos de idade. O corpo estará sendo velado a partir das 11 horas na capela mortuária da Igreja Evangélica de Rio Antinhas, em Petrolândia, onde haverá, neste sábado, às 15:30, a realização da celebração de despedida, seguindo logo após para sepultamento no cemitério evangélico local. A funerária Santa Cruz comunicou com pesar o falecimento de Herta Kratz Starowski. A família lutada, as nossas condolências.
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2: 9:43. O bom dia aqui, atendendo a participação, mandando um abraço aí para os motoristas aí, o Misael, tá ligadinho conosco aqui, pro Igor, o pessoal tá trabalhando nas entregas e ouvindo aqui a sintonia. Um abraço também pro Misael e o Igor. Ainda também um bom dia, mandando um alô aí pras meninas lá da Me Leva Estopas, a Valquíria, a Milena e também a Lorena. Grande abraço aí, ligadinhas conosco sempre. Os tios, o seu José e a dona Isolde Furlan, para o para Cleidoneia Voz, que está, Claudineia, que está de aniversário hoje, desejando aí parabéns, sucesso, saúde e felicidade. Um abraço aí pro Ciro, grande Ciro do Grupo Animação Fandangueira, tá ligadinho conosco também aí, grande Ciro, grande abraço aí, um ótimo final de semana. Chegando para cantar agora, Guilherme e Santiago, participação de Jorge Matheus e na sequência o nosso Estúdio Móvel.

direto do centro da cidade com o Adriano Coelho.

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2: 9:47, 14 graus a temperatura. Voltamos com o nosso Estúdio Móvel Festa. É, no centrão da cidade, no Beto Esporte, com o Adriano Coelho. Voltando aqui na sintonia.
3: Tá comigo, já de volta aqui do Betos. Opa, pra prosear também, eu tô chegando pertinho, deixa eu falar com esse moço aqui um bocadinho, que é uma história bonita, bacana, de uma pessoa que fez a sua gestão, caprichou, organizou e deu uma sequência para o Felipe, né, seguir essa estrutura super legal, super bacana, e ele dando seu toque também, essa transformação, só desejar sucesso. Mas uma história que é construída, é uma labuta, uma lavoura, mais ou menos pode-se dizer, né, Beto? Você plantou, veio cultivando, cuidando e o Felipe vem dando essa sequência, né? Parabéns para vocês, uma história bem legal de empreendedorismo, geração de impostos, de emprego para nossa cidade, né? Bom dia.
4: Bom dia. Bom dia aos ouvintes da Rádio Sintonia. É com muito orgulho e prazer, né, que a gente apresenta uma nova versão da loja, modificando, incrementando, para que as pessoas tenham mais opções. 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Mas a gente fica feliz, ô Adriano, porque quando tu consegues fazer

0: uma transição familiar é muito complicado. A gente não tem, isso não tem receita, tá? Mas alguma coisa que eu incuti na minha vida. Nunca levar problema do comércio para casa, para os filhos não ficar escutando fulano, isso e aquilo. Então, tu tens que elogiar, mesmo que tu tens um cavalinho meio ruim de montaria, mas dependendo do patrão, ele fica bom. Então, tu não pode ficar falando mal do teu cavalo, porque senão tu não vai vender, né? Então, assim é o comércio. Se a gente critica, se fala só mal nisso, chega em casa, as crianças vão ouvindo isso e eles vão dizer, o que que eu quero tocar um negócio desse se só tem problemas? Então, um dos segredos é não levar esse diálogo para casa, não comentar sobre o comércio em casa. O comércio tem que ser resolvido no comércio e não na frente dos filhos para criticar. E a gente soube discernir muito bem isso, eu e a Lúcia, né? Que a Lúcia sempre esteve presente com a gente no comércio, de 93 para cá, ela sempre esteve presente. Não, ela trabalhava no banco, saiu do banco, montamos um supermercado nesse local aqui, e anexo a loja de esportes, que era aqui na Sobreloja. E graças a Deus é um sucesso. Nós acertamos, como diz, a receita pro público.
1: Beto, agora eu sei que você também fez aniversário, foi ontem? Foi ontem o aniversário?
0: Foi ontem.
1: Foi ontem. Comemorando num momento bem especial de Dia dos Pais, de aniversário, de loja de aniversário, recebendo os amigos. Você foi sempre uma pessoa muito envolvida na comunidade, na sua história, além de comerciante, um cidadão, né? Muito envolvido na sociedade. E hoje a porta tá aberta aqui para acolher isso também, que as pessoas vêm para cá. Sem o compromisso, de repente, comprar, mas vem aqui cumprimentar, vem aqui dar um oi, tomar um café, a porta tá aberta, né?
0: Tá aberta. E eu faço questão que as pessoas vêm, né? Porque eu disse ontem ainda, né? Nunca foi tão bom fazer aniversário num momento desse. Eu tinha coquetel aqui, que eu não precisei pagar nada. Ah. Tem um cafezinho, tem o chope. Hoje aí que também não tô pagando nada, então eu tô fazendo festa nas costas dos outros.
1: Na verdade, hoje a loja, quem faz a gestão, quem tá no dia a dia aqui, você tem os compromissos da LG também, hoje no dia a dia aqui, tá com o Felipe e tá bem servido a loja, né?
0: Tá bem servido e a gente apostou no interesse dele e tá aí o sucesso de sair. Você falou alguma coisa do envolvimento e coisa arada. Ô Adriano, se você tem uma passagem numa cidade, se você não deixar um legado marcado, fazer uma marca ou de voluntário, você precisa participar. Porque se tu não participar, também tu não vai ter sucesso no comércio. Porque as pessoas, elas vinculam muito isso. A tua participação na sociedade com o teu comércio, tu precisas fazer umas relações públicas.
1: Porque isso é mais ou menos como irrigar a sua lavoura, mais ou menos assim, para crescer?
0: Exatamente. Na época de seca, você precisa botar água. É assim a gente tem que fazer. Sai uma festa numa comunidade, é importante, é necessário que o comerciante vá lá prestigiar os seus amigos e os seus clientes. Porque senão eles também não vão te prestigiar a hora que tu tá precisando no dia a dia, né? Como vocês, eu quero aqui deixar em público uma coisa importantíssima que aconteceu em Tuporanga e pouca gente sabe, mas através da rádio no dia seguinte, quero dar os parabéns para vocês, os vereadores da Câmara de Tuporanga, porque é muito fácil criticar o vereador que não faz nada, que o vereador não sei o quê, mas os vereadores deram uma lição muito grande essa semana com homenageando o Hospital Bom Jesus, o corpo dos trabalhadores do hospital, o corpo clínico, os enfermeiros. Foi falado muito sobre isso, deram ênfase na irmã Paulina, que isso nós temos que ter na nossa mente, Adriano, isso no dia a dia, porque nós temos uma futura santa na nossa cidade. Essa beatificação já foi dado o pontapé inicial. Então, nós vamos fomentar isso, vamos torcer para que aconteça isso, porque de fato ela foi e é uma santa. E quando vocês fizeram essa homenagem, eu fiquei muito feliz. De verdade, como muitos cidadãos ficaram felizes, porque a gente precisa ajudar o hospital de uma forma ou de outra. Cada um ajeita, cada um

0: o jeito que pode servir, né? Então, não deixe de servir. Se tem alguma coisa que tem sobrando, vai lá, pode ofertar, a exemplo da agricultura, tiver uma verdura, pode levar lá que eles aceitam. E isso é um gesto de doação, de caridade e de bondade. Então, eu também quero deixar mais uma vez registrado. Parabéns à Câmara de Vereador Tuporanga, na pessoa da presidente, a Tati Luxemburgo. E foi maravilhoso esse encontro.
1: Muito legal mesmo a sessão de homenagem ao hospital, nosso HBJ, pelos 90 anos. Obrigado, Beto. Nós vamos voltar a conversar. Quero conversar mais contigo, falar mais da experiência que o Beto tem, da história dessa empresa sensacional, comemorando aniversário, servindo uma reinauguração, inclusive, da nova estrutura da loja diferenciada que alterou aqui. E o Beto vai conversar mais comigo daqui a pouquinho, quando a gente volta para o centro da cidade, nesse momento especial de confraternizar. A porta tá aberta, o Beto, a Lúcia estão aqui, tá aqui o Lipe, o Felipe, que é hoje quem cuida bem, a Daniela, o timaço todo aqui. Patroa vai falar já também, patroa, daqui a pouquinho nós vamos conversar no rádio. Heronildo de Oliveira tá contigo, mas tô bem acompanhado aqui desse timaço super legal do meu amigo Beto, viu? Beto Jacó Guedert, ô Beto, até já, meu querido.
2: Até já então, os amigos, o Hermínio, a Isolete, a Tainá e também a Larissa, estão parabenizando aí a Josiane de Lima Guedert, que hoje está de aniversário, desejando aí parabéns, sucesso, saúde, felicidades, vida longa para aniversariante. Chegando pra cá, tá aqui Fernandes Sorocaba, são 9:55.

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0: realizada neste domingo, às 9h, na Igreja Católica do Cerro Negro, em Ituporanga. 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

0: 9:59. 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
0: São 10:03. Um bom dia para você ligado conosco aqui no Manhã da 94. Deixa eu mandar um abraço aí para Rose. Alô, Rose. Roseli de Oliveira, tá ligada conosco aqui. Um grande abraço aí. Tá na operação limpeza com esse dia chuvoso aí. Tô vendo pelo meu retrovisor aqui que a chuva tá caindo. E a Rose tá ligada conosco aqui. Alô, Duda. Grande abraço, minha querida. Um ótimo final de semana para você. Falando a Rose, a vizinha da Rose, a Dona Isolde Bogo, tá mandando um feliz aniversário. Feliz Dia dos Pais para nós, os pais aqui da sintonia. Gratidão, Dona Isolde Bogo, tá ligada conosco aí, oferecendo para todos os pais da sintonia aqui. E eu, em nome da galera, o menor, mas o mais velhinho, tô recebendo e estarei retransmitindo a todos. Dona Isolde, grande abraço aí para a senhora. A vizinha da Duda também tá ligada conosco aqui nesta manhã chuvosa de sabadão. Deixa eu mandar um abraço pro seu anjo, que tava de aniversário ontem. Alô, seu anjo, grande abraço aí, parabéns, sucesso, saúde, felicidades. Meu amigo Cristiano, o Cristiano dos Santos, também estava de aniversário ontem. Aldori Frutuoso, grande abraço aí, Aldori. E no dia 6, a nossa amiga, a grande Simone. Simone aí, que é mãe do Matheus, a mãe do Davi, esposa do Juliano, que estão lá no Rio de Janeiro, Davi e Juliano. Alô, Simone, grande abraço aí, prof, do Roberto Moritz. Alô, dona Miriam Álvaro e o Davi, e meu amigo Álvaro, também estão ligados. Ô, dona Maria Deschering, grande abraço pra senhora também. E amanhã é aniversário do William, né? William, o cunhado preferido do Helder, irmão Davi. Alô, William, santista, amanhã no Dia dos Pais ele estará de aniversário. São 10:04, chegando pra cantar agora Zezé de Camargo e Luciano. Bom dia pra você, uma ótima manhã de

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2: São 10 horas e 8 minutos. Estúdio Móvel nesta manhã de sabadão, direto do centro da cidade com Adriano Coelho, lá no Betos Esportes. Tem camisa do Mengão aí, meu nobre copeiro Adriano Coelho.
3: Com certeza tem, com certeza tem. Deixa eu chegar aqui perto, deixa eu voltar a falar com o Felipe. Eu preciso voltar. Eu vejo Petrolândia aqui presente, eu vejo a região toda. É um local, viu? O Atalanta agora veio buscar os bonés aí da Ayrton Senna. Gente, que loja fantástica. Opção pro Dia dos Pais não falta, comemoração de aniversário, mas também de reestruturação da loja. Mudou bastante aqui, né, Felipe?
4: Mudou bastante de
3: Adriano.
4: Saudado palmeirense, né? O palmeirense, meu amigo palmeirense. Adriano, mas é assim, é como você falou, a nossa loja não é só de Ituporanga, ela está em Ituporanga, mas a nossa loja é da região toda, porque eu sempre gosto de dizer que Ituporanga, ela não tem 30 mil habitantes, ela tem 60, porque vira e mexe, todo mundo vem para Ituporanga, ela é a sede da comarca, a pessoa vem resolver alguma outra, uma pendência, alguma coisa, um hospital, então acaba que a pessoa vem, todo mundo vem para Ituporanga uma vez por mês fazer alguma coisa, então a nossa loja está em Ituporanga, mas ela é da região toda, então a gente faz para atender o pessoal de Ituporanga e de toda a região, como eu sempre gosto de frisar. E mudou bastante coisa. 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
3: Agora, deixa eu te perguntar, eu vejo muita gente chegando aqui com uma maletinha e subindo a escadinha. 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

0: documentação certinha, que já tem a arma de fogo, vem fazer a sua habitualidade, que é uma das regras para manter, né, a arma de fogo.
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1: 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Quem ama esporte, quem ama futebol, por exemplo, dessa antiga guarda aqui, por exemplo, o Márcio lá, ó, estão vindo até uniformizados. Quantos e quantos uniformes de futebol teu pai vendeu lá no passado também, né? Pessoal que é apaixonado pela parte de munição, de armas, mas também de esporte. Quantos e quantos tênis, aquele famoso chinesinho, a chuteira, hoje as marcas modernas, mas passou por aqui, hein?
0: 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Então a história de Tuporanga, a história do esporte de Tuporanga também passa um pouquinho pela nossa loja, né? Graças a Deus.
1: Eu quero ali, eu vou ali acompanhando. Quando vamos voltar a conversar mais, mas eu quero saber. Quero saber o seguinte, o que que é essa camisa? Ô, Mário Sulo, me ajuda aqui. Que camisa é essa aqui? O que que é isso? Rio Batalha Futebol Clube?
2: Aí nós viemos...
1: De que ano é essa?
2: Ah, agora me apurou, daí... Que ano que nós fizemos, não lembro também, né?
1: E olha só que legal. É uma parte, vocês combinaram de vir aí pra mostrar pro Beto.
2: Exato. É que nós começamos futebol e o Beto começou junto. Aí o Beto era o nosso parceiro. Daí hoje, como ele tem aniversário, nós viemos pra dar os parabéns, pra precisar a festa dele.
1: Mas ele não fez todo mundo virar palmeirense, né? O Palmeirinhas, né? Não,
2: essa é a parte ruim dele.
1: Chamou de... Rapaz do céu. Mas que legal, né? Isso é uma nostalgia, um negócio bacana demais. Quem era o craque do time na época?
2: Ah, eu pensei que era eu.
1: Ah, para. Deixa eu ver com o outro Sula aqui. Quem era o craque do time?
3: Nosso time em geral.
1: Era todo mundo bom.
3: A maioria era...
1: Qual era a posição dele?
3: Lateral esquerdo.
1: Tu é canhoto, não?
2: Não, não.
1: Mas tu jogava lateral esquerdo com a direita?
2: Não, não tinha outra, né?
1: Meu Deus, não é possível, rapaz. Ô, Nathalie, vem cá, deixa eu ver. Tá se gavando, era bom mesmo de bola?
4: É, era mais ou menos, dava bem pra aturar.
1: Bom vizinho.
4: Bom vizinho,
1: mas no futebol deixa pra lá, oi, né, Jean?
4: Não, ele até que jogava bem.
1: É mesmo?
4: Era um pouquinho assim, meio enjoado, né? Não tinha assim, mas ia bem.
1: Caminha, não?
4: Não, nisso não.
1: Passava,
4: tá claro.
1: Mas no craque do time, ó, tu tá olhando, tu tá vendo, tem mais um chulo aqui.
4: Não, tinha bastante jogador que era... Tinha jogador muito bom no Rio Batalha, nos outros clubes também, aqui de Tuporanga, tinha muito jogador bom.
1: O Ralf jogava bem também, não?
4: Eu jogava, sim, mas ele era bom no apito.
1: Ele era mais faladorzinho? Falta!
4: E os outros rapazes jogavam bem, mas quem garantia nos torneios, boi e coisa, era eu nos pênaltis, né?
1: Tu era batedor?
4: Eu tinha goleiro. Eu tinha que pegar dois, três pênaltis cada série.
1: Ah, tu era goleiro?
4: Pra nós levar o boizinho pra casa.
1: Meu Deus, olha que história, que bacana, rapaz!
5: Tem o irmão dele, o Tony, que era um zagueirão, velho, lá, o cabeça de bode. O homem era incrível. Esse era um dos craques também.
1: Olha só que legal, que achei muito, muito bacana. Essa galera veio pra cá. Olha só a camisa. Não, não, ah, tu trouxe na mão porque no corpinho não.

0: aconteceu?
1: Não, não foi, não passou.
0: Rapaz do céu, amado. Eu acho que eu tenho uniforme e camisa do futebol também, da loja Beto do Passar também na minha casa.
1: Joguei 17 anos de goleiro.
0: 17 anos
1: de goleiro. 17 anos de goleiro, era.
0: Rapaz, que história.
1: Representei a seleção de Tupuranga também, joguei Rio do Sul. Vários jogos que eles me convidaram para jogar lá. De goleiros fizeram seleção de Tupuranga quando vinha Flamengo, jogar Vasco, Bangu. Daí nós fazia preliminar lá, daí eu era goleiro.
0: Que legal, olha que histórias bacanas, legais, que o pessoal lá do Rio das Pedras, do Rio Batalha e companhia vieram para cá para ele veio de onde?
2: Não, veio pra trazer nós aqui, foi a ideia do Mar. É que nós só tinha 6 camisas do time restante, né?
0: Nossa, 6, mas ainda tem 6 então,
2: é,
0: né?
2: É, e os demais sumiram. Os
0: que amigos. Camisa, que número que era a tua camisa?
2: 6.
0: Camisa 6, é lateral esquerdo normalmente. Na época tinha uma época que goleiro era 1, lateral direito 2, lateral esquerdo 6, né? 3 e 4, 5 era zagueiro, 5 era o volante, né?
2: 5 era volante.
0: Aí 8 já era meia cancha, 10 era o craque do time, 11 era o 11 e 9 eram os atacantes.
2: O 5 era o Fride, o 10 era o Mauri, eu acho, principal. Aí tinha o Edésio, tinha mais, né? Revezado.
0: Era na época, hoje essa numeração virou uma loucura, mas é muito legal. Uma
2: época bonita.
0: Esse muito, muito legal. Curti demais, adorei. Muito, muito bacana. Meu querido Erotá, contigo daqui a pouquinho eu volto com esse timaço legal demais aqui do Betos. Betos Esportes, desde 15/7/82, né, Beto? 15/7/82, olha só. Tá contigo? Já a gente volta, meu querido Erô.
3: Valeu, meu amigo Adriano. Rapaziada, eu transmiti muito jogo desse povo aí, de meu Deus. É, transmiti muito jogo aí. Final, inclusive, de campeonato municipal entre Rio Batalha e o time do meu amigo Mazi. Que beleza, hein? São 10:16. Deixa eu mandar uns alôs aqui, a chuva continua. É, nesta manhã de sabadão, a dona Norma Melo tá ligada conosco aí, mandando um abraço para o marido dela, pro filho Rafael José, também para todos os papais, que pela passagem do Dia dos Pais, amanhã, desejando um feliz Dia dos Pais a todos. O vô Edio, a avó Ivonete, o padrinho Gustavo, a madrinha Helena, para a Isabela Vitória Azeites, que hoje está de aniversário, completando seu primeiro aninho. Parabéns, sucesso, saúde e felicidades. A pequena, amamos muito. A dona Célia Câmeros está mandando os parabéns aí para o seu irmão, o Osmar Câmeros, de Rio dos Bugres, desejando aí muitas felicidades. E ainda também a Franciane, desejando um feliz Dia dos Pais para o Edson Constantino e todos os pais que estão ligados aqui na 94.7. A líder, segue, acompanha a líder. 10:17. Chegando música aqui, o Talagaço cantando.

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1: Sintonia. 10 horas 21 minutos, nota de falecimento. Os familiares de Giovanni Justino da Silva comunicam com pesar seu falecimento ocorrido ontem, sexta-feira, aos 47 anos de idade. O corpo estará sendo velado a partir das 14 horas na Capela Mortuária Municipal Sala 2, em Ituporanga, onde haverá neste sábado, às 16 horas, a realização da cerimônia da celebração dos funerais, seguindo logo após para sepultamento no cemitério municipal. A assistência familiar Santa Cruz comunicou com pesar o falecimento de seu associado, Giovanni Justino da Silva. A família enlutada, as nossas condolências.
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São 10 horas e 24 minutos. A dona Sônia de Lima mandando os parabéns aí para o seu pai, o Nelson de Lima, e também a todos os papais que estão vindo à sintonia, e um feliz aniversário aí para a irmã, a Graziela, que estava de aniversário ontem também, de Alto Rio em Ganibuia, a dona Zeni, os filhos Rafael, Grace, Kelly, para o Sidney Machado pela passagem Dia dos Pais amanhã, a dona Maria Barbino Ranqui, da Vila Nova para o Mundo, oferecendo para o irmão o Edivaldo Barbino, que está de aniversário hoje, desejando parabéns, sucesso, saúde e felicidades. Um abraço aí para o Osmar Câmeres e também para todos os papais, o Tiriva. Tá mandando aí o nosso amigo Adilson Duque, popular Tiriva, mandando aí pra todos os papais. Alô, Tiriva! Grande abraço, meu querido! Chegando pra cantar o Leonardo, já o Adriano Coelho estará voltando aqui no nosso estúdio móvel nesta manhã de sabadão.

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2: São 10 horas e 27 minutos nesta manhã. Agora a chuva deu uma treguinha, Adriano Coelho voltando. E a chuva é para pegar essa nova estrutura aí, né, meu jovem? Grande Adriano Coelho, com você, meu querido.
3: Olá, meu querido Eronildo, voltar. 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
1: 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Daqui a pouco eu vou falar com uma parente tua. 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Combinado?
2: Combinado.
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1: Bom demais, doutora Daniela vai conversar comigo daqui a pouquinho quando a gente voltar com o Estúdio Móvel Sintonia aqui do Beto, do Guia da Gans, do BetSports, com Felipe e companhia. Até já, meu querido Heronildo de Oliveira.
3: Até já, meu nobre companheiro, grande abraço aí para o Adriano Coelho, também meu amigo Jorge, São Paulino, a barbaridade, tricolor, hoje tem classe tricolor, inclusive, né? Grêmio e São Paulo, pelo Brasileirão. Falando em futebol aí, mandar um abraço pro Arthur, o Machucho e também a Dulce, o time do Lucão joga hoje à noite em Tubarão e a equipe do Carlos Barbosa aí pela última rodada da Liga Nacional de Futsal, e a família lá de New German, Nova Alemanha, em Buia, sempre ligadinhos aqui na programação da Sintonia. Um grande abração para Dulce, meu amigo Machucho, jogador cara, e também o Rei Arthur, os pais e o irmão, o brother do Lucão, que tem jogo hoje em Santa Catarina contra o Tubarão, fechando a 15ª rodada da Liga Nacional de Futsal. São 10:33. Tô chegando para cantar agora João Bosco e Gabriel. Bom dia para você. Manhã chuvosa, 14 graus a temperatura do dia 8 de agosto. Alô, Eliana, parabéns aí. Tá de aniversário hoje, a esposa do nosso amigo Eliezer.

0: 10:36, nota de falecimento. Os familiares de Herta Kratz Starowski comunicam com pesar o seu falecimento ocorrido neste sábado aos 92 anos de idade. O corpo estará sendo velado a partir das 11 horas na capela mortuária da Igreja Evangélica em Rio Antinhas, em Petrolândia, onde haverá neste sábado às 15:30 a realização da celebração de despedida, seguindo logo após para sepultamento no cemitério evangélico local. A funerária Santa Cruz comunicou com pesar o falecimento de Herta Kratz Starowski. A família lutada, as nossas condolências.
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5: 10h43. 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
5: São 10h44. Um bom dia para você ligado conosco aqui no Manhã da 94. Agradecendo a sua audiência nesta manhã de sábado, hoje, dia 8 de agosto de 2026. Nosso comércio é atendendo hoje até às 4 da tarde para você que não comprou o presente para o seu papai. É, deixa pra

última hora aí, tipo alguns aí. Nós somos brasileiros, né? Chegando para cantar aqui mais música e depois já o Adriano Coelho voltando aqui com o nosso estúdio móvel nesta manhã de sabadão lá do Berto Esporte.

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2: São 10 horas 48 minutos, 14 graus a temperatura. Voltamos com o nosso Estúdio Móvel nesta manhã de sábado, véspera do Dia dos Pais, para você que não comprou o seu presente aí pro seu papai ainda. Opções, eu e o Adriano já mencionou algumas e vai falar mais ainda, hein, Adriano Coelho?
3: Deixa comigo, meu querido Eronildo. Bom sábado para você que está nos acompanhando na região. Daniela, a loja ficou maravilhosa. Agora eu quero saber o seguinte. O Felipe, ele aceita opiniões, você passou para ele, olha, eu queria mudar isso assim. Você deu uns pitaquinhos, como é que foi? Bom dia.
4: Sim, Felipe, ele é uma pessoa um pouco resistente. Mas depois que ele diz assim, não, então vamos fazer. E ele iniciou a reforma da loja, contratou arquiteto, enfim. Foi um processo um pouco longo, né? A gente já tá há um ano, na verdade, desde o projeto inicial. E aí a gente até costuma brincar que quando ele bota na cabeça, ele também vem, faz e resolve. A loja, eu via que ela precisava, assim, de um toquezinho a mais, entende? A gente já tava há 10 anos, né, com a loja. Então ela precisava de uma iluminação melhor, um piso melhor e os móveis também. Então, na minha opinião, a cidade de Tuporanga merecia uma loja como esta. Os nossos colaboradores também mereciam.

0: assim, um ambiente gostoso de trabalhar, de estar. Então a loja ficou muito, muito boa.
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1: Que, na verdade, você tá como turista, né? Como a Daniela Dulip. Mas você tem uma dedicação e um trabalho. O escritório é aqui pertinho também, né? Então, consegue de vez em quando estar aqui na loja para dar um oi.
0: Sim, a nossa rotina, nós viemos trabalhar juntos, né? 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Então, na verdade, eu venho trabalhar no meu escritório, mas eu sempre dou uma passadinha aqui na loja, dou uma ajeitadinha numa coisinha aqui, tem que melhorar outra coisinha lá. Então, eu sempre tento ajudar, né? Que nem ontem e hoje, enfim, dedicação exclusiva à loja. Anteontem também a gente estava aqui limpando, organizando, botando a mão na massa.
1: Mas sempre. E tem a dedicação no direito, na advocacia, é a sua formação, é aí o seu trabalho. O escritório é juntinho aqui, é no mesmo prédio?
0: Sim, o escritório, na verdade, é em cima da loja, a gente fala. Entre a loja do Von Morluff e o Betts Sports, tem uma porta de vidro, então o meu escritório fica ali em cima. A gente também tem mais três meninas que trabalham comigo, três advogadas. Então, durante a semana, o pau pega nos processos.
1: Bom demais. Agora hoje é um dia de confraternizar, é uma história muito, muito legal que eu sei que você e o Felipe, por exemplo, acompanharam uma parte dessa, mas do Beto originando com toda essa estrutura super bacana aqui, mas que vem evoluindo e modernizando com as mãos de vocês, né?
0: Isso mesmo. Quando a gente para pensar assim, 44 anos é uma história muito longa e assim, é o trabalho de toda a dedicação do meu sogro, da minha sogra, então assim. E o Felipe, né, que continuou, ele já tá praticamente uns 20 anos, né, tocando. E a gente vê que ele ama realmente isso. Ele ama o que faz, ele gosta disso. E a gente, eu sou do interior, né, sou filha de agricultores. Então, assim, eu não tinha essa vivência de comércio. E a gente acaba pegando gosto também, é muito gostoso. Mas com certeza é um trabalho, assim, lá do meu sogro, né, muita dedicação. E a gente fica muito honrado de hoje poder estar levando isso à frente também.
1: Eu percebi, sua família também veio prestigiar aqui, certo? É gostoso, assim, família junto é bom demais, né? Eu vi de vô a tios, o pessoal participou junto.
0: Sim, nossa, até meu vozinho, seu Egon Kratz, tá aqui de cadeirinha de rodas, mas veio prestigiar, a gente tá muito feliz, meus pais também vieram, meu irmão, enfim, meu cunhado, minha cunhada, a gente tá muito feliz.
1: Legal. Sejam bem-vindos, a porta tá aberta, né?
0: A porta tá aberta, até as 16h a gente tá aqui para atender. 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
1: Agora, hoje não é dia de saber, assim, aquele meu processo. Não, isso é segunda-feira, o escritório vai estar aberto aí, né?
0: Segunda-feira o escritório tá lá, estamos lá às 8h, pau pegando.
1: Agora, antes de eu devolver para o Nietzsche, deixa eu perguntar. Quando o Palmeiras perde, começa a semana, muda o humor lá, não?
0: Muda um pouquinho, assim, ele fica mais quietinho, não quer conversar muito. Fica mais...
1: Mas nos últimos tempos ele tem vivido uma alegria que só, né?
0: Sim, tá muito feliz.
1: É brincadeira, meu. Palmeiras mudou bastante. Tá, não, já tá dando ciúme agora, não? Tá mais bonitão, não?
0: Tá bonitão, né? Não, ele tá... A gente tá muito feliz, nossa. É outra pessoa.
1: Eu falei pra ele que ele tem que cuidar pra não usar vermelho, senão vou chamar ele de arranhão, de magrão bonitão, né?
0: Exatamente.
1: Tá um queridão. Ei, obrigado, doutor. Valeu, a Daniela conversou com a gente ao vivo aqui no nosso Estúdio Móvel Sintonia, que devolve pra você, Ronildo, mas daqui a pouquinho eu volto a conversar mais com o timaço aqui do Betos Esportes. 44 anos de história. Até já, meu querido.
2: Até já, Adriano. Grande abraço aí pra doutora Daniela, esposa do grande Felipe. Faltando 6 minutos para as 11 horas da manhã, você ligado conosco aqui no Manhã da 94, na sintonia. Chegando pra cantar agora aqui,

0: 10 horas 57 minutos, nota de falecimento. Os familiares de Herta Kratz Starowski comunicam com pesar o seu falecimento ocorrido hoje, sábado, aos 92 anos de idade. O corpo estará sendo velado a partir das 11 horas da manhã na capela mortuária da Igreja Evangélica em Rio Antinhas, em Petrolândia, onde haverá hoje às 15 horas e 30 minutos a realização da celebração de despedida, seguindo logo após para sepultamento no cemitério evangélico local. A funerária Santa Cruz comunicou com pesar o falecimento de Herta Kratz Starowski. A família lutada, as nossas condolências.
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0: 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Grande abraço, bom final de semana aí pro Gilmar e também o Gil Monteiro.
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0: São 11:03. Um bom dia para você ligado conosco aqui, a Lisandra e também a Isabelle e ainda o Nicolas e a Maitê estão oferecendo pro avô, seu Hélio Berkenbrock, que está de aniversário hoje. Ô, seu Hélio, grande abraço aí, seu Hélio Berkenbrock, tá de aniversário hoje, parabéns, sucesso, saúde e felicidade em nome de toda a família. Ainda também a dona Alzira Stalockbecker, de Antas Gordas, Vidal Ramos, está oferecendo uma música para a cunhada, a Franciele, que está de aniversário hoje, desejando aí parabéns, sucesso, saúde, felicidades, vida longa. Ainda também a Leonita de Souza Pereira, lá de Vista Alegre, em Buia, também tá ligada conosco aqui, tá mandando uma música para o pai, o seu Otávio de Souza, pela passagem do Dia dos Pais, e também para o esposo, o Almir, para o filho Alexandre, os genros, o Alcione, também o Joberson, pela passagem do Dia dos Pais no calendário amanhã. Amanhã é nosso dia, estamos chegando, né? Amanhã, lá na Dona Roseli, a Glaucia, a Fofa e também a Clarice estarão servindo seu ar no Euronildo, Jefim e Rubim. Ah, mas nós se sentimos o gás da coca lá. Que beleza, hein? Só tocar a sinetinha pra me servir. Que benção. Demorou, mas chegou, hein, quarteto? Ainda também atendendo aqui lá de Chapadão Santana, a Margarete Kister Hasse. Ô, dona Margarete, tá oferecendo uma música aí pro esposo, o Edgar Hasse, também para os filhos, que pela passagem do Dia dos Pais, também para o irmão, o Gilmar Kister, para todos os papais, pela passagem amanhã no calendário para o nosso dia. É nóis, Queiroz. Lá de Alto Rio Engano, mandando aí um alô para a galera, para a turma que está escutando a sintonia, ouvindo aqui a programação. Alô, Romário, como tá tu, rapaz? Um abraço, gratidão pela audiência. Ainda também, a Nega tá oferecendo uma música para os filhos e genros pela passagem do Dia dos Pais, amanhã, dia 9 de agosto. Aniversário do William Santista, grande William, estará de aniversário amanhã. O filho do seu anjo, da dona Rosa, o irmão da Vanessa e da Vivi, cunhado do Elder Pichnock. Canta aí, ó, página virou, diz o Samarino. 11:05.

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2: 11:08, voltando com o nosso Estúdio Móvel nesta manhã de sabadão com o Adriano Coelho, direto do centro da cidade, ela é do Beto Esporte. Fala, meu jovem.
3: Tava ouvindo o Geisio Rick conversar aqui, eu já sei que o Beto mais bom é bom, o Arni tá jogando bem tênis, então já tô por dentro agora do tênis aí. Meu querido Geisio, prefeito, prestigiando 44 anos de Beto Esportes, dessa loja hoje, né? Com a gestão do Felipe, com o cuidado que o Felipe tem em dedicação, mas a família Guedes, né? Do Beto, aqui presente, né? Bom dia, prefeito.
4: Bom dia, Adriano, bom dia a todos os ouvintes. Quero parabenizar, em nome da administração municipal, em nome do município de Ituporanga, justamente, em momentos como esse, 44 anos de história, né, Adriano? São poucas empresas com esse número de idade aí também, com a satisfação que os clientes têm, a gente pode ver que é casa cheia aqui também, então quero parabenizar o Felipe, ao seu Beto, ao Henrique, toda a família Guedes, né? E que são empreendedores, não só aqui, mas também na LG, são quantos e quantos empreendimentos, é construção civil, eles estão sempre investindo em Ituporanga. Então nós temos que salientar, movimentar e parabenizar pessoas como eles, que realmente investem aqui. Eles poderiam estar investindo no litoral ou na Serra Catarinense, mas com certeza estão fazendo um investimento deles aqui em Ituporanga, trazendo mais satisfação. A gente pode ver que a loja é bonita, ampla, né? Quantos e quantos produtos que nós temos aqui nessa loja hoje para compra. E olha só, clientela, tô vendo aqui gente de outros municípios, então quem ganha com isso, com certeza são eles, mas principalmente Ituporanga ganha com a qualidade que eles estão trazendo para cá, com a inovação e com sempre, saindo, olhando fora da caixa e trazendo novidades, né? 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

0: prédios e investimentos aqui com a LG Madeiras, mas principalmente com o Beto Esportes, que é um cara de potencial, e eu tenho a grande certeza quem ganha com isso é Ituporanga.
1: Amanhã é dia do seu Zeca Coelho, do seu Valmir Cortes, é dia dos pais, é dia do Jason, do Adriano, pais. Comprar no comércio Ituporanga, quem é de Ituporanga, valorizar, apesar de nós temos uns momentos de obras na cidade, mas vai conseguir chegar no comércio que deseja, né?
0: Com certeza, com certeza. 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conseguir chegar. Estacionamento amplo, nós temos, né, bastante vagas de estacionamento. A cidade está fluindo com certeza. Quero, né, em meu nome, em nome teu, Adriano, né, desejar um feliz dia dos pais a todos, né, dizer para você, abrace o seu pai, né, quem não tem um pai, mas se tem uma referência de um pai, um padrasto, um avó, um avô, use desse abraço, diga que o ama, que eu tenho a grande certeza. É, a gente sabe que o dia passa muito rápido, a semana é assim, e a nossa vida também é assim, né? Hoje ainda enterrando um amigo meu hoje, então a gente vê como é que pode ir tão rápido esse tipo de coisa, sabe, Adriano? Então nós temos que aproveitar esses momentos e dizer o quanto amamos, quanto eles são importantes pra gente. Então, em meu nome, em nome da administração municipal, quero desejar um feliz dia dos pais a todos e dizer que é um momento muito feliz para Ituporanga, uma data tão comemorativa aqui, né, no Beto Esporte, e ser um dia dos pais, dia de amanhã. Parabéns mesmo.
1: Obrigado, prefeito Jason Cortes, presente aqui, prestigiando também. Deixa eu dar um dedinho de prosa com o Henrique, prestigiando aqui também. Sei que você tem a dedicação lá na LG Madeiras, os compromissos, mas tem um dedinho, uma participação, um pezinho aqui também, nessa empresa familiar também. Orgulhoso, tenho certeza, com o público que prestigia, mas também com a estrutura que a loja tem, né? Bom dia.
2: Bom dia, Adriano, bom dia, ouvintes da Rádio Sintonia. Cara, é um prazer enorme, né? Estar aqui acompanhando essa evolução, esse novo repaginamento da loja, né? É um orgulho muito grande ver o que é o Felipe, a Daniela e a equipe aqui do Beto estão construindo. Eu não tô aqui no dia a dia, como você falou, tô lá na LG Madeiras, mas é um orgulho muito grande, tanto para mim como irmão, eu creio que como pro pai, né? 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
1: Sabe o que? 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
2: 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Que queira eu que ele continue nesse caminho de se interessando aqui pelo comércio, né? Quem sabe no futuro aí pode ser o jovem aprendiz do padrinho dele, que o Felipe é padrinho do Nicolas, meu filho.
1: Obrigado, Henrique. Olha, que legal, sensacional. É uma família recebendo sua família. 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Meu querido Euro, tá contigo, mas daqui a pouquinho eu volto para a festa dos 44 anos do Betos Esportes. Até já.
3: Até já, grande abraço aí pro nosso amigo Henrique, grande Henrique. 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

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São 11 horas e 16 minutos. Mandando um abraço aí pro Maneca, o Pete, a Guete, o Clésio. Galera tá ali no bairro Nosso Senhor de Fátima. Daqui a pouco teremos aí aquele risoto, hein? Que beleza, hein? E a galera tá ligada conosco aí. Grande abraço. A Luciane tá mandando os parabéns pro filho, o Cauã Henrique Nascimento, que está de aniversário hoje. Alô, Cauã, parabéns para você, sucesso, saúde e felicidades. Ainda também mandando um abraço. E a Maria Elisa de Alfredo Wagner, tá ligada conosco aí. Alô, Maria Elisa, grande abraço, gratidão pela audiência, um ótimo final de semana para você ouvindo a sintonia. A Isolete, o Hermínio, a Tainá e a Larissa estão parabenizando aí a Josiane Lima Guedert e ainda também o cunhado, o Ademir de Arruda, os primos e o primo Hélio Berkenbrock, que estão de aniversário hoje também. Parabéns aí, sucesso, saúde e felicidades a todos os aniversariantes. Seu Hélio Berkenbrock, irmão do seu Antônio Berkenbrock, curitiano. Vai, Corinthians! 11:17, chegando para cantar agora aqui, a Nayara Azevedo, bom dia para você.

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1: 11:19.
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0: 11 horas e 22 minutos. 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
2: 11 horas e 26 minutos, 14 graus a temperatura nesta manhã de sabadão. Adriano Coelho voltando, retornando com o nosso Estúdio Móvel nesta manhã de sabadão. Com você, Adriano Coelho.
3: Deixa comigo, deixa eu chegar pertinho. O Felipe, ele tá atendendo, mas eu vou participar do atendimento aqui. Quantos gols já passou pelo Betos Esportes na parte de chuteira, tênis, de futsal, de futebol de campo, de sintético, nesses 44 anos, hein, Felipe? 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
1: E essa nova versão, Felipe, aí, continua habilidoso? Você sempre foi muito habilidoso no futebol. Tinha uns quilinhos a mais, agora que tá no fininho e tal, continua jogando ou parou?
0: Ah, eu parei, pendurei a
1: chuteira. Dá pra jogar, só assistir.
0: É, eu tava brincando com o Gerson Paranhos, né? O veterano é com 40, né? Então eu tô com 39, ano que vem eu faço 40. Eu digo, emagreci, tô me preparando pra voltar. Daí eu fui no Cebolão, fui no Brejeiros, eu vi. Era Gerson, era Vaé, era Fabão, é o Caio da seleção, é o Willian Constante. Daí como é que daí na...
1: Tô fora.
0: Daí na minha vez, daí complica, cara. Aí não dá, né?
1: Não tem uns perna de pau, um Adriano, um Eronildo, daí não vai, nesses aí não vão, né?
0: Vamos montar um horário dos perna de pau, daí é show.
1: Só pra nós, pra tentar fazer gol, porque esses caras aí não dá. Grande, Felipe. Gente boa, daqui a pouco nós vamos voltar. Já a gente volta. Nós continuamos aqui no Betos Esportes, na rua 14 de fevereiro, do ladinho do Valmor Wolf, que é um bom parceiro e vizinho, por exemplo, com a porta aberta pra receber todo mundo. Que loja sensacional. Queria saber de quem você e o Henrique pegaram a oratória, que é incrível. Que comunicação. Fica fácil de fazer o programa, porque eles falam bem demais. Eu não sei se foi da Dona Lúcia ou do seu Gilberto Jacoguete, mas essa galera fala bonito. Verdade. Muito legal. Herô, tá contigo? Só tem que botar defeito. São palmeirense. Rapaz. Até já.
2: É grande, Felipe. E um profundo conhecedor aí de futebol, né? O cara ali, outro patamar, né? Grande, Felipe! E nova fase, que nem diria saudoso Grudba.

São 11 horas e 35 minutos. Vamos ver se a galera tá ligada conosco aqui, chegando pra cantar agora o Corpo e Alma e a participação do Traia Véia. É, galera aí do Traia Véia chegando pra cantar aqui nesta manhã de sábado. Você ligado conosco, 15 graus a temperatura. Canta aí, daqui a pouco o bloco final.

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3: 11:40. Estúdio Móvel voltando, retornando com o Adriano Coelho, direto do centro da cidade. 44 anos aí do Betis Sport. Novo, com corpito de 18, Adriano Coelho.
4: Mais ou menos assim, reestilizou. 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É pelo essencial da loja, assim, do público que tá aqui, muita gente boa, pelos produtos que vende, mas voou o tempo, passou assim que foi um risco, rapidaço. Vou te entregar um presente aqui, Felipe, ó, tá aqui um rádio, amostra vídeo, deixa eu ver aqui. 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
5: Esse é o caminho, acho que esse é o caminho, é tentar atender todo mundo da melhor maneira possível. Às vezes a gente não consegue, o dia a dia, a rotina pega a gente, né? Às vezes deixa a desejar, ninguém é perfeito, mas de modo geral agradecer a todas essas pessoas que ao longo dos 44 anos, cara, passaram por aqui, foi muita gente, né? 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
5: 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Então, é muito legal, assim, a gente poder ter esse calor humano das pessoas e a valorização que as pessoas dão quando a gente faz algo especial também para não só pelos dias dos pais, mas por um momento especial desse de comemoração pelos 44 anos, né? E deixou uma mensagem, a gente, que eu falei na rádio também, a gente escolheu acreditar. A gente escolheu acreditar na região, a gente escolheu acreditar em Ituporanga, reinvestir o nosso negócio, tentando melhorar o ambiente, porque às vezes a gente se acomoda, fica na mesmice, vem o caminhão e atropela a gente. A gente precisa estar sempre em movimento. Então, no meio de tantas notícias ruins, Adriano, no meio de tantos momentos ruins, a agricultura passando por dificuldade, agora é o ninho, é isso, é aquilo, porque não sei o que, aquele outro, nada é para sempre. 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
5: Hoje nós estamos passando por uma dificuldade, mas ela não é duradoura. Então, por isso que eu digo, vamos investir na cidade, vamos buscar melhorar, vai anima o povo. O povo gosta de estar num ambiente bonito, num ambiente aconchegante. O momento hoje é difícil, beleza, mas daqui a pouco dá certo. Então a gente tem que acreditar, porque aquela pessoa que está doente, ela vai tomar um remédio, vai fazer um tratamento, vai melhorar. A agricultura esse ano deu ruim, mas ano que vem tem que plantar de novo, tem que acreditar de novo. E o povo da nossa região tem resiliência, muita resiliência. E nós também, como comerciantes, precisamos mostrar que nós somos resilientes. Porque era muito fácil a gente simplesmente ficar na mesmice e abandonar. Não, a gente tem que motivar as pessoas. Eu acredito no meu negócio, eu acredito na minha cidade, eu acredito na minha região, eu acredito em que vai dar certo e vamos em frente.
4: Com toda certeza. 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
0: O tênis pro 7 de setembro, que já vai chegar.
1: É, o tênis pro 7 de setembro também. E você tava falando, né, olha a audiência da Rádio Sintonia, né? Você tava falando na rádio do boné do Ayrton Senna, veio o Sassá, tava escutando, descendo aqui, a Atalanta passou aqui, já comprou 4. Então, quer dizer, as pessoas ouvem a rádio, as pessoas, então a gente, por isso que a gente também divulga na rádio, porque a gente acredita que a rádio é um meio de comunicação mais utilizado na 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for, durante o dia a pessoa liga, entra no carro, vai daqui a Rio do Sul, vai daqui a Petrolândia, o cara liga o radinho. Então a gente tem que valorizar também que os meios de comunicação estão aí para nos ajudar. Como estão nos ajudando no dia de hoje? Sucesso, top, sucesso demais.
0: Obrigado, Felipe. Depoimento também. Assim como eu te dei uns depoimentos, deu um muito bonito pra gente guardar lá também no coração e nos arquivos. Um abraço pra ti. Tudo de bom? Esse foi o Felipe que conversou comigo na manhã de hoje. Doutora Daniela hoje, rapaz, largou a OAB hoje pra atender aqui. Mas vai bem também, né?
1: Vai, tem que ajudar, né? O negócio da família tem que o pau pegar. Todo mundo
0: só tá não pode pegar tua faca especial de carne pra cortar frango, né?
1: É, não pode. Aí, agora, arrumei agora um cutelo daquele pra ela, que ela pode dar-lhe até em madeira lá, que não tem problema.
0: Aí sim. Obrigado, Felipe. Obrigado, timaço aqui do Betos, meu querido, viu? Beto Jacob Guedert, ou Beto Sport. Kaique, obrigado pelos trabalhos aí também. Já deixamos aqui com o Felipe um presente também dos 44 anos da empresa. Parceria super legal com a Sintonia. Tá contigo, mas daqui a pouquinho, ó, por falar em carne, em faca, seu Rubens vai ganhar uma faca bem legal. Não fala, não é pra falar, mas ele quer uma pra matar, ele quer pra matar porco também. Ele gosta de matar bicho, aquele Rubens lá. Ô, Eronildo, um abraço, tudo de bom pra você, meu querido. Amanhã eu tô de folga, vou curtir com os meus filhos também o Dia dos Pais, com meu pai, seu Zeca também, que começou com o seu Rubens. Mas segunda eu tô de volta, fique com Deus, um bom final de semana. O Estúdio Móvel hoje foi dos 44 anos do Beto dos Esportes.
2: Valeu, Adriano Coelho, parabéns aí pra você, o pai do bem do Frederico, o Adriano Coelho, e também um bom domingo aí pro gaiteiro, grande Kaique, o Kaique ainda tá na fila de espera aí pra ser papai, né? O Cedenir para o pai, o seu Hélio Berkenbrock, festa dupla, né? Porque hoje é aniversário do seu Hélio Berkenbrock e amanhã é dia dos papais, desejando aí parabéns, sucesso, saúde, felicidade, vida longa, desejo de toda a família aí, parabenizando o seu Hélio Berkenbrock. O sogro do Maicon, o pai da Josi, Nicolas Miguel e a Maitê, para o avô, seu Hélio Berkenbrock, que hoje está de aniversário, desejando parabéns, sucesso, saúde, felicidades, vida longa é o desejo de toda a família para o seu Hélio Berkenbrock, que hoje também está de aniversário, dia 8. Chegando para cantar agora aqui, Jean Giovanni, faltando 11 para o meio-dia.

0: 11:53, daqui a pouco o Jornal da Sintonia com ela. Ela é a nossa médica do final de semana, plantonista doutora Berta Tisey. Futura formadora jornalista. Parece que nós já compramos uma canoa, o jet ski, o... deixa eu ver o que mais, uma prancha, uma bateria, que é isso, né? O Dia dos Pais tá chegando, é amanhã, inclusive. 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
1: Faltando 5 para o meio-dia, estamos fechando manhã da 94. Amanhã quem estará acordando o galo é o Carlos Moraes. Estaremos voltando, continuando aqui com a Berta Tise no Jornal da Sintonia, e eu estarei voltando, retornando na segunda-feira. Para você, a todos os papais, em especial o seu Maneca, que é o líder das Oliveiras ali, e a todos os pais, o pai da minha amiga Berta, eu lembro o nome dele tanto que ele é aquariano que nem eu, mas eu acho que nós fomos o mesmo. Não penso que nós estamos no Monte Alverde, que ele tocava na fanfara também, acho que era ideais, né? Ô Fábio, olha, a Berta aqui ela não incomoda nós, agora em casa já é outro patamar, né? Bom, vamos deixar as coisas pra nós. Berta e eu debater aqui entre nós dois, né? Não vamos espalhar em rede nacional aí. A saideira então, Ana Castela, e depois vem ela, Berta Tizen. Semana que vem, essas alturas, ela já estará nervosa, porque é a formatura dela. Vamos dançar todas e mais um pouco. Se eu chegar a transmitir o jogo do Moitas de fraque, não se assuste, que nós vamos depois para a festança da formatura da Berta Tizen.

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3: Boa tarde, meio-dia, um minuto, friozinho em Ituporanga, 15 graus nesse momento.
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3: A edição de hoje é uma produção do Departamento de Jornalismo da Rádio Sintonia. Nos trabalhos técnicos, Eronildo de Oliveira e a apresentação, Edberta Tizen. Hoje é sábado, 8 de agosto de 2026, e você confere agora as manchetes do Jornal da Sintonia. A FUBRA restringe período de seguro para o tabaco e recomenda redução diária. Segundo semestre, na Fundação Cultural de Rio do Sul, abre matrículas para cursos artísticos e oficinas. SC-350 recebe as primeiras melhorias em 40 anos e obras exigem mais tempo. Unimed Alto Vale lança campanha e amplia a divulgação dos serviços na região. Do Alto Vale para o SBT, a artista de Taió se apresenta no show de calouros amanhã. Muito além do salário, o que faz um trabalhador escolher para ficar? Márcio Correia se licencia da Câmara e suplente Jaison da Silva assume vaga em Alfredo Wagner. O Hospital Regional reforça apoio à amamentação e anuncia seminário em Rio do Sul. Dia dos Pais, saiba qual a importância paterna na vida e no desenvolvimento dos filhos. Você acompanha ainda nesta edição as informações de esporte e também da previsão do tempo. Já no Ronda Policial, mulher é roubada e obrigada a fazer transferências bancárias em Ituporanga. E homem com mandado de prisão é preso pela polícia militar em Atalanta. Essas e outras a partir de agora. Fique bem informado, tudo o que você precisa saber no Jornal da Sintonia que já está no ar.
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3: Meio-dia e três.
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3: O ciclone Bomba, que provocou temporais e rajadas acima dos 100 km por hora nos últimos dias, já está em alto mar e perde influência sobre o continente neste sábado. Mesmo assim, os ventos ainda exigem atenção no sul e no sudeste, com rajadas que podem chegar a 90 km por hora em pontos de Santa Catarina e do Paraná. Ao mesmo tempo, uma nova frente fria avança pelo centro-sul do país e aumenta o risco de chuva forte e temporais. Em Santa Catarina, a maior atenção fica para o Planalto Norte e o Litoral Norte. No Paraná, as instabilidades ganham força ao longo do dia e continuam no domingo. O mar também permanece agitado. As ondas podem chegar a 2,5 metros no sul neste sábado e se aproximar dos 3 metros no domingo em áreas do sul e sudeste. Além da chuva e do vento, o frio continua em parte da região sul. O Rio Grande do Sul pode registrar temperaturas próximas de 0 graus e geadas em alguns pontos. A orientação é manter atenção às rajadas de vento, evitar áreas expostas durante temporais e acompanhar as atualizações da previsão do tempo ao longo do fim de semana. Meio-dia e quatro.
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3: O Ministério Público de Santa Catarina debate avanços e desafios da Lei Maria da Penha em evento pelos 20 anos da legislação. Estes 20 anos da Lei Maria da Penha foram tema de um ciclo de debates promovidos pelo Ministério Público de Santa Catarina. O evento reuniu especialistas para discutir avanços da legislação e os desafios que ainda existem no enfrentamento à violência contra a mulher. Quem traz as informações é Vanessa Carini.
5: O Ministério Público de Santa Catarina realizou nesta quinta-feira o quinto ciclo de diálogos da Lei Maria da Penha. A programação integrou as ações do Agosto Lilás e reuniu representantes do sistema de justiça para discutir prevenção, proteção e políticas públicas voltadas às

0: mulheres vítimas de violência. A promotora de justiça e coordenadora geral do Núcleo de Enfrentamento a Violências e Apoio às Vítimas do Ministério Público de Santa Catarina, Chimele Luizy Marcon, destaca que ao longo dessas duas décadas, a Lei Maria da Penha foi fundamental para reconhecer a violência contra a mulher como uma violação de direitos humanos e ampliar a atuação do Estado.
1: A maior contribuição dessa lei foi justamente lançar luzes sobre os conflitos que aconteciam no âmbito privado, onde o Estado não conseguia chegar, enxergar e responder perante essas violações de direitos humanos. Então, a Lei Maria da Penha, ela faz nesse esforço normativo essa retirada desses conflitos e coloca sob a proteção do Estado. Então, nesse movimento, ela faz um convite para toda a sociedade também.
0: A Procuradora-Geral de Justiça do Ministério Público de Santa Catarina, Vanessa Cavalazzi, explica que o mapa do feminicídio elaborado pelo Ministério Público permitiu identificar regiões prioritárias e o perfil das vítimas e dos agressores, contribuindo para o direcionamento de políticas públicas de prevenção e proteção.
2: Com o esforço de construção do mapa do feminicídio no Ministério Público, nós descobrimos algumas fronteiras de atuação. A primeira delas tem relação com a questão geográfica. Nós descobrimos três corredores onde o fenômeno acontece de maneira prevalente. No oeste, no miolo do estado, meio oeste, serra, e uma pontinha do sul, do extremo sul. Isso desperta um olhar prioritário para atuação prioritária nessas áreas. A segunda questão importante é que, ao contrário do que todo mundo achava, esse sim é um fenômeno previsível. É previsível porque, de acordo com o perfil dos agressores, eles são pessoas de uma determinada idade, então de 29 a 44 anos. Eles não têm escolaridade completa, eles ganham até um salário mínimo e, mais do que isso, eles já têm histórico de violência. 68% deles já cometeu violências domésticas anteriormente. De outro lado, nós descobrimos vítimas e o perfil delas revelou quais são os desafios em termos de política pública. Elas são mulheres de baixa renda também, com pouca escolaridade. Portanto, educação é um vetor dessa violência. Quanto mais educação, menos violência. De outro lado, a necessidade de trabalho e renda. Políticas públicas que capacitem essas mulheres para recomeçar no mercado de trabalho.
0: De Florianópolis, para a Rede de Notícias Acaerte, Vanessa Carini.
3: Vamos ao intervalo e já já você acompanha no Jornal da Sintonia. SC 350 recebe as primeiras melhorias em 40 anos e obras exigem mais tempo. Artista de Taió se apresenta no show de calouros do SBT neste domingo. E Márcio Correia se licencia da Câmara e suplente Jaison da Silva assume vaga em Alfredo Wagner.

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4: Meio-dia 9.
3: O destaque agora é Ituporanga e as cidades do Alto Vale.
4: Bom, a gente começa a nossa edição aqui do Alto Vale, do Jornal da Sintonia, falando das mais acessadas aí da nossa semana. A mais lida, então, lá do sintonia.fm.br, é uma ocorrência do sábado passado, onde uma viatura da Polícia Militar capotou durante uma perseguição a uma motocicleta. Só essa matéria tem mais de 3.700 acessos. Além dessa, também estão em destaque: motorista de caminhão com placas de Ituporanga morre em colisão na BR-282, PRF flagra 18 motoristas circulando à noite em desacordo com autorização especial de trânsito. Jovem de Ituporanga faz pesquisa inédita sobre a aplicação de herbicidas no plantio direto da cebola. E o ex The Voice Kids encontra amor em Ituporanga e revela o sonho de cantar na festa da cebola. Todas essas na íntegra você acompanha no sintonia.fm.br e também no @sintonia.notícias no Instagram.

0: E vamos falar de agricultura. A Associação dos Fumicultores do Brasil estabeleceu novas regras para a inscrição de lavouras no sistema mutualista em Santa Catarina, limitando a cobertura às plantações realizadas dentro do período técnico recomendado. A medida busca prevenir a proliferação de pragas e incentivar os produtores a reduzirem a área cultivada para equilibrar a oferta e a demanda no mercado. Josué Eger.
1: É comum em plantações de tabaco a plantação do safrinha ou a safra do tarde, o fumo do tarde, como é conhecido, né? Mas também essa situação tem aumentado a oferta de tabaco no Brasil. E a Associação dos Fumicultores do Brasil, a FUBRA, precisou tomar uma atitude para regulamentar tal situação. Por isso, a partir de agora, somente poderão ser inscritas no sistema mutualista as lavouras implantadas dentro do período normal de plantio, que vai de abril a novembro aqui em Santa Catarina. O presidente Marcílio Drescher explica o porquê dessa decisão.
2: É uma preocupação que a FUBRA tem com relação a plantio em épocas inadequadas em algumas regiões. Essa temporada de plantio, ela é sazonal conforme região, mas nós temos que estar conscientes que não podemos numa mesma região plantar tabaco o ano todo, de janeiro a janeiro, e sim no momento tecnicamente recomendado. Dizem alguns que só eles, os produtores, sabem quando é melhor plantar, mas tecnicamente a gente sabe e tem que estar precavido de que não pode ser o ano todo, tem que ser o melhor período mesmo, mas isso está no estudo técnico já elaborado com calendários regionais e sazonais, recomendando então este período. E então foi excluído a questão do período que não é aconselhável em nenhuma região cultivar tabaco. Por quê? Porque a preocupação é muito grande, não tem vazio sanitário como tem em outras culturas, então nós temos que orientar o produtor a fazer a coisa da melhor forma para que logo mais não tenhamos muita incidência de pragas que podem advir dessa constante e contínua cultura estar na lavoura ou nas lavouras dos produtores, e se um produtor ou outro às vezes quer fazer isto, muitas vezes estará colocando em risco as lavouras também dos vizinhos ou da propriedade próxima. Então, culturas podem ter doenças e pragas se nós continuarmos cultivando tabaco por um período do ano inteiro. Então, essa atualização do regulamento é exatamente para precaver e ajudar o produtor a fazer a coisa da melhor forma possível.
1: E mais uma vez, quando nos aproximamos do fim de uma safra que foi desafiadora para os produtores de tabaco, o presidente da FUBRA, já pensando na próxima safra, mais uma vez utiliza a expressão do menos é mais, estimulando os produtores a diminuir um pouco a plantação de tabaco.
2: Então, os produtores de tabaco, num contexto geral, tem que fazer uma avaliação de tudo o que está acontecendo, principalmente nesta safra finda, 25-26, em que as dificuldades são bastante presentes, com uma remuneração média bem inferior ao esperado e ao justo, inclusive, como nós diríamos, com um declínio na precificação final da safra. Isso não é coerente, essa prática, por parte das empresas. Nós já salientávamos, defendíamos essa tese que o preço, valor pago desde o início até no fim, tem que ser muito equivalente, muito próximo, e valorizando a qualidade do tabaco. Infelizmente, isso não estava e não está ocorrendo nesta safra. Porém, mais importante é mais oferta do que procura do tabaco. Isso não ocorre só aqui no Brasil, porque temos no mundo afora vários países que concorrem também no mercado internacional. Todos aumentaram o plantio e a produção nas últimas safras, e infelizmente isso nos afeta bastante. Então, o que deve ser observado de que menos é mais, sempre foi assim e sempre será assim, não só na cultura do tabaco, mas também no tabaco. E quando menos plantamos com capricho, com produtividade, certamente colocamos mais dinheiro no bolso, não gastando muito com a mão de obra de terceiros, o que se torna um ônus muito grande e forte pela mão de obra estar escassa e o valor tem sido inflacionado. Então, orientação, e que nós podemos recomendar que cada um repense a sua safra, talvez plantando 10, 15% a menos, ajudará a equilibrar a demanda e oferta aqui no Brasil para que tenhamos um valor médio melhor nas próximas safras.
1: Com informações para a Sintonia, Josué Eger.

0: qualidade de vida no trabalho não começa nem termina no salário. Para quem passa boa parte do dia dentro de uma empresa, alimentação, saúde, convivência, oportunidades de crescimento e até as condições encontradas fora do expediente também pesam na decisão de permanecer. Em empresas menores, algumas dessas ações podem ser percebidas com mais facilidade, mas o desafio aumenta junto com o tamanho da operação. Na indústria, onde centenas de pessoas dividem rotinas, funções e necessidades diferentes, transformar benefícios em qualidade de vida exige estrutura e planejamento. Em Ituporanga, a Proaço participa de obras para grandes marcas, como Avan, Rede Coque e Hard Rock, por exemplo. Mas, ao mesmo tempo, desenvolve ações voltadas para quem está por trás dessas estruturas. Assistente de comunicação interna, Maria Alice dos Santos, explica quais benefícios fazem parte dessa rotina.
1: Fora os nossos investimentos em prêmio, né, como a nossa conduta exemplar agora, que é o nosso novo projeto, a gente tem as nossas ações de endomarketing, a gente dá os presentinhos de aniversário no dia do aniversário do colaborador. Hoje a gente conta com um refeitório com alimentação na empresa, que a gente sempre preza pela melhor alimentação. A gente tem a empresa que é a Corprato, que a gente está sempre em reuniões com eles, sempre com melhorias para cada vez o nosso colaborador ele se sentir muito mais acolhido, não vir aqui só fazer o trabalho dele, mas sim fazer parte de uma grande história. A gente sempre fala que quem está aqui junto com a gente está construindo junto com a Proaço. Então esse é um dos nossos melhores benefícios que a gente tem. O prêmio Conduta Exemplar hoje está aqui para valorizar o funcionário exemplar. Além dele ganhar os R$500, né, no cartão Alelo, que é o Vale Refeição, ele ainda consegue fazer com que esse benefício gere mais R$7.200 por ano. Então, assim, né, é um programa novo, ele foi muito bem estudado. Tudo que foi feito para dar certo hoje foi muito trabalhado.
0: Contratar mão de obra é apenas uma parte do desafio. Em um setor que disputa profissionais, manter o trabalhador e criar perspectivas para que ele permaneça na empresa também entrou na estratégia de gestão.
1: Hoje a gente preza muito pela retenção. A gente, claro, que tá sempre quer contratar, mas só que a gente quer reter, a gente quer que esse nosso funcionário ele fique aqui conosco. Assim como nós temos o seu Antônio, ali do setor da ferragem, que ele está aqui há 25 anos já. Então é reter, é dar essa oportunidade para a pessoa ficar numa empresa sólida, uma empresa que está sempre em crescimento. A gente está tendo já uma ampliação da fábrica, então a gente quer que a pessoa ela cresça junto com a gente. Hoje o nosso RH ele fez um trabalho muito legal sobre a rotatividade. Hoje a gente tem duas recrutadoras, né? A Josi e a Karine. A Josi é a nossa recrutadora interna aqui para a fábrica e a Karine para as nossas obras externas. Elas tem o feeling de saber que a pessoa ela realmente vai nos ajudar, ela vai fazer alguma diferença. Então o nosso RH ele melhorou muito assim.
0: A possibilidade de crescer profissionalmente ajuda a construir uma trajetória dentro da indústria, mas pertencimento também passa pela possibilidade de ser ouvido. Na Proaço, segundo Maria Alice, os trabalhadores podem procurar a equipe administrativa, apresentar sugestões e participar das conversas sobre o ambiente de trabalho.
1: A gente faz umas pesquisas de satisfação. Eu, como trabalho com a comunicação interna, assim, eles têm aquele senso de vir falar com a gente que poderia melhorar. E a gente está sempre procurando melhorar mais ainda, né? Seja entre benefícios de dinheiro, quanto saúde, bem-estar, programas diferentes. Todo ano a gente tem o nosso churrasco do Dia do Trabalhador, que o seu Silvio faz questão de fazer, todo ano tem. Tem a nossa festa do Dia das Crianças para os filhos dos colaboradores. Então, assim, não é só sobre trabalhar, é sobre valorizar quem está aqui dentro.
0: Algumas medidas ultrapassam os limites da empresa. Além da quadra para atividades esportivas e do refeitório com acompanhamento nutricional, a Proaço investiu na construção de apartamentos mobiliados para trabalhadores, com aluguel abaixo dos valores praticados no mercado. Para quem chega de outras cidades em busca de emprego, a moradia deixa de ser apenas uma questão particular. Ela passa a fazer parte das condições que permitem começar uma nova vida em Ituporanga. No

0: Em das contas, falar em qualidade de vida na indústria é falar sobre o que acontece durante e depois do expediente. É entender que por trás de cada estrutura produzida, existem trabalhadores que também constroem seus próprios projetos de vida. E quando permanecem, crescer e criar raízes se tornam possibilidades. O emprego deixa de representar apenas uma vaga ocupada e passa a fazer parte de uma trajetória. Para a Sintonia Aberta Tisa.
1: Meio-dia e 21. Você sabia que, com 40 anos de história, a SC-350 nunca tinha recebido melhorias? As obras nessa rodovia estão caminhando, porém em ritmo mais lento. De acordo com José Ricardo Costa, engenheiro coordenador de infraestrutura da região da Serra Catarinense, essa demora se dá pelos procedimentos que necessitam ser feitos no asfalto. Confira um trecho da entrevista feita durante o Café com João.
2: Vamos falar de SC-350? A revitalização começou lá de Alfredo Wagner para cá e houve reclamação da demora, que a coisa não ia, não fluía. O que que foi feito lá em termos de obra de melhorias que levou essa demanda de tempo?
3: A SC-350, em perímetro a Planalto, a região do Planalto que a gente trabalha, é uma das rodovias mais antigas que a gente tem. Ela tem cerca de 40 anos que foi executada essa rodovia. Ela nunca passou por uma restauração adequada que assim viesse trazer uma saúde para ela, né? Nem um micro revestimento não tinha sido feito conforme a gente fez agora aqui na 110. Então a gente tem uma rodovia praticamente sucateada, com muitos problemas de estrutura. Então isso demandou um estudo mais aprofundado para que a gente pudesse fazer as adequações e os serviços necessários para realmente trazer essa reestruturação nela. Então o primeiro passo que a gente fez, logicamente, fazer uma contratação, fazer também um levantamento FWD, que a gente chama, que é um aparelho que faz tipo um raio-x da rodovia.
2: Tipo um scanner.
3: Isso. Ela entende o que que a gente tem de estrutura abaixo do pavimento. Porque você faz um serviço de tapa-buraco, daqui a pouco ele estoura. Você faz um serviço de tapa-buraco, novamente ele estoura. Faz uma fresagem também. Então, o que? Que tá com problema embaixo. Tem que entender se é umidade ou é problema estrutural da rodovia mesmo. Então, esse levantamento trouxe esse diagnóstico para nós. Dentro de Alfredo Wagner, Itupuranga e Aurora, a gente tem vários trechos que vai ter várias soluções sendo executadas. Então, a gente iniciou por Alfredo Wagner, que foi o primeiro trecho que a gente teve esse levantamento. Então, lá a gente já trabalhou com remendo profundo. Agora estamos iniciando drenagens e fazendo as fresagens, de acordo com esse levantamento. Então a gente vai trabalhar lá cerca de 15 quilômetros, saindo de Alfredo Wagner, sentido Itupuranga. Posteriormente a gente inicia de Aurora, sentido Itupuranga. Então ali a gente, drenagens, a gente já fez alguns remendos profundos. E aí agora vai vir fresagens e os serviços que são necessários para a gente trazer essa melhoria nessa nossa SC.
1: A Unimed Alto Vale lança uma campanha e amplia a divulgação dos serviços na região. Iniciativa apresenta a estrutura disponível em Rio do Sul e Ituporanga e reforça o acesso particular a exames, consultas e tratamentos. Vanessa Montebeller.
4: A Unimed Alto Vale lançou uma nova campanha institucional para aproximar a cooperativa da comunidade e ampliar a divulgação dos serviços disponíveis aqui no Alto Vale. Com o conceito dos primeiros passos até onde a vida levar, você já sabe com quem contar, a iniciativa destaca a prevenção e também o atendimento em diferentes fases da vida. A cooperativa oferece laboratório de análises clínicas, oncológica, vacinação, diagnóstico por imagem, exames cardiológicos, pronto atendimento e também acompanhamento de crianças com transtorno do espectro autista. O médico diretor da Unimed Alto Vale, Ângelo De Favre, explica que a campanha também busca apresentar a estrutura mantida pela instituição.
5: Com a parceria da sua rede, da sua estrutura principal, que são os cooperados e colaboradores, para apresentar toda a estrutura da Unimed, que a melhor forma do cuidado com a saúde é através do processo de prevenção e, num caso de saúde também, ter toda uma rede estruturada para o fornecimento de atendimento médico hospitalar. Hoje, então, a gente busca uma primeira aproximação com o nosso cooperado, trazendo ele para junto dessa campanha, e agora, posteriormente, na FERSUL, nós estaremos fazendo a campanha, então, divulgando e levando todo o nome da Unimed e estrutura de serviços para a comunidade.
4: Além dos beneficiários dos planos, os serviços próprios da Unimed Alto Vale podem ser

0: tratados de forma particular. Dessa maneira, moradores da região podem realizar exames, consultas e tratamentos sem a necessidade de deslocamento para centros maiores. Atualmente, a cooperativa mantém estruturas em Rio do Sul e também em Ituporanga. Na capital da cebola, a unidade oferece exames laboratoriais, ultrassonografias e iniciou a realização de consultas ginecológicas.
1: Para toda pessoa que busca um serviço de excelência e de suma qualidade, a Unimed Alto Vale está aberta também para a realização desses tratamentos, procedimentos e exames em caráter particular. Então, qualquer pessoa pode chegar à Unimed no seu recurso próprio e está buscando como realizar o seu exame, o seu tratamento, o seu diagnóstico aqui conosco para ter um máximo de qualidade sem a necessidade de sair da sua localidade, né? Estando na sua região e principalmente estando junto de quem dos familiares e das pessoas com quem ela ama. Exatamente, estamos com um recurso próprio também no município de Ituporanga, onde já contamos com os exames laboratoriais, o serviço de ultrassonografia, também estamos iniciando com as consultas ginecológicas nesta unidade também, estamos com um processo também de descentralização para outros municípios e também já pensando no futuro em uma rede muito mais estruturada e própria também no município de Rio do Sul.
0: Com informações de Rio do Sul para a Sintonia, repórter Vanessa Montebeller.
2: Meio-dia, 27 minutos, e a Fundação Cultural de Rio do Sul retomou as atividades do segundo semestre e abriu matrículas para novos alunos. São mais de 40 opções de cursos e oficinas para crianças, adolescentes e adultos. Na área de artes cênicas estão disponíveis atividades como balé, capoeira, jazz, danças urbanas, teatro, tecido acrobático e dança do ventre. Já em artes visuais, a programação inclui cerâmica, desenho, pintura, costura criativa, patchwork e produção artesanal de sabonetes. O departamento de música oferece aulas de canto de instrumentos como acordeon, bateria, guitarra, piano, teclado, violão, violino e viola caipira. Também há oficinas de cavaquinho, bandas de garagem e bateria kits. A matrícula custa R$ 64,00, além das mensalidades do curso escolhido. As vagas são limitadas e podem ser consultadas pelo telefone ou WhatsApp 4735217702. Agora vamos falar de um talento aqui da nossa região. A artista de Taió estará em destaque na programação do SBT neste domingo. Nádia Menegazzi participa do show de calouros e leva o nome da região para uma atração de alcance nacional. Confira os detalhes com Jaciara Oliveira.
3: A música acompanha Nádia Menegazzi desde a infância. Natural de Taió, no Alto Vale, a artista construiu sua trajetória nos palcos da região e agora leva seu trabalho à televisão em rede nacional com uma apresentação no SBT. Nádia conta como essa história começou.
4: Quero primeiramente dar um bom dia a todos da Rádio Sintonia, todos os ouvintes também da Rádio Sintonia, né? E dizer que é um prazer estar aqui falando com vocês. Muito obrigado pelo convite também de estar contando um pouco de como foi esse dia tão especial. Eu comecei desde muito nova, com 5, 6 anos de idade eu comecei a tocar sanfona. Com 10, 12 anos já ganhava um dinheirinho com a música, né? Então já começou a ficar uma coisa mais profissional. E aí eu comecei a tocar na região de Taió, né? Na minha cidade, em locais da região, em parceiros, amigos, assim que eu tinha. E o negócio foi começando a amadurecer depois, né? E hoje estamos aí, né? Entregando casamentos, festas particulares e eventos também públicos de cidades.
3: E foi durante essa caminhada que surgiu uma oportunidade que levou Nádia para além dos palcos da região. Ela explica como recebeu o convite.
4: Esse convite para participar do SBT surgiu, na verdade, de um vídeo que viralizou nas minhas redes sociais, no meu Instagram. Também já vou aproveitar aqui para pedir pro pessoal já tá me seguindo, é @nadiacantora. Esse vídeo a gente gravou em casa, sem pretensão nenhuma. Eu e meu pai fez um vídeo tocando os dois ao mesmo tempo em uma sanfona só. E isso, né, chamou a atenção de um produtor lá do SBT e ele entrou em contato comigo, olhou meu perfil e tal, gostou e me chamou, né, fez esse convite pra gente estar lá no programa.
3: E a oportunidade levou Nádia até os estúdios do SBT. Ela conta em qual programa vai se apresentar e como foi viver de perto essa experiência.
4: O programa vai ser um especial de Dia dos Pais do programa Silvio Santos. Ele vai iniciar às 19 horas no domingo, né? E ele é apresentado pela filha do Silvio Santos, a Patrícia Bravanel, que foi assim incrível, né? Tá lá junto com ela, conhecer o estúdio foi indescritível, na verdade, a sensação que a gente tem, né? Então vai ser no quadro Show de Calouros do SBT do programa das 19 horas no domingo. E o quadro Show de Calouros é um programa, é um quadro bem descontraído, né? Tem humor, tem conversa, tem bate-papo, tem a apresentação em si. Então eu convido

0: a todos vocês, né, a assistir domingo às 19 horas no SBT, no programa do Silvio Santos.
1: A participação também representa um novo passo na trajetória da artista. Ela conta o que esse momento significa para a carreira.
0: Ah, essa participação no programa, esse convite, na verdade, tá sendo um divisor de águas, assim, pra mim, né? O comentário, as notícias que estão saindo, o engajamento nas redes sociais, tá incrível. Então, todo artista sabe o que uma apresentação em rede nacional, né, transforma na carreira da gente. Então, assim, eu tô muito, muito feliz, muito realizada e quero agradecer também, né, a sintonia aí por esse convite, por estar aqui podendo contar um pouco mais sobre, e agradecer a todos que estão ouvindo aqui e pedir, né, pra vocês assistirem, então, no domingo às 19 horas, no programa do Silvio Santos, no SBT, o Show de Calouros, onde a gente vai estar se apresentando.
1: A participação marca mais um capítulo na trajetória de Nádia Menegazzi e amplia a projeção do trabalho desenvolvido pela artista de Taió. Para a sintonia, Jaciara Oliveira.
2: O vereador Márcio Correia se afastou por 4 meses da Câmara de Alfredo Wagner. Com a licença, o suplente Jaison da Silva assumiu uma cadeira no Legislativo Municipal. Correia afirmou que a decisão de abrir espaço ao suplente já havia sido assumida antes da eleição. Jaison terá 120 dias de mandato e disse que pretende apoiar propostas que considerar positivas para o município. E mesmo afastado da Câmara, Correia informou que continuará atuando politicamente e buscando recursos para Alfredo do Wagner. Confira as informações com Jonas Alves.
3: Chegando com o momento legislativo da Câmara de Alfredo Wagner, o vereador Márcio Correia se licenciou por 4 meses da Câmara de Alfredo Wagner. Com o afastamento, o suplente Jaison da Silva assumiu a cadeira no legislativo. Quem nos conta mais é o próprio vereador Márcio Correia.
4: É com grande alegria, primeiramente, quero agradecer a Deus e a todo alfredense por acreditar no meu trabalho. Nós vamos dar continuidade nesse trabalho muito mais forte. Esses 4 meses que eu estou pegando de licença não é para descansar, mas sim para trabalhar mais forte ainda por Alfredo Wagner. Eu quero também ir disponibilizar minha vaga para o meu suplente, que é o Jaison, para ele também. Ele teve uma votação, a população também clama por que quem seja suplente assuma para ver como é que funciona aqui dentro. E daqui 2 anos nós temos eleições de novo, então nós temos que incentivar a população a gostar de política, não odiar os políticos. E para não odiar os políticos, tem que estar perto do político, para o político levar até a população o que está fazendo dia a dia. O Jair, como suplente, ele já trouxe esse ano, ele trouxe R$900 mil para o Alfredo Wagner, então tem que parabenizar isso e valorizar cada voto que teve. Não é só o voto do Jair, não é o vereador Jair, mas sim quem acreditou nele e votou nele e todos os familiares. E diante de mim, é dizer para todo alfredense que pode esperar coisas boas, logo logo vamos estar apresentando mais algumas propostas para a população, que é para beneficiar a todos. Eu só trabalho para todos. Isso que é o meu foco.
3: Correia afirmou que a decisão de abrir espaço ao suplente havia sido assumida antes mesmo da eleição. Para ele, a passagem pela Câmara permite conhecer o funcionamento do Legislativo.
4: Sim, Jonas, foi um compromisso que eu já assumi antes de me eleger, quando nós estávamos reunidos em reuniões, eu sempre falei para todos os vereadores, independente de qualquer um, se eu vencesse, eu, no meu ano, eu ia dar a vaga para o suplente, meu suplente assumir, para ele ver como funciona a casa, para assim ele ter mais empolgação para a próxima eleição, correr de volta, ir de atrás da população, mostrar que aqui realmente a casa trabalha em prol da população. Muitas vezes a população desacredita um pouco do político. Então o político tem que apresentar sim para a população e dizer assim, ó, nós estamos lá trabalhando para o melhor de cada um de vocês e para os seus filhos. É isso que eu quero trabalhar.
3: Jaison da Silva terá 120 dias de mandato durante a licença do titular. Ao assumir a vaga, ele afirmou que pretende analisar as propostas apresentadas ao município, independentemente de partido.
5: Para assumir a vaga desse cara aí, o campeão, né? Tem que ter pulso firme, suado vingando. Vou ser vereador do povo. Não vou ser vereador de partido. O que for bom pro nosso município, nós vamos estar juntos e vamos apoiar.
3: Mesmo fora da Câmara neste período, Márcio Correia afirmou que continuará participando de atividades políticas e buscando recursos e projetos para Alfredo Wagner.
4: Vamos continuar trabalhando firme e forte. Tem uma eleição estadual aí que eu quero estar presente, porque os deputados precisam de nós para ajudar eles, mas eles também ajudam muito nós como vereador. Então, Vamos arregaçar essa manga, trabalhar, mas dizer para a população de Alfredo Wagner, precisando do vereador Correia, só chegar até mim e também dizer para vocês que logo, logo

0: logo vai ter mais novidades aí e vamos trabalhar em prol de Alfredo Wagner sempre.
1: A gente conversou com o vereador licenciado agora Márcio Corrêa e também com o vereador agora suplente que assumiu a vaga, Jaisson da Silva. Com informações aqui na capital das nascentes para a sintonia, Jonas Alves.
2: E o Hospital Regional reforça o apoio à amamentação e anuncia seminário em Rio do Sul. O evento ocorre nos dias 11 e 12 de agosto na Unidade e Gama também atende mães internadas e no pós-alta pelo SUS. Vanessa Montebeller é quem traz os detalhes.
3: O Agosto Dourado chama a atenção para a importância do aleitamento materno desde os primeiros momentos de vida. No Hospital Regional Alto Vale, o contato entre mãe e bebê é incentivado logo após o nascimento, quando não há impedimento clínico. Priscila Valcácia de Oliveira Assis explica que esse período é conhecido como Hora de Ouro.
4: O mês de agosto a gente escolheu, né? Na verdade, escolhido, né, como um agosto dourado para conscientizar as pessoas sobre a importância do aleitamento materno, né? Como você disse, o aleitamento ele não é só importante no mês de agosto, mas em homenagem a gente escolheu ali o mês de agosto para poder conscientizar as pessoas sobre a importância do aleitamento materno. Ali no centro obstétrico a gente chama de hora ouro, né? Que é aquele momento que o neném nasce, se tiver tudo bem, já entra em contato direto com a mãe no seio materno, já para poder pegar aquelas gotinhas de colostro que vai fortalecer o neném, o sistema imunológico do bebê, recheados de proteínas, vitaminas, que mata a sede, que engorda o neném. Então tem todo a importância ali daquele neném estar em contato com a mãe no primeiro momento de vida amamentando.
3: O hospital também mantém a sala do GAN, espaço reservado para orientar as mães sobre a amamentação e retirada segura do leite. O atendimento contempla mulheres internadas, mãe com filhos na UTI ou na unidade de cuidados intermediários e pacientes que enfrentam dificuldades depois da alta.
4: No hospital regional a gente tem essa sala chamada GAN, né, que é um apoio para as mães que estão internadas. Às vezes elas têm um pouquinho de vergonha, são um pouco mais tímidas, estão ali na parte que divide o leito, então elas querem um pouco mais de restrição. Elas podem estar usando a sala do GAN, que é um espaço muito aconchegante e reservado para essas mãezinhas, e também é utilizado pelas mãezinhas que estão no aconchego materno. Como você disse, as mãezinhas que estão esperando os nenéns receber alta da UCIM, da UTI, que precisam fazer ordenha, como não pode levar qualquer coisa pro neném, então essa sala ela é disponível para essas mães, para elas estarem ordenhando e levando de forma segura um leite mais adequado, com uma higiene mais rigorosa, para que os seus nenéns eles possam estar tomando algo de procedência segura. Que não adianta só eu chegar, apertar o peito, dizer que eu tô tirando, mas se eu não lavo a minha mão, não higienizo a minha mama, não prendo o meu cabelo, eu não faço todo, né, uma organização de higiene ali para poder estar levando uma amostra segura pro meu neném. Então, esse setor aqui, chamado GAN, a gente orienta as mãezinhas a fazerem isso para estarem ordenhando e levando leite para os seus nenéns na UTI ou na UCIM. A gente sempre orienta as mãezinhas, né, estarem procurando o GAN. Elas abrem uma ficha ali no ambulatório, pelo SUS. As meninas da recepção encaminham as pacientes aqui na maternidade, juntamente com a Elisângela, que é responsável do GAN, tanto de manhã quanto de tarde. Elas vão estar orientando essas mãezinhas, fazendo a correção de pega, vendo o que que tá acontecendo com aquele neném, do porquê que ele saiu da maternidade mamando e voltou para casa com a dificuldade de mamar. Então, o GAN, ele tá aqui, né, no pós-alta para poder fazer restabelecer essa mamada com essa mãe.
3: A unidade ainda oferece banho de luz e laser terapia para tratar lesões provocadas durante a amamentação. Além disso, o Rio do Sul receberá o segundo seminário do aleitamento materno nos dias 11 e 12 de agosto no auditório da unidade. A responsável pelo GAN, Elisângela Lessa, convida mães, familiares e profissionais de saúde para participarem.
5: Com grande prazer, né, nesse ano estamos organizando o segundo seminário do aleitamento materno aqui em Rio do Sul, que vai ser no auditório da Unidade, em parceria com a Unidade e a Secretaria Municipal de Saúde, né, que é o CAN também, a Cris do CAN, eu do Hospital Regional do GAN e a Rosimere da Unidade. Nós estamos organizando, que será no dia 11 e dia 12, na terça e na quarta-feira, a partir das 7 horas da noite, onde que o público em geral pode estar se inscrevendo através

0: de um link que está sendo divulgado pelas redes sociais e que pode estar se inscrevendo, que vai ser muito importante. É, ano passado já foi um sucesso, que nós reunimos mais 195 profissionais da área da saúde, que é onde foram esclarecidas todas as dúvidas, mostrados gráficos, como é que é essa questão do aleitamento materno, né, que é a importância da gestante estar se preparando, né? Que é um trabalho que é onde que o CAN faz, aonde que tem esses nascimentos aqui com o GAN, e eu tenho essa continuidade. E isso é muito importante. É onde que a gente está trabalhando esse pós também, pós-alta.
1: As inscrições para o seminário são gratuitas e realizadas por meio do link divulgado nas redes sociais das instituições organizadoras. Com informações de Rio do Sul para a Sintonia, repórter Vanessa Montebello.
2: Muito do que somos enquanto adultos nasce das vivências da infância. As crianças aprendem a convivência pelo exemplo, além de absorver comportamentos como lidar com as emoções, respeitar as pessoas, enfrentar desafios e construir relacionamentos. Neste Dia dos Pais, conversamos com Rubens Ribeiro da Silva, psicólogo, que fala sobre a importância da presença paterna. Para que os pais criem um vínculo de confiança com seus filhos, algumas atitudes podem ser tomadas, assim como as demonstrações de afeto que podem ajudar no futuro.
3: A principal delas é estar realmente presente, brincar, ouvir sem julgamentos, mesmo que você já tenha ouvido aquela história 50 vezes só naquele dia. Cumprir o que promete e demonstrar interesse pela criança. A confiança não nasce de grandes momentos, mas de pequenas atitudes repetidas todos os dias, de forma contínua e com amor. Quando falamos em demonstração de afeto, ela influencia sim, sem sombra de dúvidas. O carinho, os elogios, os abraços e a atenção, principalmente, fazem com que a criança se sinta amada e valorizada. Isso fortalece a autoestima e ajuda a desenvolver segurança para enfrentar os momentos diários, né? E os desafios que ela vai ter ao longo da sua vida.
2: Hoje o pai é visto não apenas como um provedor, mas também como alguém que participa ativamente do processo de criação, com responsabilidades e ajudando nos processos da casa. Conflitos, portanto, podem afetar a relação entre pais e filhos.
3: Os conflitos podem sim afetar a relação da criança com a figura paterna. Quando a criança é envolvida em brigas, pode sentir medo, insegurança e até culpa, pois muitas das vezes ela acredita que as brigas acontecem por responsabilidade dela. O ideal é que os conflitos do casal não prejudiquem o vínculo entre o pai e filho, pois a parentalidade continua mesmo após uma separação. Quando falamos em ausência do pai, ela pode sim gerar impactos, mas não determina o futuro de uma criança. Outros adultos, como a própria mãe, os avós, o padrasto ou tios, podem oferecer amor, proteção e segurança. O mais importante é que a criança tenha vínculos afetivos saudáveis. Quando falamos, principalmente em reconstrução de vínculos entre pai e filho, depois de às vezes, de muito tempo de afastamento, ela pode sim, sem sombra de dúvida, ser reconstruída. Nunca é tarde para recomeçar com uma boa conversa, uma paciência, claro, disposição. Disposição para quê? Para reconhecer os erros que foram feitos ao longo desse tempo. O passado, ele não vai mudar, mas é possível construir ou reconstruir uma relação diferente a partir do presente.
2: Para evitar casos de conflito e ruído na relação, alguns erros podem ser evitados, conforme explica Rubens.
3: Podemos citar algumas situações que podem ser evitadas, como a violência. E quando eu falo em violência, não é somente violência física, é também violências verbais. Humilhações, a pior delas é a comparação e a falta de diálogo. A comunicação entre pai e filho e a comunicação entre o casal, ela é muito importante na educação dos filhos. Educar é colocar limites com respeito e, principalmente, dar o exemplo. A criança aprende muito mais com aquilo que os pais fazem do que com aquilo que eles dizem.
2: A paternidade traz mais responsabilidade, um novo sentido para a vida, mas isso também pode gerar desafios. Por isso, é importante que pais cuidem da sua própria saúde mental.
3: Aqui podemos realizar uma fala muito importante. Não tem como você cuidar de alguém, sendo que você também necessita de ajuda. E principalmente, o ser homem, né? Ele tem essa evitabilidade de buscar ajuda. Então, quando você pretende cuidar de alguém, você tem que cuidar primeiramente de você.
2: Ser pai é

0: saber que não é necessário ser perfeito, mas sim estar presente e fornecer a atenção solicitada, criando lembranças.
1: O que permanece são as lembranças, os ensinamentos e a forma como ele foi tratado. Os filhos podem esquecer de muitos presentes, brinquedos, mas dificilmente esquecem quem esteve ao lado deles, nos momentos mais importantes e que repercutiam para toda a vida. Quero deixar uma mensagem para todos os pais. Vocês não precisam ser pais perfeitos. Os filhos não esperam perfeição. Eles esperam presença, atenção e muitas vezes alguns minutos de conversa. Uma brincadeira, um abraço vale mais do que qualquer presente. Nesse Dia dos Pais, que possamos celebrar não apenas a data, mas a importância de construir vínculos que acompanhem nossos filhos por toda a vida.
0: Para a Sintonia Aberta Tisa. Meio-dia e 46.
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0: As competições amadoras e profissionais, você confere agora com Eronildo de Oliveira. Boa tarde, Eero.
3: Muito boa tarde, ouvintes do Jornal da Sintonia deste sábado, dia 8. Boa tarde, Berta Tizen. Vamos falar de futebol aqui no Jornal da Sintonia. Campeonato Brasileiro da Série C, 16ª rodada. Hoje teremos Figueirense e Ferroviária, Ituano e Barra e a equipe do Maranhão amanhã enfrentando a equipe do Brusque. 21ª rodada do Brasileirão da Série B. É Atlético e Criciúma estarão se enfrentando lá em Minas Gerais. Na 22ª rodada do Brasileirão da Série A, teremos hoje Grêmio e São Paulo, às 16h, Remo e Atlético Mineiro, às 18h30, teremos Curitiba e Chapecoense às 20h30 e Botafogo e Fluminense às 21h. Amanhã às 11h, Cruzeiro e Mirassol, lá em Minas, Palmeiras e Internacional. Às 16h, Bahia e Vasco também às 16h, Santos e Atlético Paranaense às 18h30, Bragantino e Corinthians às 18h30, Flamengo e Vitória às 19h30 no Maracanã. No nosso esporte amador, teremos hoje, lá em Chapadão do Lajeado, as finais do Campeonato Municipal no Roberto Sebotil Ginásio, às 14h50, sub-15. Estarão se enfrentando Angel e Invictus Angel. No feminino, Meninas Lajadense B e The Old Bar. No veterano, Chopidala e Figueiredo, disputando terceiro lugar. E na livre, estarão se enfrentando o Esparta Futebol Clube Angel B. Na disputa do título no sub-15, Esparta Futebol Clube enfrentando Força e União. Feminino, Angel enfrentando Meninas Lajadense A. Ainda também teremos a disputa na categoria veterano, Angel A enfrentando Rio Lajado, e a final na categoria livre, Figueiredo A enfrentando FK Automóveis lá em Chapadão do Lajado. Teremos rodada também da Liga Rio Sulense, Série B, lá em Petrolândia, às 15h de amanhã, Petrolandense, SME Petrolândia e Maringá de Trombudo Central, e lá em Agronômica teremos Maranhense às 15h de amanhã, Dia dos Pais, enfrentando a SME de Chapadão do Lajado, estarão se enfrentando aí pela Liga Rio Sulense na rodada deste final de semana. E lembrando que o jogo que estaria acontecendo hoje entre a equipe do Moitas e a equipe lá de São José de Cerrito foi transferido para o dia 22 de agosto lá em Cerrito. Então, no dia 22 será esse jogo da 10ª rodada da Liga Catarinense de Futsal. E na próxima segunda-feira, aqui em Ituporanga, teremos o GESC de 15 a 17 anos no futsal, voleibol, tênis de mesa, também xadrez e badminton masculino e feminino aqui em Ituporanga a partir da próxima terça-feira, dia 11. E também teremos o congresso técnico lá em Atalanta, da Copa Atalanta, na próxima terça-feira. Para o Jornal da Sintonia, Eronil de Oliveira.
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0: Com João Sérgio, boa tarde.
4: Muito boa tarde para você, Berta, e a todos que nos acompanham aqui no Jornal da Sintonia. Estou chegando com as informações de segurança pública e os fatos que marcaram estas últimas horas através dos relatórios encaminhados até às 9 da manhã. Eu começo com as informações e os fatos que chamaram a atenção nestas últimas horas. Uma denúncia de maus tratos a animais terminou com a prisão de um homem por tráfico de drogas na manhã de ontem.

0: ontem em Ibirama. Segundo a Polícia Militar, a guarnição foi até uma residência após receber informações de que animais estariam sendo mantidos amarrados e em condições consideradas inadequadas. O proprietário autorizou a entrada dos policiais para averiguação. Durante as buscas no imóvel, a PM encontrou aproximadamente 349 gramas de maconha, 9 gramas de cocaína, uma balança de precisão, R$102 em dinheiro e um telefone celular. Diante do material localizado, o homem recebeu voz de prisão em flagrante por tráfico de drogas. Ele e os itens apreendidos foram encaminhados para a Delegacia de Polícia Civil em Rio do Sul. E a Polícia Militar cumpriu o mandado de prisão na noite desta quinta-feira, no centro de Rio do Campo. Segundo a Polícia Militar, foi por volta de 9h50. Durante a abordagem, os policiais constataram que havia um mandado judicial em aberto contra um homem por descumprimento de obrigações relacionadas à pensão alimentícia. E um homem de 30 anos foi preso em flagrante por furto de fiação elétrica na noite desta sexta-feira, no bairro Firma Haut, em Londres. Segundo a Polícia Militar, uma testemunha acionou a guarnição após ver o suspeito cortando cabos de um poste de energia elétrica com um alicate. O homem estaria em uma bicicleta e carregava uma mochila. Com as informações repassadas, os policiais já realizaram buscas pela região e localizaram o suspeito. Durante a abordagem, a PM encontrou aproximadamente 7 metros de cabo de energia recém-cortados dentro da mochila, além do alicate utilizado na ação. De acordo com a Polícia Militar, o homem confessou ter furtado a fiação. O suspeito e o material foram encaminhados para a delegacia. E duas pessoas ficaram feridas após um acidente envolvendo uma scooter e um pedestre na manhã desta sexta-feira em Rio do Sul. A ocorrência foi por volta de 7 horas na Avenida Oscar Barcelos. Segundo o Corpo de Bombeiros Militar, um homem de 45 anos conduzia a scooter por uma faixa destinada ao trânsito de ciclistas quando um jovem de 19 anos atravessou o local e foi atingido. O condutor da scooter e o jovem tiveram ferimentos leves e foram conduzidos ao Hospital Regional Alto Vale pelas guarnições do Corpo de Bombeiros. E uma mulher foi vítima de roubo e extorsão na noite desta sexta-feira em Ituporanga. A ocorrência foi por volta de 19h50. Segundo a Polícia Militar, a vítima enfrentava problemas mecânicos no veículo quando foi abordada por dois homens. Sob ameaças, ela foi obrigada a seguir com os suspeitos até uma estrada em uma área rural do município. No local, os autores exigiram que a mulher realizasse transferências bancárias. Eles também tentaram levar o veículo, mas não conseguiram devido ao problema mecânico apresentado pelo automóvel. E antes de fugir a pé, a dupla ainda levou o celular da vítima. A Polícia Militar fez buscas pela região, mas não conseguiu localizar os suspeitos e um boletim de ocorrência foi feito na Polícia Civil. E um homem foi preso pela Polícia Militar na noite desta sexta-feira em Atalanta. A ocorrência foi registrada por volta de 8h55 da noite. Segundo a Polícia Militar, uma guarnição realizava rondas quando avistou um homem e decidiu fazer abordagem para averiguação. Durante a consulta ao sistema de segurança pública, os policiais constataram que havia um mandado de prisão em aberto contra ele. A ordem judicial havia sido expedido pelo Tribunal de Justiça por meio da comarca de Lages. Diante da informação do mandato e da confirmação, o homem recebeu voz de prisão e foi encaminhado ao presídio regional em Rio do Sul, onde permanece à disposição da justiça. Nós tivemos na manhã de hoje um acidente envolvendo trator ali no Rio Antinhas. O Corpo de Bombeiros Militar foi acionado para atender a esta ocorrência. É isso, com informações de segurança pública para o Jornal da Sintonia, João Sérgio.
1: Complementando a informação, então, de João Sérgio, essa colisão entre um carro e um microtrator, né, uma tobata, deixou um homem

0: ferido aqui no Rio Antinhas. Essa colisão aconteceu entre uma Fiat Strada e um microtrator. Deixou um homem ferido na manhã deste sábado, no SC-110. O acidente que ocorreu por volta das 6h53 no Rio Antinhas, próximo a Dias Terraplanagem. O corpo de bombeiros foi acionado e, ao chegar no local, as equipes encontraram 3 pessoas envolvidas no acidente. O microtrator transportava 2 pessoas, o condutor de 49 anos, que estava caminhando pelo local quando os bombeiros chegaram, e ele apresentava escoriação no joelho direito e relatava uma dor na região da escápula direita. Depois do atendimento, a equipe fez um curativo e encaminhou o homem ao pronto-socorro do HBJ. A passageira, de 45 anos, não tinha lesões aparentes e recusou o encaminhamento ao hospital. Já na Fiat Strada branca, era conduzida por um homem de 49 anos que também caminhava pela cena e não tinha lesões aparentes. Depois da avaliação, o motorista recusou o encaminhamento ao pronto-socorro. Conforme relatos de populares aos bombeiros, os dois veículos seguiam no sentido Petrolândia a Ituporanga. E durante o trajeto, a estrada atingiu a parte traseira do Tobata. A equipe dos bombeiros auxiliou o atendimento, retirou os veículos da pista, seguindo a orientação também da Polícia Militar Rodoviária, né? E a medida permitiu a liberação da via. Os envolvidos receberam orientação para ficar no local até a chegada da PM também, responsável pelos demais procedimentos.
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0: Meio-dia 57. As informações da cotação agrícola são baseadas na pesquisa de mercado da Cravil e Epagri Cepa e estão sempre lá no sintonia.fm.br. Temos a aba própria da cotação agrícola. Vou falar de alguns produtos aqui para você. Temos o milho seco, a saca de 60 quilos, na casa dos R$57 aos R$60. A soja em grão, saca de R$117 a R$128. Também a couve-flor grande, R$30 a dúzia. Repolho verde médio, de R$2 a R$3 a unidade. O suíno vivo para produtores independentes, de R$4,70 a R$4,80 o quilo, e para produtores integrados, R$ 5,55 o quilo. Já o boi gordo varia aí na casa dos R$ 367,50 a R$ 382,50 arroba, e a vaca gorda está na casa dos R$ 345 a arroba.
1: 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Ronaldo Coutinho.
0: 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Meio-dia 58, Ronaldo Coutinho, as informações da previsão do tempo. Boa tarde.
2: Boa tarde. É, o tempo segue aí com chuva, período de melhora. É, a temperatura não passa muito aí dos 18, 16, 18, 17, 19 graus. Hoje ficou na faixa de 9, 11. E a tendência é que a gente tenha condições de tempo assim aproveitável para atividades grosseiras ao ar livre, e olhe lá, com risco. Então, praticamente fica mais restrito ao ambiente fechado mesmo. No domingo, menor chance de chuva de manhã, não ausente, menor, e maior chance de chuva à tarde e noite. Mantém também temperatura baixa. Na segunda, continua frio, nublado, pode ter alguma garoa, mas mais para nublado e frio. Terça também, alguma chance de chuva, principalmente à tarde e noite, e condições de tempo assim, é mais fechado na região. Provavelmente quarta vai no mesmo caminho, e quinta também, sempre com temperatura predominando mais baixa. Aqui na Serra deu negativo hoje, 2 e 1 abaixo de zero em Bom Jardim, 1 negativo em São Joaquim e 7 décimos negativos em Urubici e Urupema. Da Climaterra, Ronaldo Coutinho.
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0: Uma em ponto. Termina aqui o Jornal da Sintonia. E na edição de hoje você ouviu: a FUBRA restringe período de seguro para o tabaco e recomenda a redução diária. Segundo semestre na Fundação Cultural de Rio do Sul, matrículas estão abertas para cursos artísticos e oficinas. SC-350 recebe as primeiras melhorias em 40 anos e obras exigem mais tempo. Unimed Alto Vale lança campanha e amplia a divulgação dos serviços na região. Também artista de Itaió se apresenta no show de calouros do SBT neste domingo. Muito além do salário, o que faz um trabalhador escolher ficar? Márcio Correia se licencia da Câmara e suplente Jaison da Silva assume vaga em Alfredo Wagner. Hospital Regional reforça apoio a

Amamentação e anuncia seminário em Rio do Sul. E Dia dos Pais, saiba qual é a importância paterna na vida e no desenvolvimento dos filhos. 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
1: Here we go, here we go, here we go. Tudo bem com você que está aí curtindo a 94.7? Estamos invadindo o seu rádio nessa tarde de hoje, sabadão. Hoje é 8 de agosto, né? 2026. Daqui a pouco eu falo pra você o dia de que é hoje. Se é que você já não sabe, né? Porque já é meio-dia e uma e dois. Meio-dia e mais uma e dois. Então tá bom. Charles Boco chegando no seu rádio a partir de agora, então, até as 4 da tarde, tá? Hoje a gente vai até as 4 da tarde com o nosso Clube Pop Rock Sintonia e à noite, é claro, a gente retorna trazendo o nosso Rádio Dance a partir das 19 horas, conhecido também como 7 da noite, dependendo do estado, é até 7 do dia já, né? Porque daí é mais clarinho. Tá tirando as coisas daí porque é? Hã? Tô vendo, guri, aqui, ó.
2: É meu.
1: É teu? Grande abraço aí pra Berta Tizen, pro Euronildo de Oliveira, que comandaram aí o nosso jornal da Sintonia até agora, né? Toda a equipe de jornalismo da nossa Rádio Sintonia, você pode continuar seguindo a galera aí nas redes sociais, no Instagram, né? Tem todas as notícias pra você sempre do nosso site também. Galera que está sempre antenada nas notícias da nossa região. Bora começar então? Vamos lá, vamos começar com música. A galera quer ouvir música nesta tarde gostosa de sábado, apesar de estar assim meio cara de buraco de cerca, é bom pra você ficar em casa quietinho, quietinha, ouvindo rádio, curtindo música boa. Tipo essa aqui, ó. Abrindo uma balada, pode ser? Rivers of Babylon, os rios da Babilônia. Essa música aqui são trechos da Bíblia, meu. É. Tá pensando o quê? Que é festa? Que é farra? Que é zoeira? Não, vamos rezar um pouquinho. Mas a gente pode rezar dançando. Boa tarde pra você, aumenta o som aí, curte Bonaiemi.

Sonzeira anos 60, meu amigo. Beach Boys, aqui na programação do Clube Pop Rock Sintonia. Would It Be The Nice? Teve Island in the Stream com a galera do Bee Gees. É, que rapaziada que soube fazer música, né? Década de 60, 70. I Have a Dream, ABBA. Teve também o Rivers of Babylon, na regravação aí do Bon AM. Abrindo muito bem o nosso Clube Pop Rock de hoje, dia 8 de agosto de 2026, amigo. Hoje é dia de quê, meu filho? Hoje é dia de prevenção e controle do colesterol, tá? E também é dia do pároco, galera aí da igreja, né? Do pároco, então, e de também prevenção ao colesterol, sempre bom. O colesterol tá de olho, né? Esse bichinho aí é complicado às vezes, quando ele tá assim muito alto, ele faz mal pra gente, né, meu filho? Então tá bom. Faltam 145 dias pro ano acabar, tá? Quem nasceu hoje é de leão. Isso a gente sabe também. Então tá bom. E a estação do ano, você sabe qual é? Ou você tá mais perdido que segue em tiroteio, assim? Tá mais perdido que eu. É o inferno do inverno. É legal. Então tá bom, rapaziada. Só pra dizer que a gente tá aí. Se você quiser mandar um abraço aqui no nosso programa, você pode mandar no nosso 991920947, tá? Não tem sorteios, tá? A gente não faz sorteio no sábado à tarde aqui, mas você pode ficar à vontade e mandar aquele abraço para quem você deseja. E abraço para sempre, sempre, sempre ouvinte de todos os sábados, a Elisa de Souza dos Santos, né, Elisa? Beijo para você, minha querida. Tá sempre ligadinha com a gente. Quem mais aqui? É isso aí. Então tá bom. Por enquanto a Elisa mandou um abraço para nós aqui. Então tá, que a gente também não divulgou o número, né? Então tá certo. Beleza, vamos de música, vamos de pouco pop e muita música. Essa gatinha aqui já tá seus 70 e alguma coisa? E ainda tá mandando ver nos palcos mundo afora. A princesinha do pop mundial, Cyndi Lauper. 1 hora 20 minutos

0: de LA, Los Angeles, Califórnia pro mundo. I go boy go. Just Another Day, que clássico, hein? Década de 80, essa ouvia na fita cassete no Walkman. Pra poucos, pros sobreviventes. When Tomorrow Comes com a galera aqui da Annie Lennox, o Eurythmics. E a Cyndi Lauper, que está com 73 aninhos. Money Changes Everything. O que você acha? O dinheiro muda todas as coisas? Todas as pessoas? Acho que sim. De uma forma ou de outra acaba mudando, né? O din-din. A falta dele também muda. Ah, sim, muda. A gente fica mais feio, mais magro. Ou mais gordo, né? Porque come mal. Galera, esse é o nosso Clube Pop Rock Sintonia. Você tá curtindo aqui na sua 94.7? Quero mandar um abraço aqui pra Virgínia, que lembrou de uma música aqui, o Milionário. Essa música era tocada na guitarra, né? Instrumental, fez um grande sucesso na década de 60? 70, por aí, 60, né? Milionário. E ela lembrou desse som aqui, a gente vai tentar encontrar pra tocar num próximo programa aqui, tá bom? Virgínia Alves, feliz dia dos pais a todos que honram o seu papel e as mamães que são papais também. Então tá bom. Parabéns a todas as mamães que são aquele, né, pai e mãe ao mesmo tempo. E pro papai que é pai e mãe também, né? Pra todos. Mandar um abraço aqui pra minha prima, a Isolde Bogo. Tá com a gente sempre, né, Isolde? Ótimo sábado pra você também, gatona. Edenir Schultz Schaffer tá com a gente também. Grande abraço pra todo mundo aí que está sintonizando a melhor estação, né? A 94.7 com o seu Clube Pop Rock Sintonia. 25 agora para as duas, já a gente volta trazendo as musiquinhas mais nacionais. Skank, RPM, Tijuana. Tá preparado? Tá preparada? Já, depois da chamadinha do bafo.
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só de bobeira, meu amigo. A galera da pesada do Tijuana, galera que já esteve em Rio do Sul. Tropa de Elite, Rádio Pirata com RPM, Garota Nacional com Skank, todas essas bandas já estiveram aqui, né? Na cidade de Noto, Vale do Itajaí, em Rio do Sul. Começa a chover agora aqui, no centro de Tuporanga, nesta tarde, buraco de cerca de sabadão. Quantos anos você tem? Esqueceu? Pensou um pouquinho? Então você com certeza vai lembrar das próximas músicas que a gente vai tocar aqui. Se você ficou pensando quantos anos você tem, é porque você já tá meio assim, né? Rodado. Daqui a pouco vou tocar aqui as boy bands brasileiras da década de 80. Duas brasileiras, uma argentina e outra porto-riquenha. Se você é da época que eu sou, né? Nasceu mais ou menos assim, década de 70, viveu na década de 80 intensamente, né? As músicas principalmente tocavam nossa vida, né? Você vai lembrar de qual banda, boy band que eu tô falando, que é porto-riquenha. E vai saber das duas aqui mais, né? Mais tops da década de 80, nacionais. Agora, e a Argentina, você lembra? Teve uma banda que tocou muito aqui, inclusive... ontem fazendo aí as pesquisas e tal, buscando algumas músicas, acabei assistindo um trecho dele se apresentando no Clube do Chacrinha, dos argentinos. Bem estilo os porto-riquenhos, né? Que foram os caras que mandaram assim a coisa acontecer no mundo, eu acho, né? Que fizeram esse estilo de boy band serem tão conhecidos. Depois evoluiu aí pra Spice Girls, que daí umas Girls Band, pro Backstreet Boys, NSYNC e outras bandas assim que tiveram, que era aquela galera mais jovem, mais bonitinha, dançando no palco, fazendo aquelas caras e bocas tipo Luan Santana assim, e dançando e cantando as músicas que eram chicletonas, né? Então a gente vai relembrar aqui anos 80, tá?

0: 2:00 PM. Daqui a pouco são 8:00. 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
0: Oito faltando para as duas, nota de falecimento. Os familiares de Giovanni Justino da Silva comunicam o seu falecimento ocorrido nesta sexta-feira, aos 47 anos de idade. O corpo está sendo velado na Capela Mortuária Municipal, Sala 2, em Ituporanga, onde haverá neste sábado, daqui a pouco às 16 horas, a realização da celebração dos funerais, seguindo logo após para o sepultamento no cemitério municipal. A assistência familiar Santa Cruz comunicou o falecimento de seu associado Giovanni Justino da Silva. Os familiares de Herta Kratz Starowski comunicam o seu falecimento ocorrido neste sábado aos 92 anos de idade. O corpo está sendo velado na capela mortuária da Igreja Evangélica de Rio Antinhas, em Petrolândia, onde haverá neste sábado, às 15:30, a realização da celebração de despedida, seguindo logo após, para o sepultamento no cemitério evangélico local. A funerária Santa Cruz comunicou o falecimento de Herta Kratz Starowski. As famílias enlutadas, nossas condolências.
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0: A primeira brasileira é eles. A boy band brasileira mais famosa. Dominó. 6 para as 2.

prima. Rapaz, essa música aqui, as meninas enlouqueciam no Brasil em 1983, 82. 83, né? Foi 83 que foi lançado o nosso Reprima, com a formação aí feita pelo Charlie Masson, o Johnny Lazado, Lozada, ucha, Miguel Cancel, o Rick Menendez, não é o Rick Martin, né? Nessa formação aqui, e o Ray Reyes. Os mais famosos aqui, o Charlie e o Ray, né? Ah, falando de menu dos famosos, a gente lembra aí do Rick Martin, né? Que esteve de 84 a 89, e do Roy, né? O Roy Rosselló, que esteve entre 83 e 86, que seguiram carreira solo. O Roy fez assim um certo sucesso, mas nada comparado ao Rick Martin, né? Acho que foi o menudo que mais se destacou no mundo. Fez uma carreira assim meteórica, um negócio absurdo, que era o Rick Martin na década de 90 para o começo dos anos 2000, até ele assumir a homossexualidade dele. Daí parece que a carreira dele deu uma desandada, assim. Coincidência? Não sei, tá? Porque o grande público do Rick Martin sempre foram as mulheres. Talvez isso tenha, né, deixado na época ali com um preconceito assim muito forte ainda. Ainda existe preconceito muito forte, mas imagina na década de 90, a coisa era bem, bem pior, né? E ele com certeza deve ter sofrido um baque na sua carreira por conta dessa liberdade que ele teve de falar pro mundo quem ele era, né? E é claro, teve aí uma série de coisas conturbadas com o produtor do Menudo e os meninos aí, processos de assédio sexual, assédio moral. Era uma época diferente, né? Se você assistiu agora recentemente o filme do Michael Jackson, onde o pai dele, quando ele fazia qualquer coisa, ele apanhava de cinta, rapaz. Ele era obrigado a pegar a cinta no quarto, trazer pro pai bater nele. Essa era a parada do Michael Jackson. Então tu imagina que não sofreram esses meninos aqui nas mãos de um produtor demente, né? Um cara que tinha assim obsessão por sexo e por meninos. Então esses caras devem ter sofrido muito. Mas enfim, foram os mais conhecidos do mundo e trouxeram aí, por exemplo, o grupo Tremendo da Argentina, veio empolgado justamente pelo grupo Menudo. O Dominó e o Polegar aqui no Brasil não foram diferentes. Todos eles vieram seguindo os caminhos dessa rapaziada aí que surgiu em Porto Rico. Não era na Inglaterra, não era na Alemanha, na Europa, enfim, não era nos Estados Unidos, era em Porto Rico a base dos Menudos aí. Os caras foram um sucesso assim desde a década de 70, mas aqui no Brasil realmente eles aconteceram na década de 80 com essas pegadas aí de Não Se Reprima pra frente, né? Rolou por aqui também o Tremendo, isso é tremendo. O Dá Pra Mim com o Polegar, também muito, muito polêmico aí. O menino Rafael, vocalista da banda, né? Muitos problemas com drogas. E o Dominó, que foi o mais comportadinho aí e o que mais deu certo com o Afonso Negro, com o Nil, enfim, com a galera aí que fez muito sucesso. Tiveram em Rio do Sul, né? Numa festa de São João, lá na igreja, cara, muito legal. Nessa época, 84, por aí, 85, no auge da fama do Dominó, que era trazido aí por um cara chamado Gugu Liberato. O Gugu que lançava esses caras aí pro Brasil inteiro, né? Assim como lançou Ruge, como lançou outros grupos aí também, na sequência de sua carreira como apresentador de televisão e também empresário dessas bandas aí. O Dominó foi com certeza de longe, assim, o grupo pop mais conhecido e mais cultuado na década de 90, de 80, aliás. O Afonso Negro era o vocalista principal e até hoje ele segue carreira aí na música, mais como produtor musical, né? Mas como vocalista, muito pouca coisa surgiu do Afonso Negro depois, que era o vocalista número um aí da banda. A gente via todo fim de semana na televisão, né? Era uma loucura esses meninos aí. As meninas adoravam e os meninos também. A gente cantava junto. 2:11, daqui a pouco tem muito mais aqui na programação do Clube Pop Rock Sintonia. A gente volta trazendo uma pegada mais eletrônica, mais de música nacional, tá? Engenheiros do Havaí, Kid Abelha e Grafite, Viradinhos da Batida, pra você entrar no clima de hoje à noite no Rádio Dance, que acontece entre 7 e 10 da noite. Ok, é depois do intervalo.

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1: Grande abraço para nosso ouvinte de sempre, Nilda Bauer, tá com a gente oferecendo para Solange e Aniceto, que está lá de aniversário amanhã. Para mim, obrigado. O programa tá show, top. Abraço para você também, Nilda. Abraço também aqui pra rapaziada que tá mandando mensagem no nosso 991-920947. Nilson Sebold, lá de Indaiá, Petrolândia. Esse som aqui, acredite, é Engenheiros do Havaí.

0: botão no clube do Chacrinha. É, rapaz, o Chacrinha, ele mostrou pro Brasil inteiro muitas, mas muitas bandas. É porque a gente tinha o rádio, né, pra ouvir música. Televisão, só quando o Chacrinha mostrava. Ou então, depois, mais tarde, veio o Clube do Bolinha na Band e outras coisas mais, né? Mas o Chacrinha era o cara que mostrava as músicas, as bandas, os grupos, os cantores pro Brasil inteiro. E o Grafite sempre tava lá. Assim como o Tremendo, como, né, bandas aí como Menudo também se apresentou, Dominó. Não, o Dominó era mais SBT, né? O Dominó era do Gugu Liberato. Enfim, era uma época diferente. Deixa eu mandar um abraço aqui pra rapaziada que tá aí ligadinho, né? No carro, ouvindo, Mama Maria, a Marilene e o Gilvânio, né? O Gilvânio fazendo aquela dancinha que ele fez pra gente lá no aniversário da sintonia, lá no CT de Onas, quando tocou uns pagodinhos lá, ele começou a dançar meio estranho, né, Gilvânio? Não, tá bom. Depois sou eu que tomo drogas, né? Ah, meus pais da nossa... A nossa ela, do eu e ela, a Stephanie Kretenberg, são os figuraças. A gente se divertiu muito lá no CT, lá no aniversário, né? As pingas na cabeça, a gente faz umas coisas meio estranhas, né, Giovanni? Hã? Fala a verdade. Rapaziada, ele não é fraca. Boa tarde, meu jovem. Aquele abraço pro Marcelo Marian e pra Silvane, da Silvia Produtos Coloniais e Rio das Pacas Vidal Ramos. Então tá feito o comercial aqui, meu. Pim, né? A moeda caiu. Grande abraço pra todo mundo aí que tá curtindo a sintonia com o nosso Clube Pop Rock. Sábado que vem eu volto aqui, hein? O nosso amigo Jean tá de folga, de férias. É, cara. Vai voltar uns 10 quilos mais gordo, se Deus quiser, né, Jean? Grande Jean, tá de férias o Jean, merecido. E hoje à noite a gente volta aqui trazendo o nosso Rádio Dance, tá? Não esqueçam desse pequeno grande detalhe. 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Já tem mais músicas, daqui a pouco, depois do intervalo. Vem com tudo. 2:30.
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1: Às 3, notas de falecimento. Os familiares de Giovanni Justino da Silva comunicam o seu falecimento ocorrido nesta sexta-feira aos 47 anos de idade. O corpo está sendo velado na Capela Mortuária Municipal Sala 2, em Ituporanga, onde haverá neste sábado, às 16 horas, a realização da celebração dos funerais, seguindo logo após para o sepultamento no cemitério municipal. A assistência familiar Santa Cruz comunicou o falecimento de seu associado, Giovanni Justino da Silva. Os familiares de Herta Kratz Starosky comunicam o seu falecimento ocorrido neste sábado aos 92 anos de idade. O corpo está sendo velado na capela mortuária da Igreja Evangélica de Rio Antinhas, em Petrolândia, onde haverá neste sábado, às 15h30, a realização da celebração da despedida, né? Seguindo logo após para o sepultamento no cemitério evangélico local. A funerária Santa Cruz comunicou o falecimento de Herta Kratz Starosky. As famílias enlutadas, nossas condolências.
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1: Alô, Daniel Ribeiro Vargas, aquele abraço pra ti, meu querido. Aumenta o som que agora vai enrolação zero do Journey. 24 pras 3, eleita uma das melhores músicas, se não a melhor, de todos os tempos, pela sua mensagem, pela sua composição, pela sonzeira que é isso. Sente aí.

0: lançada no álbum Cinema. No dia 22 de fevereiro de 1986, One from the Heart, dos escoceses Nazaré, pessoal de Glasgow, né? Pessoal que esteve aqui em Rio do Sul, inclusive. Lançado pela Vertigo Records, com os vocais do nosso saudoso Dama Carpenter. Ele que já nos deixou. Esse menino vivia doente também não saía das pingas, das drogas, né? Loucura, rapaz. Mas com vocal único, não tem como substituir o Dama Carpenter, né, nos vocais do Nazaré. A banda até continua por aí, mas não é a mesma coisa sem o vocalista, né? As coisas mudam bastante, são raras as bandas que continuam fazendo sucesso sem o vocalista que ficou durante tantos anos na formação original. Você ouviu aqui também o Queen, com ele, Fred Mercury, nos vocais, de Radio Gaga. A música que deu o nome, né, a Lady Gaga. Bem por ela, exatamente. Don't Stop Believing, com Journey. Eleita a melhor música de todos os tempos por uma galera no mundo afora aí. Daqui a pouco tem mais músicas por aqui. É só você continuar ligadinho com a gente. Faça como está aqui o nosso amigo, é o Fabrício, né? Fabrício Blanc, tá ligadinho com a gente. Só sonzeira, valeu, um abraço pra você aí também, viu, Fabrício? Grande abraço. Mandou aí um DJ de geladeira pra gente. Já viu um DJ de geladeira? Só o Fabrício conhece. 9:03. 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
2: Herbert Viana e os Paralamas do Sucesso.

0: Titãs, Homem Primata. Clássico aí do álbum Cabeça Dinossauro. Tempo Perdido, Legião Urbana, Melô do Marinheiro, com os Paralamas do Sucesso aqui no nosso Clube Pop Rock, 3:03. Recebi uma mensagem aqui do nosso Odair. O Odair José dos Santos está mandando uma mensagem aqui bem preocupado até, porque lá em Petrolândia, lá na entrada do Rio do Jango, é isso? Soltaram um cavalo lá, rapaz. Esse cavalo, segundo ele, é um cavalo branco e tá bem mal cuidado, assim, tá bem magro, tá um cavalinho assim sofrido, tá? E soltaram esse cavalo lá, e ele disse que não sabe quem que é o dono, não sei se alguém conhece o dono. Esse cavalo fugiu, né? Se fugiu, entrar em contato aí com o Odair, tá? Se não tem um pasto pra colocar, inclusive cede o dele aí, pra não deixar esse cavalo no meio da estrada, porque é perigoso, né, gente? É uma estrada ali onde passa carros e pode causar um acidente e machucar pessoas. Então, o nosso Odair, José dos Santos, disse aí que quem conhece ele pode entrar em contato, né? Se por acaso você for o dono desse cavalo, não tem como cuidar dele, dá uma ligada pra ele aí, vocês conversam, né? E já pega e bota no pasto lá, porque deixar um cavalo solto é perigoso, né? Um bicho grande, se pega no carro e dá um estrago daqueles, além de poder causar um acidente gravíssimo, né? Cavalo é uma coisa séria, rapaz, tem que cuidar bem, né, gente? Vamos cuidar bem dos animaizinhos aí. Então tá, um cavalo branco lá, na entrada do Rio do Jango, Petrolândia. Dado o recado? Dair, um abraço pra você, obrigado aí pelo toque, tá bom? Esperamos que encontrem o dono do cavalo aí, ou que dê um destino pra esse cavalo aí, pra ninguém se machucar. Beleza?
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0: Já tem mais músicas.
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3: 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Emergência, ligue 08000 480196.

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0: Olha, hoje a partir das 7 horas da noite a gente rola aqui o nosso Rádio Dance, 3 horas de músicas viradas na batida pra você. Vão ter aí blocos de música pop, anos 80, né? O nosso dancezinho aí, década de 1990, né? A Dance Music de 1990, o House de 2000 e também a nossa Disco Music em versões exclusivas para você hoje à noite, a partir das 19 horas, tá bom? Com esse que você fala. E vamos entrar no clima? Vai ser mais ou menos assim, ó. Wakefield!

0: Deus, fechando o bloco, mixado na batida pra você, Be My Lover, tic tic com The Real Not Presence. Ou Not Real Presence, que a ordem dos tratores não altera o viaduto. Wingfield e a Saturday Night lá no comecinho, que marcou aí uma galera, né? Marcou uma geração da década de 90 que saía pras discotecas. Antares, Bela, Rita, entre outras mais, La Bamba, Flashdance, Flashlight, Caribe, eram muitas espalhadas aí pelo Alto Vale, né? Hoje tem a Dance Day só, a Bela tá lá de pé ainda fazendo algumas promoções, né? Tá bonita como sempre, bem cuidadinha. Daqui a pouco a gente volta trazendo mais músicas aqui na nossa sintonia, sai daí não, meu!
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0: 3:19.
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2: Who's Stop the Rain? Creedence Clearwater Revival. 3:20. Canta, John.

do tempo, 1991. Out of the Time era o álbum, né? Eu tenho até hoje guardado esse vinil aí, rapaz. Uma das minhas músicas preferidas. Losing My Religion, R.A.M. Não para não.

Sharp, Dangerous, Roxette, Marie Fredrickson e o Per Gessle. Que segue, né? Com outra vocalista, o Per. Tá com outra vocalista aí com o Roxette. Estiveram no Brasil aí faz o quê? Um mês e meio atrás? São Paulo, né? Fazendo shows por aí, já que a Marie nos deixou em 2019, né? Você curtiu por aqui também o R.A.M. com Losing My Religion e Who Stopped the Rain com Creedence Clearwater Revival. Deixa eu dar um recadinho pra você que gosta de festa. Festa, mas valendo assim, festa valendo mesmo. Aquela festa que só tem em festa de comunidade. Hoje, sabadão, tá rolando aí na Igreja Senhor Bom Jesus, no centro de Petrolândia, tá? A tradicional festa do padroeiro. O CPC e os festeiros estão convidando você para passar lá, né? Desde quinta-feira a festa já tá rolando. Hoje tem aí às 6 da tarde, missa, tá? Missa do encerramento aí do trido. E com a presença do bispo, cara. Olha só que legal, o bispo vai estar em Petrolândia então daqui a pouco às 18 horas, na missa de encerramento aí do trido, com a presença então do nosso bispo aí da Igreja Católica. Após a missa vai ter um sopão na faixa lá, tá? Vai ter um sopão de graça aí também. Não, não é um sapão, não. É um sopão, tá? Pra comer. E também vai rolar um bingo, aquele que todo mundo curte e se diverte, né? Amanhã, domingão, dia 9, Santa Missa às 10 da manhã. Depois rola aquele almoço festivo, que é o almoço sempre, né? Tarde dançante com a banda Essência, a partir da 1:30 PM, e às 16:00 PM tem banda Passarela, meu amigo. É essa que a gente toca aqui quase todos os dias na sintonia, né? E a entrada é na boa, é franca, é de grátis, com banda Passarela. Olha só, rapaz, banda Essência, tudo isso pra você curtir aí, então, na tradicional festa do

0: Senhor Bom Jesus no centro de Petrolândia. Festa do padroeiro que tá rolando aí, então até amanhã, tá? Durante todos os dias da festa, completo serviço de padaria e aquelas guloseimas que só você encontra em festas de comunidade. 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
0: Essa aqui é obrigatória, tem que rodar em toda formatura e casamento, meu filho, não tem erro. Toda banda de formatura tem que tocar Whisky a Gogô. Roupa Nova, 24 para as 4.

O menino de Manaus, Carlos Vinícius Silva Cantuária, ou simplesmente Vinícius Cantuária, hoje tá com 75 anos, esse moço aí que cantou pra gente, a música que inclusive fez muito sucesso com o Fábio Júnior, né? Só você. Não Quero Dinheiro, Tim Maia, Whisky a Gogô com Roupa Nova. Brinquei antes ali com os graves, médios e agudos, porque o Tim Maia era de praxe, era um prefixo, uma característica, uma coisa que acontecia sempre nos palcos, o Tim Maia reclamar do volume, do grave, do médio, do agudo, reclamar do som, né? Os caras que faziam som pro Tim Maia ficavam de cabelo em pé, né? Porque ter o Tim Maia no palco era um trabalho. Nada podia estar bom o suficiente para ele. E ele sempre achava um defeito. E, aliás, uma das frases mais legais que eu ouvi falar do Tim Maia foi dita pela Alcione, né? A grande surpresa do show do Tim Maia sempre era quando ele aparecia no próprio show, né? Porque ele furou alguns shows do Tim Maia, viu? Era um cara completamente louco, inconsequente com a carreira dele, né? Teve uma época até que ele abandonou tudo aí e foi participar de uma igreja lá, bem louca. Daí um dia, ele flagrou o pastor dele lá, né? Com uma das fiéis lá, e daí ele perdeu a fé na igreja. Perdeu completamente a fé na igreja que ele estava frequentando, né? Uma igreja bem doida aí. Lá na década de 80, isso. Tim Maia fez a casa dele no terreno do vizinho, cara. Ele construiu a casa dele no terreno errado. Os caras apareceram um dia batendo na porta da casa dele e disseram: olha, desculpa, mas o senhor tá com a casa do senhor no nosso terreno. Tudo isso tem relatado no filme do Tim, que é um clássico aí do cinema nacional e fez jus aí a história do Tim Maia, né? Falou do sucesso dele, dos perrengues que ele tinha com um cara chamado Roberto Carlos. Não gostava do Roberto era parceiro dele no começo da carreira.

0: E o Roberto meio que trairou ele, assim, né? Numas coisas aí, ele não gostava muito do Roberto Carlos, não. Enfim, Tim Maia era um figuraça, né? Um ser único e com um talento também único pra música. O cara tinha o dom. Vozeirão, né? Nunca mais igual, nunca mais. Daqui a pouco tem o último bloco por aqui do nosso Clube Pop Rock. 13 agora para as 4. Lembrando que às 4 horas tem o nosso De Querência em Querência. E às 7 horas da noite a gente volta trazendo o nosso Rádio Dance.
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0: As últimas de hoje.

Lulu Santos aqui no programa Clube Pop Rock Sintonia. Antes você curtiu o som do Papas da Língua com Serginho Moá nos vocais e a música No Calor da Hora. Calor da Hora fez muito sucesso, né? No começo do 2004, por aí, 2005, o álbum acústico do Papas da Língua foi assim uma coisa absurda aqui no sul do Brasil. Falando em sul do Brasil, tá chegando aí o Carlos Moraes para ficar com vocês até às 7 horas. Eu volto às 7 com o nosso Rádio Dex. Vou deixando a última de hoje dentro de um abraço, porque é o melhor lugar do mundo, com certeza. JQuest. Até depois então. Tchau.

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guasca bem piochado. E faca rebenque, esporas não se afirmam nos arreios da vida, senão se estreba na proteção do céu. Ouve, patrão celestial, a oração que te faça ofindar de mais um dia. Tomara que todo mundo seja como irmão. Ajuda a perdoar as afrontas e não fazer aos outros o que eu não quero para mim. Perdoa-me, Senhor, porque rendendo pelas canhadas da fraqueza humana de quando em vez, quase sem querer eu me solto por tirar fora. Eita, potrilho chucro, renegado e caborteiro, mas eu te garanto, meu Deus, quero ser bom e direito. Ajuda-me, Virgem Maria, primeira prenda do céu. 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E pra fim de conversa, vou te dizer, meu Deus, mas somente pra ti, que a tua vontade leve a mim de cabresto pra todos sempre, até a

0: 6:05, 4:05. Alô, você, muito boa tarde. Boa tarde, cidade, boa tarde, interior, boa tarde, região, boa tarde, meus amigos e minhas amigas. É mais um programa. É de querência em querência, chegando. Vamos ficar com o vocês e até às 19 horas, com muita música, com muita alegria, com a sua participação também. É, você pode mandar o seu recadinho, participar aqui do nosso programa. Você esteve até agora aí com o Charles Bogo, ele comunicando com vocês aí no Clube do Rock. A partir de agora é comigo,
1: Carlos Moraes.
0: Vamos juntos até às 8, às 7 da noite, com o nosso programa de querência. Sem querer.

então aí curtindo a nossa programação. Obrigado pela companhia, obrigado pela audiência. Você pode mandar o seu recadinho 991220947. Você também pode me ligar no 47997417318. Participar aqui do nosso programa e a gente agradece a sua companhia, agradece a sua audiência, cidade interior e toda a nossa região. Estão aí ouvindo, curtindo o nosso programa de Querência em Querência. Hoje nós temos um combo de lanches para sortear para vocês aí do Lanches da Maria, aí no Cerro Negro. E também temos um frango aí da esquina da Gula, um frango assado recheado da esquina da Gula, para sortear para vocês que estão aí curtindo a nossa programação neste sábado, 8 de agosto, 2026. E hoje, músicas, algumas das músicas que a gente vai tocar aqui, homenagem aos pais, né? Vamos iniciando com o Baitaca. Baitaca começa cantando pra nós aqui a música. Obrigado!

0: 16h14, 4h14, para você que tá aí curtindo nossa programação, obrigado pela companhia, obrigado pela audiência, ao nosso programa que você tá ouvindo aqui de Querência em Querência, neste sábado, hoje dia 8 de agosto 2026. Para você que tá aí ligado, ouvindo nossa programação, obrigado, pela companhia, obrigado pela audiência. Vai mandando seu recadinho, participando aqui da nossa programação. Vamos atender mais participações aqui, atendendo as primeiras, aliás, né? Não esqueça, vamos sortear para vocês um combo de lanches lá do Lanche da Maria e mais um frango recheado lá da Esquina da Gula. Meu amigo Jair e a Sabrina aí sempre curtindo a nossa programação. Vamos nessa então, vamos atender a participação dos ouvintes. Tem áudio por aqui. Boa tarde.
1: Boa tarde, Carlos Moraes. Aqui é o Job Badano de Viração.
0: Fala, Job.
1: Queria conhecer uma música, Todos Pais. Nasci, que são pai também, minhas filhas, Jesus.
0: Certo.
1: Também com a irmã na Barra Velha, que chegar hoje. Passar o dia dos pais com a gente.
0: Certo.
1: Essa é uma música bem bonita, meus compadres. Principalmente com meu compadre ali no braço, com o Pelimbora. Bertolino Estemba. E a comadre Lou.
0: Valeu, Job!
1: Daí, um abração pra todo mundo e pra vocês aí da rádio, só foi atendido e eu agradeço.
0: Valeu, Job, um abraço, obrigado pela audiência. Quem mais aqui mandando recadinho? Tem áudio, vamos ouvir aqui. Boa tarde.
2: Boa tarde, Carlos Moraes, aqui é o Rafael Gaiteiro do Laurentino.
0: Rafael Gaiteiro, lá
2: tamo em
0: Laurentino.
2: Viagem, tamo indo pra casa do vô e da vó, em Petrolândia.
0: Coisa boa.
2: Tá, viu? Gostaria que você tocasse a música de pai pra filho do Portal Gaúcho. Oferecer pra todos os pais que estão escutando o programa e principalmente pro meu vô Vitório, pro meu vô Leonel e pro meu pai Fabrício.
0: Certo.
2: Um abraço a todos. Feliz Dia dos Pais pra todos os pais.
0: Valeu, um abraço. Leão. Rafael Gaiteiro de Laurentino, um abraço indo lá pra casa da vó e o vô aí em Petrolândia, Corradinho ligado na nossa programação, um abraço. Família Chapo aí curtindo nossa programação aí também, né? Vamos lá, vamos em frente aqui, quem mais mandando recadinho? Boa tarde, Carlos Moraes. Parabéns pelo Dia dos Pais, obrigado. Pois eu quero ouvir uma música e oferecer, participar do sorteio. Quem manda é Enir Dirksen, da Serra Grande, Petrolândia. Tá certo, Enir Dirksen, da Serra Grande, Petrolândia. Um abraço, Enir, obrigado pela audiência. Deixa eu ver quem mais aqui mandando recado. Boa tarde.
3: Boa tarde, seu Carlos Moraes. Seu aqui é o seu Lucas Alves, que
0: pediu
3: uma
0: Lucas
3: música aí. A volta do Tordinho Negro com o Teixeirinho, oferecer para o Alair, para as netas, para os netos, e para Lenine, e para o Valdeci, e para vocês tudo aí da rádio, um abraço.
0: Certo, um abraço para o senhor também, seu Lucas Alves, dona Maria.
4: Boa tarde, seu Carlos Moraes, aqui é dona Maria Schmitz Alves, e queria pedir uma música Rosa Branca para Dia dos Padres, seu Lucas Alves, e para toda a minha família. Para dona Tereza Brito, se tiver bem prêmio, eu vou participar de tudo.
0: Tá certo.
4: Um abraço para vocês aí.
0: Abraço, dona Maria Alves, obrigado pela audiência. Keila Starowski Gonçalves.

0: Rio Antinhas Petrolândia, também quer participar aí do sorteio. Um abraço, obrigado pela audiência, Keila. Tem áudio aqui, vamos ouvir.
1: Boa tarde, Rádio Sintonia. Boa tarde. Eu sou o Vacionei de Oliveira, Paulo Alto Barnaldo
0: de Vacionei de Oliveira.
1: Eu queria participar do sorteio de frango e pedir uma música do meu velho pai. Oferecer isso para todos os pais.
0: Certo, valeu, um abraço, obrigado pela companhia. Boa tarde, Carlos Moraes. Aqui é o Roberto do Goiabalo, Tacílio Costa. Toca aí uma música, A Luz do Meu Rancho, oferecendo para todos que estão ouvindo, especialmente para minha mulher, a Rosiclé, e para vocês aí da Rádio Sintonista, atendido desde já. Agradeço, quer participar do sorteio. Valeu, um abraço e obrigado pela companhia, meu amigo Roberto, aí no Goiabal. Tem mais aqui, dona senhorinha. Boa tarde, dona senhorinha.
2: Boa tarde, Carlos Moraes. E a senhorinha da Vila Nova. Conheço muito o Luiz, Barroso, o Preto, o meu amigo Oscar, e para a Dirma e para dona Creuza.
0: Aham.
2: Acho uma música boa para nós. Pode ser o Triste Romance. Valeu?
0: Valeu.
2: Tudo bom para você, tá bom?
0: Valeu. Valeu, um abraço, dona senhorinha Moraes, aí na Vila Nova. Deixa eu ver quem mais aqui. Boa tarde, Glizéria, né? Glizéria Aparecida Paz, da Serra dos Alves, Agrolândia, tá pedindo música, oferecendo para todos os pais, e também quer participar do sorteio. Valeu, um abraço, obrigado pela companhia. Mais um áudio que vamos ouvir.
3: Boa tarde.
0: Boa tarde.
3: Aqui é a Marlene Torres, do assentamento do Cidinho Ramos. Eu queria mandar uma música para toda a minha família, principalmente para o Ademir Stolareski e para o Fábio Júnior Cardoso.
0: Uhum.
3: Uma música bem bonita para passar o Dia dos Pais amanhã.
0: Certo.
3: Pode tocar uma bem bonita para eles.
0: Tá certo, né? E a vaquinha lá tá berrando no fundo lá. Quem mais aqui? Vamos ver. Boa tarde.
4: Boa tarde, Carlos Moraes.
0: Boa tarde.
4: Aqui é Edith da Silva, Abraão de Rio Galego, Petrolândia. Eu queria oferecer uma música muito bem bonita para todos os pais, principalmente para o meu esposo Norberto, para o meu filho Jonas,
0: certo,
4: e para o meu genro Alcides, e o Luiz Francisco Dias.
0: Certo.
4: E para todos os pais, os vizinhos, os amigos, todos os pais do nosso Brasil.
0: Beleza,
4: tem
0: então.
4: Tem tantos pais desprezados por esse nosso mundo abandonado aí.
0: Tem, verdade.
4: E queria oferecer uma música bem bonita, uma música gaúcha aí.
0: Aham.
4: E se tiver sorteio de brindes, eu queria participar.
0: Tá, porque
4: de
0: bom.
4: Almoço, de essas coisas, eu não vou. Muito tá, obrigado, tá. Se for atendido.
0: Valeu, um abraço, obrigado pela companhia, obrigado pela audiência. Boa tarde, a Marlene Inácio, da Nossa Senhora de Fátima, quer participar do sorteio, oferecendo música para Ariela Hobbs Mayberg da Luz, que está de aniversário hoje, 7 aninhos, a netinha aí da nossa ouvinte aqui, a Marlene, né? Isso, a netinha da Marlene Inácio, né? Que é a Ariela Robson, hoje completando 7 aninhos, parabéns para ela, muita sorte, saúde, muitas felicidades e muitos anos de vida. E vamos trazendo música.

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É o nosso programa que você tá acompanhando aqui na sintonia 94.7 FM, o programa de Querência em Querência, deste sabadão 8 de agosto de 2026. Mande o seu recadinho, participe aqui do nosso programa 991920947. Pode me ligar também no 47997417318. Participar aqui do nosso programa de Querência em Querência. Vamos sortear para vocês aí um combo de lanches lá do Lanches da Maria. E também vamos estar sorteando para vocês ainda mais uma galinha assada, né? É, aí da Esquina da Gula, assados do Kiko. 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

0: 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Maravilha, gente, vamos em frente aqui com nossa programação. Um abraço pra minha amiga Isolde Bogo, tá aí curtindo a nossa programação, parabenizando todos os pais que estão ouvindo a nossa programação, os pais aqui da sintonia, pra mim também, obrigado Isolde, obrigado pela companhia, tudo de bom também pra Santonina lá em Buia. Valeu, um abraço minha amiga Isolde, obrigado pela companhia. Quem mais aqui? A minha amiga Valquíria tá ligada conosco também aí em Imbuia. A Valquíria pede música, mandando aí para todos os pais que estão ouvindo o programa, especialmente os pais aí da sua família, que é o Augustinho, né? O seu esposo. Também os genros aí, o Alex e o Silvio Ney, né? O Maurício e o Claudemir, que estão esperando a visita dos pais, dos filhos lá também, né? E todos os pais aí que estão ouvindo nossa programação. Valeu, um abraço. Pediu uma música, meu velho pai aí. Valeu, um abraço, Valquíria. Muito obrigado pela companhia, obrigado pela audiência. A dona Zenaide Manrich também tá ligada conosco aí na Furda. Um abraço, dona Zenaide, parabenizando o seu esposo, Paulo, né? Pela passagem do Dia dos Pais, os filhos que também são pai, né? E todos os amigos e familiares aí, né? Desejando a todos um feliz Dia dos Pais, pra mim também, muito obrigado, dona Zenaide, obrigado pela companhia e tudo de bom pra senhora aí, tá bom? Não, tá certo. Vamos ver quem mais aqui mandando um recadinho pro nosso programa de querência em querência. Vamos ver. Boa tarde, quero participar do sorteio. Ilésia Maurevic, moro na Bela Vista. Desejando a todos um feliz Dia dos Pais. Também Vigard Zunino, Daniel de Souza, Juliana Pagani de Souza, Jonathan de Souza, Gabriel França. Ingel Israel Zunino, Leandro Zunino e Jaciane Krais, é isto? Todos homenageando os pais e também participando aí do sorteio. Vamos nessa, vamos lá, quem mais aqui mandando recadinho? Tem áudio por aqui, vamos ouvir.
1: Buenas, gauchão, tudo certo? Buenas, William aqui do Goiabal. William. Gostaria de oferecer uma música pro meu pai, o seu Zildo.
0: O bicheira!
1: E pode ser a música do Baitaca, pedido de um pai pra um filho.
0: Certo.
1: Beleza?
0: Beleza. Pô,
1: tem uma pessoa que quer falar com você aqui, acho que você vai conhecer essa pessoa, né?
0: Quem
1: essa
0: é voz. Que é?
2: Carlos Moraes, se me permite, gostaria de dizer algumas palavras.
0: Cartela?
2: Se você me permitir, claro. Pai, o nosso esteio de vida, o nosso pilar de sustentação, a força que nos mantém em pé. Inclusive, refiro-me ao nosso Pai Eterno, que também merece ser homenageado.
0: Certo.
2: Concorda? Pois concordo. Então, Mário, Sérgio, Cautela, feliz Dia dos Pais.
1: Valeu, Carlos Moraes.
0: Valeu.
1: Uma música bem bonita aí. Valeu, um abraço.
0: Valeu, William. Senan da Rosa, meu amigo bicheirinho aí. Um abraço pro nosso amigo Titio também. Boa tarde também pra dona Dilma, né? Boa tarde, Carlos Moraes, Sebastião Heinz, do bairro Santo Antônio, da sintonia, eu e a minha esposa Lourdes, que vamos participar do sorteio. Valeu, um abraço, estão participando, obrigado pela companhia, boa tarde, meu nome é Pablo Henrique Steffens, quero participar do sorteio do combo de lanches, do Lanches da Maria e também do frango assado da esquina da Gula, estão participando. Boa tarde, meu nome é Fábio Hilschein, quero participar do sorteio pedindo música.

0: música Flor do Meu Jardim. Obrigado pela companhia. Boa tarde, Moraes. Meu nome é Dulce da Rosa. Queria oferecer música para todos os pais participar do sorteio. Valeu, Dulce da Rosa. Obrigado pela companhia, obrigado pela audiência. Isso aí, vamos lá, mais um recadinho por aqui. Boa tarde. Boa tarde.
1: Boa tarde, Carlos.
0: Opa, Moraes. Até que enfim falou.
1: Paulo Carlos, tem áudio.
0: Ô, Paulo, como é que tá, meu amigo?
1: Tô escutando teu programa, como todos os sábados, né?
0: Certo.
1: E quero participar do sorteio. Um abração pra todos os pais também. Tá bom?
0: Tá certo.
1: Abraço, meu amigo.
0: Valeu, um abraço, meu amigo Paulo Carlos Steinhauser, obrigado pela companhia, pela audiência. Tem mais áudio aqui.
2: Boa tarde, Carlos Moraes.
0: Boa tarde.
2: Eu sou do Rio das Pernas, quero pedir uma
0: como
2: música
0: é que tá, meu amigo? Beleza, tá aí.
2: Fundão da Gode, aqui tá chovendo desde manhã até agora.
0: É, chove bastante, como usou até de beber cachorro em pé. Tá bom, então, um abraço, obrigado pela audiência. Boa tarde, sou Inês Schwartz, do bairro da Gruta, também quer participar do sorteio da galinha assada e do frango e do lanche. Quem mais aqui?
3: Boa tarde, meu amigo Carlos.
0: Ô, meu amigo bom, aqui é
3: o Dinei de Santos.
0: Tudo certo, Dinei?
3: Queria participar de todo esse sorteio, eu queria desejar um feliz dia dos pais para todos os pais. Apesar que o meu não está mais presente com nós, mas desejar um feliz dia dos pais para todos. Um abraço, tchê.
0: Beleza, outro, meu amigo, obrigado pela companhia, Dinei. Aqui, quem mais?
4: Oi, boa tarde, seu Carlos Moraes.
0: Boa tarde, tudo bem?
4: Parabéns pelo dia dos pais.
0: Obrigado.
4: E para todos os pais que estão escutando a rádio, tá
0: certo.
4: Bom?
0: Certo.
4: E eu queria participar dos sorteios.
0: Beleza, então.
4: Um abraço.
0: Abraço. Quem é que manda o recado?
4: Oi, eu esqueci de falar meu nome, é Maria Bilke da Bela Vista,
0: Maria,
4: tá bom?
0: Bilke.
4: Um abraço.
0: Valeu, Maria Bilke, um abraço, boa tarde, Carlos Braz, quero ouvir música com a Alana Tavares, Coração Vagabundo, essa é sertaneja, agora é gaúcha só, mas oferecendo a próxima aí, tá bom? Oferecendo pro Adélcio Brugman, oferecendo também pra você, Carlos Moraes, Cleide Marsola, Chapadão, Nova Itália, valeu Cleide, um abraço e obrigado pela companhia. Boa tarde, Sebastião Andrade, Rio do Sul, pedindo música e também quer participar do sorteio, mandando pra Maria de Lourdes Andrade, pro Pedro Andrade, pedindo a mulher do baile. Vamos ver quem mais aqui. Liz Emanuele Butner, de Alto Braço Pirimbó, também quer oferecer música para o pai, o Maicon Butner, e também participar do sorteio. Também Marcelo Micaelis, Rio Antinhas, ouvindo o seu programa, também quer participar do sorteio. Boa tarde, Carlos Moraes, é o Ian Joaquim Caetano de Oliveira, das Três Barras, meu amiguinho Ian, homenageando o pai, o Darcy, também a mãe, desejando o pai Darcy, que amanhã é dia dos pais, e pedindo uma música, meu velho pai, oferecendo para todos que estão, e também para você que é pai. Valeu, obrigado, meu amigo Ian Joaquim. Boa tarde, aqui é a Maria Isabel Ludwig Willman de Cerro Negro, quero participar do sorteio do lanches da Maria. Vamos ver quem mais aqui mandando recadinho.
5: Boa tarde, amigo Carlos.
0: Boa tarde.
5: Zuleide Bepler Mello.
0: Ô, minha amiga Zuleide, tudo bem?
5: Então, né, amanhã é dia dos pais.
0: Isso.
5: Eu não tenho mais o meu, já partiu faz 3 anos.
0: Uhum.
5: Mas enfim, feliz dia dos pais pra todos.
0: Certo.
5: E quem tem um pai, olha por ele.
0: Com certeza.
5: E o meu feliz dia dos pais vai pro meu marido, Valério Melo, e pro meu sogro, Celso Turpeu Melo, que ainda tá com a gente.
0: Certo. É isso aí.
5: Meu sogro Celso Turpeu Melo, que agora é o pai da família, né?
0: Certo.
5: Eu não tenho mais.
0: Aham.
5: Mas ele é nosso pai também.
0: Beleza.
5: E pra ti também, amigo Carlos.
0: Valeu.
5: E eu quero participar dos sorteios.
0: Valeu.
5: Zuleide Bepler Melo, aqui do Rio Bonito.
0: Valeu, Zuleide Bepler Melo. Obrigado pela sua companhia, obrigado pela audiência. E tá chegando mais música pra vocês que estão curtindo aqui a nossa programação.

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Branca, você ouviu aqui com os fazendeiros. Pra você que tá curtindo nossa programação, obrigado pela sua companhia, obrigado pela audiência. Nós vamos juntos aqui com o nosso programa De Crença em Crença até as 19 horas. Com muita música, com muita alegria, com a sua participação também. Agradecendo sempre a sua companhia, a sua audiência. Você que está aí ouvindo, curtindo o nosso programa Cidade, Interior, Região, onde quer que você esteja, obrigado pela sua companhia, obrigado pela audiência. Vamos que vamos! 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

0: 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Que vamos, atendendo mais participações aqui, você que tá aí curtindo nosso programa, ouvindo a nossa programação, obrigado pela companhia, obrigado pela audiência, vamos atender a participação dos ouvintes aqui, né? Isto mesmo, deixa eu ver aqui, quem tá mandando o recadinho?
1: Meu nome é André Garcia.
0: André Garcia.
1: Abade do pai, meu marido, João Roberto Porto, amanhã é dia do pai.
0: Certo, valeu André Garcia, um abraço aí pro esposo aí também pela passagem do dia dos pais.
2: Anitta do Pinguirito, Anitta do Pinguirito.
0: Anitta do Pinguirito.
2: Não, música pro meu amigo da Imbuia, tá tomando chimarrão.
0: Certo. O Emerson, valeu, um abraço, Anitta do Pingrito, Emerson aí, estão aí curtindo nossa programação, o Lauro Micaeles Rio Antinhas ouvindo o programa, também quer participar aí do sorteio.
3: Oi, Carlos.
0: Oi.
3: Boa tarde.
0: Boa tarde, Anitta.
3: Eu, Anitta mesmo.
0: Sim.
3: Quero homenagear todos os pais.
0: Uhum. Certo.
3: Meu marido. Meus cunhados e irmão.
0: Uhum.
3: Pra você, todos da sintonia.
0: Certo.
3: Tá bom?
0: Tá bom.
3: E gostava de ouvir.
0: Ah.
3: Triste Romance.
0: Então tá, beleza. Valeu.
3: E participar do sorteio.
0: Valeu, obrigado. Obrigado pela companhia então aí, Anitta. Tudo de bom? Deixa eu ver quem mais aqui. A Camille Pietra Carvalho de Londrina, Petrolândia, também quer participar aí do sorteio. Quem mais aqui? Boa tarde. A Enilda Bauer oferecendo música para Solange Aniceto, ela tá de aniversário hoje. E amanhã vai para você, Carlos Moraes, do Passagem do Dia dos Pais. Valeu, um abraço, Enilda. Obrigado pela sua companhia, tudo de bom. Tem áudio aqui.
4: Boa tarde, Carlos Moraes, a dona Cirleia do Cibeirão.
0: Oi, Cirleia.
4: Figueiredo.
0: Uhum.
4: Tô com o telefone do Antônio Luiz Alves, ofereceu para ele, que tem dia dos pais amanhã.
0: Certo.
4: Com meus dois enteados, Rafael e o Jean.
0: Uhum.
4: E para meu pai Orides do Riantinho e para toda a minha família. Meu velho pai, eu quero participar de todos aí, tá?
0: Valeu, um abraço, minha amiga. Quem é que foi? A Lúcia Beirão aqui, né? É, então tá certo. A Cileia, né? Cileia, isto. Quem mais aqui?
5: Boa tarde, a Inês aqui do Garrafão.
0: Oi, Inês.
5: Uma música pra minha filha que fez aniversário hoje.
0: Parabéns pra
5: tá
0: ela.
5: Tá fazendo aniversário hoje.
0: Uhum.
5: Eu quero dar muita felicidade, saúde, paz, alegria pra ela.
0: Certo.
5: E muito, e ela fica com Deus lá, que Deus proteja ela.
0: Uhum.
5: E pro Elídio Inácio Creus. E para vocês lá da rádio, tudo de bom para vocês lá da rádio.
0: Certo,
5: fica
0: obrigado.
5: Com Deus, Nossa Senhora Aparecida,
0: amém,
5: que proteja.
0: Amém.
5: Se puder, eu quero participar do sorteio. Se puder tocar Flor do Meu Jardim.
0: Valeu, um abraço, obrigado pela audiência, Inês. Quem mais aqui? Vamos ver. A Alzira Sperb Yang também quer participar do sorteio. Muito bem, deixa eu ver quem mais aqui mandando recadinho.
6: Boa tarde, pessoal da Rádio Timonete, dificuldade, sintonia todos de Timonete.
0: Eu
6: moro no final, esposa do Tádio, Matheus Henrique, Maria Giovana, os filhos dele. E amanhã é dia dos pais, né?
0: Certo.
6: Música do seu marido.
0: Tá bom, um abraço.
6: Boa tarde, pessoal da Rádio Timonete, Timonete.
0: Tá certo. Vamos ver quem mais aqui. Boa tarde.
7: Boa tarde, meu amigo Carlos Moraes.

0: Mas tudo certo?
1: Tudo certo.
0: Eu sou o Edenilson de Lima.
1: Como é que tá, Edenilson?
0: Aqui de Londrina, Petrolândia.
1: Tudo certo, meu amigo?
0: No escuro do programa aí.
1: Aham.
0: Queria ouvir uma música aí, a próxima música que você tocar e oferecer a todos os pais do mundo amanhã.
1: Certo.
0: E pra quem gostar da próxima música, tá beleza?
1: Certo.
0: E para mim também, claro. Valeu, tudo de bom, amigo.
1: Valeu, um abraço, Edenilson. Obrigado pela audiência. Boa tarde, Valmir Stolareski, queria mandar uma música para toda a família, mandar pela passagem também do Dia dos Pais, principalmente para o pai e para o meu cunhado, que é pai, e também participar do sorteio, música Meu Velho Pai, essa já tocamos aí do Teixeirinha, né? Boa tarde, sintonia, Maurício Figueiredo, ligado na programação, Vila Nova Ituporanga, quero participar do sorteio. Toca um baitaca aí, tá bom? Um abraço, obrigado pela companhia, meu amigo. Quem mais aqui? Boa tarde, a Joyce Cristina Gomes, da Estrada Geral Rio Perimbó, oferecendo qualquer música da programação para todos que estão ouvindo a sintonia, especial para todos os papais, principalmente pro meu que brilha lá no céu. É, ele virou uma estrelinha, né, nosso amigo? É, o pai aí da nossa ouvinte, como é que era o nome dele mesmo? Vai me dar um branco aqui, não vou lembrar agora, mas ele sempre participava aqui da nossa programação, né? Também um grande abraço para vocês e para sua esposa, valeu, obrigado, minha amiga Joyce Cristina Gomes, a Elisa Figueiredo Gomes, do bairro Nossa Senhora de Fátima, também quer participar do sorteio, oferecendo qualquer música da programação para todos os pais que ouvem a sintonia. Valeu, Elza, né? A Elza Figueiredo Gomes, esposa do nosso amigo, o barbaridade, me deu um branco, não vou lembrar o nome dele, hein? Que coisa, a minha cabeça não me ajuda mais nada. Mas um abração pra vocês todos aí, obrigado pela companhia, obrigado pela audiência. O seu Lauro Gomes eu vou lembrar, né? Que é o pai do amigo lá. É barbaridade, não tem jeito. Um abraço pra vocês todos aí, obrigado pela companhia, obrigado pela audiência, tá bom? Deixa eu ver quem mais aqui. Aldori Gomes, né? Isso, agora lembrei. O Aldori Gomes. Vamos ver.
2: Boa tarde, Carlos Moraes.
1: Quer dizer
2: a música pra minha filha pra Vanusa, outra filha Daiane,
1: uhum,
2: e duas netas. Se eu for atendido, meu amor.
1: Beleza.
2: Não, muito obrigado, não.
1: Tá bom.
2: Abraço, Ideto Jacomel. Prisioneiro Barrinha.
1: Valeu, Ideto Jacomel, um abraço. O Maicon Krause, Rio Antinhas, também quer participar do sorteio. Boa tarde, Carlos Moraes. Manda um alô para nós aqui na Bocaina do Sul. E um feliz Dia dos Pais para o Emerson, que é um super pai. E é o melhor pai do mundo, sempre presente na vida do filho. E que nós amamos muito ele, do seu filho, o Leonardo, e também da esposa Letícia. Valeu, um abraço aí para vocês. Obrigado pela companhia. Boa tarde, Carlos. Vilmar Vaz, também quero participar do sorteio, oferecendo música para todos os pais aqui de Águas Frias. Música Velho Pai com Teixeirinha. Abraço, Carlos. Valeu, um abraço. Obrigado pela companhia, meu amigo Vilmar Vaz. Boa tarde, Antônio Berkenbrock, da Bela Vista, também quer participar aí do sorteio. Valeu, um abraço. E agora vamos trazendo música para vocês que estão aí curtindo a nossa programação. Vamos ouvir aqui o Gaiteiro do Paraná, né? Gaiteiro do Paraná e a música Sentimento de Filho.

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0: de um pai pro filho, você ouviu aqui com o Baitaca. A hora certa, minha gente, agora são 17 horas e 11 minutos, né? 5:11. Vamos até as 19 horas aí, quando teremos o Rádio Dense a partir das 19 aí com o Charles Bogo. Até lá a gente vai com vocês aqui no nosso programa de Crença em Crença, com muita música também com a sua participação aí. Vamos estar sorteando para vocês, né? Um frango assado lá da esquina da Gula, assados do Kiko, e também temos aí para sortear para vocês ainda um lanche, um combo de lanches, né? São dois lanches e uma coca de 2 litros lá do Lanches da Maria. E nós vamos dar sequência aqui atendendo mais participações aqui no nosso programa, agradecendo sempre a sua companhia, a sua audiência. Boa tarde.
1: Oi, Moraes, aqui é o Hermes, a princesinha da Embuia.
0: Fala, Emerson.
1: E quero mandar um alô pra minha namorada lá do Pinguirito, tá? Só não vou dizer o nome dela, tá bom?
0: Tá bom.
1: Vou mandar um alô pra ela, ela mora no Pinguirito. Tá
0: certo.
1: Bom? E pro meu pai, que é o meu pai, o Valdemar Domingos Chula, Nilza Faria Chula, Invernadinha, o Pedro Wagner. Pra todos os pais que estão ouvindo, pra todos os papais o dia da manhã, e quero participar do sorteio, tá bom? Todo sorteio. Quero a música da Caixão de Prata. Valeu?
0: Valeu, um abraço, Emerson, obrigado pela companhia, obrigado pela audiência. Deixa eu ver quem mais aqui. Evandira de Souza, Chapadão Rio do Meio, também tá aí participando do programa. Boa tarde, a Maria Salete Santana Gabiroba e Tuporanga também quer participar do sorteio. Quem mais aqui?
2: Boa tarde, é Clóvis Reis, tudo juntinha. Manda uma música boa pra nós aí, quer participar dos sorteios aí, valeu?
0: Valeu, Clóvis, obrigado pela companhia. Vamos ver quem mais aqui mandando recado. Lajeado Águas Negras e Tuporanga, a Sirlene Camero, quero participar do sorteio do lanches e também do frango assado. Boa tarde, sou a Helena Valentina Pereira Locke, quero mandar um feliz dia dos pais pro meu pai Jardel, pro meu avô Arlindo das Três Barras e para todos os pais, e mandar também uma boa tarde para minha mãe, a Eliandra.

0: também para os meus irmãos Wallace, Gabriel e Ariel, e ainda para vocês da rádio. Quero participar do sorteio. Valeu, um abraço, Helena. Obrigado pela sua companhia. Quem mais aqui mandando recado?
1: Opa, boa tarde, seu Carlos Moraes.
0: Boa tarde.
1: É Valdurinho Martinaldi, Chapadão Santana.
0: Fala, Valdurim.
1: Vem participar do sorteio de prêmio.
0: Valeu, Valdurinho, um abraço.
2: Nascimento aqui do Rio Areia. Quero participar dos prêmios aí, beleza? Toca uma música, uma moda boa aí pra nós, tá bom? Valeu, um abraço.
0: Valeu, Ernesto do Nascimento. Luan Pablo Constante, de Lajeado, Águas Negras. E tomara que também quer participar do sorteio do lanche, também do frango assado aí. Valeu, um abraço, Luan. Boa tarde, Carlos Moraes. Aqui é o Cláudio Reif, do Faxinal da Vila Nova. Quero participar do sorteio dos brindes. Tô escutando a rádio. E tô me recuperando de uma cirurgia. Beleza, então, Cláudio, boas melhoras, boas recuperações aí, tá bom? Boa tarde, Natanael Massuguete, do Rio Novo. Então, por aqui também quer participar do sorteio do combo de lanches da Maria. Boa tarde, Carlos Moraes, quero participar do sorteio. Valdonir Sebold, Ribeirão Clauber. Boa tarde, Tiago da Silva, de Águas Negras, também quer participar do sorteio. Boa tarde, sou o Wallace Gabriel Pereira, Loco da Barra Nova Petrolândia. Quero participar do sorteio, mandar um feliz dia dos pais pro meu pai Jardel, para vocês da rádio, um feliz dia dos pais. Valeu, obrigado, Wallace. Boa tarde, Edilene Props, Rio Antinhas, também quer participar do sorteio. Valeu, Adilene. Mais áudio aqui.
3: Boa tarde, Carlos Moraes.
0: Oi. Tudo bem, Marilete?
3: São Camisa Vidal Grins. Quero mandar pra todos os pais do filho meu que eu já partiu. Pro meu esposo, né, que é pai, né? Pro meu filho, pro meu gero.
0: Certo.
3: Pai. E pra todos os pais, né? E
0: tá
3: pra
0: bom.
3: Você também, né?
0: Obrigado,
3: quero
0: Marilete.
3: Participar do sorteio.
0: Marilete. Certo.
3: Tocar a música Meu Velho Pai.
0: Valeu, Marilete.
3: Boa tarde.
0: Boa tarde, obrigado pela audiência. Boa tarde, quero participar do sorteio do lanche da Maria. Lucinei Constante, Alto Três Barras, oferecendo a próxima música para o pai Aldori, também para o esposo Joel, para o filho Cauê e para todos os pais da família e para vocês da sintonia. Feliz Dia dos Pais a todos. Valeu, um abraço. Nosso ouvinte, a Lucinei Constante, aí da Alto Três Barras. Olá, Carlos Moraes, boa tarde. Cláudia Vavassori, da Gabiroba, também oferecendo música pro marido Aldomir More, também pro pai e pro meu pai Hamilton Vavassori, e também participar do sorteio. Adenir Constante, de Lajeado, Águas Negras, quer participar do sorteio do lanches e também do frango assado. Valeu, Adenir, tá participando. Quem mais aqui? Bom dia, sou a Angelita Aparecida Vieira, Vista Alegre, Imbuia. Quero participar do sorteio, oferecendo para todos os pais, pela passagem do Dia dos Pais. Grande abraço a todos. Quem mais aqui? Muito bem, Angelita. Também a mesma participação aqui. Valeu, um abraço e obrigado pela companhia. Quem mais aqui? A Eliane Cunan Sebel, para o pai Silvino, para o esposo Nilson, para os genros Valdomiro e o Valdemiro e Fernando. Feliz Dia dos Pais e para vocês da rádio também, quero participar do sorteio. Valeu, um abraço, Eliane. Obrigado pela audiência. Mais uma participação, vou trazer música para vocês. A Linda Cir Montebeller Rocha, do Alto Rio Novo, também quer participar do sorteio. Tá chegando agora mais uma música em homenagem aos pais. Oswaldir e Carlos Magrão, Um Pito.

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Monarcas e o Teixeirinha. Cantaram aí o velho casarão aqui na Sintonia 94.7 FM. Boa, o programa de Querência e Querência, né? De Querência em Querência, muita música aí pra vocês que estão curtindo nosso programa, cidade interior e toda a nossa querida região. Vamos aí com vocês até às 19 horas.

Abraço ao Raul Forlan Pereira, tá aí curtindo nossa programação também, homenageando todos os papais aí que estão curtindo o programa. Um abraço também pro senhor Raul, que também é papai, né? Isso, grande abraço, obrigado pela audiência, tá perto o fogão a lenha aí, com foguinho. É, deu uma esfriada, voltou um pouco frio novamente, né? E hoje, aberto o fogão, a lenha tá bom, né, seu Raul? Então tá certo, um abraço e obrigado pela audiência. A Marineide Aparecida de Souza também tá aí curtindo a nossa programação. Um abraço, Marineide. Ela homenageia o padrinho, né? O Osmar Kammer, né? Pelo aniversário dele hoje, desejando muita sorte, saúde e felicidades. E também homenageando todos os pais pela passagem do Dia dos Pais, tá bom? Valeu, Marineide. Um abraço pra você, obrigado pela sua companhia. Tudo de bom!

Muito bem, vamos lá, vamos aqui, participações aqui, mais recadinho dos ouvintes. Boa tarde, meu nome é Ângela Maria Silva, sou da Petrolândia, quero participar do sorteio. Valeu, tá participando. Boa tarde, meu nome é Eduardo Erat.

0: da Vila Nova, também quero participar do sorteio. Boa tarde, Carlos Moraes. Aldomir Mor, da Gabiroba, também quer participar do sorteio. Valeu, um abraço, Aldomir. Boa noite, boa tarde.
1: Boa tarde. Aqui é o Lindemar Rolsenbuia.
0: Tudo bem, meu amigo Lindemar?
1: Prêmios e oferecer a música para Izete Machado.
0: Valeu, obrigado pela companhia. Boa tarde, a Rosane Erat Israel, da Bela Vista, também está aí curtindo nosso programa, quer participar do sorteio, desejar um feliz Dia dos Pais para todos os pais. Valeu, abraço, Rosane. Quem mais aqui? A Elisete Schmitz. Maurev Bela Vista também quer participar do sorteio. Parabéns a todos os pais. Já não tenho mais o meu. Valeu, Elisete. Obrigado pela companhia. Quem mais aqui mandando recadinho pro nosso programa? Vamos ouvir o recado.
2: Boa tarde, Carlos Moraes.
0: Boa tarde.
2: Aqui é o Braulino.
0: Ô, Braulino.
2: Eu quero participar do programa e do sorteio, Carlos Moraes.
0: Tá bom, Braulino.
2: Meu amigão.
0: Certo, Braulino.
2: E eu quero oferecer uma música aí muito gauchesca aí.
0: Aham.
2: Pro meu filho que tá aqui em casa, pra minha nora.
0: Aham.
2: Eles participam aí do programa aí. Eles escutam o programa de vocês lá em Guaramirim.
0: Tá.
2: Valeu,
0: certo.
2: Meu amigo.
0: Abraço. Um abraço. Abraço, então, seu Braulino, né?
2: Sou Carlos Moraes. Opa. Eu falei do programa, mas eu quero participar do sorteio aí do.
0: Tá bom, então.
2: Beleza?
0: Beleza, Braulino. Um abraço aí, obrigado pela companhia e tudo de bom. Quem mais aqui? O João Lopes, do bairro Boa Vista, também quer participar do sorteio. Quero participar do sorteio do combo de lanches e também da galinha recheada. É a Maria Eduarda era do Rio Batalha. Valeu, Duda. Obrigado pela audiência. Quero participar do sorteio do combo de lanches e também da galinha recheada, a Márcia Sieves Erard. Valeu, Márcia, tá participando. Boa tarde, sou a Ivone Inácio Veres, do Rio Saltinho, Chapadão Lajeado. Quero participar do sorteio, desejar um feliz Dia dos Pais pro meu pai Pedro Inácio, de Rio Saltinho. Tá certo, valeu, Ivone. Obrigado pela companhia. Vamos lá, mais participações por aqui, vamos ver quem manda o recado. Boa tarde, Carlos Moraes, aqui é a Josiane Massaneiro, de Petrolândia. Quero desejar um feliz Dia dos Pais pro meu marido, o Jairo Chaves, também para você e pro meu sogro Pedro Andrade Chaves, e participar do sorteio. Valeu, um abraço, Josiane, obrigado pela companhia aí na Petrolândia. Bom dia. Boa noite já, boa tarde ainda, quase boa noite já, né? Os filhos Vinícius e Gabriel Prim, de São Martinho, querem homenagear o pai Vilmar Prim pela passagem do Dia dos Pais. Valeu! Tem mais aqui?
3: Oi, boa tarde. Eu também queria participar do programa, oferecer pro.
0: Certo.
3: O meu esposo, o Valentim, o pai, o avô.
0: Aham.
3: Que ele é um bom pai, um bom avô e um bom esposo.
0: Certo.
3: Oferecer pra ele que tá feliz do dia dos pais amanhã.
0: Certo. Essa foi a Bernadette. Valeu, Bernadette. Quem mais aqui? A Pamela Jasper de Embuia também. Pro meu pai, o Ademir Jasper, participar de todos os sorteios. Boa tarde, Anelore Zunino, Horseman Rio Batalha também quer participar aí do sorteio. Valeu, Anelore. Quem mais aqui quer participar do sorteio? Eu, Eli Luxemburg, Vermelen, Rio Novo. Valeu, Eli, tá participando. Sou a Marlene Farias Meses, do Faxinal Vila Nova, também quero participar do sorteio. Boa tarde, sou a Suza Mari de Oliveira, desejo um feliz dia dos pais, principalmente ao meu que mora longe, que não vou poder estar com ele nesse dia, e também para o meu esposo, que é um ótimo pai, e para vocês da rádio que são pai, quero participar de todos os sorteios se for possível. Valeu, um abraço então, a Suza Mari de Oliveira, obrigado pela participação. Tem áudio?
4: Boa tarde, Carlos Moraes.
0: Boa tarde.
4: Aqui é a Leonora, aqui do bairro Vila Nova.
0: Tudo bem, Leonora?
4: Leonora Rosa Souza da Luz.
0: Tudo bem, minha amiga?
4: Eu quero homenagear meus irmãos, que são

0: pais, meus dois genros também são pais, e a todos os pais que estão escutando e os que não estão escutando,
1: tá bom,
0: que ganhem essa homenagem também. E eu gostaria de participar do sorteio, dos brindes também.
1: E
0: for atendida, agradeço.
1: Muito bem, eu que agradeço a sua participação, obrigado pela companhia, mais um áudio.
2: Fala, Carlos Moraes, aqui é o Ricardo Plotterker.
1: Ô, Ricardo. Um abraço
2: pra todos os pais,
1: certo.
2: Tá todo mundo feliz, e dos pais.
1: Aham.
2: E também pro meu filho Emanuel Ricardo, pro meu filho Joaquim.
1: Certo.
2: Também pro meu padrasto Brasilino, pro vô Sálvio.
1: Uhum.
2: Pro meu cunhado Alex e pra todos vindo da Racionia.
1: Beleza.
2: E pra minha esposa também, a Kelly. Valeu, um forte abraço.
1: Beleza, um abraço meu amigo Ricardo Plotecker, que de vez em quando também ele vira nosso colega aqui da rádio, né? Final de semana principalmente, aí ele é colega da rádio aí, né? Aí ele sai com motorista, né? Motorista da sintonia aí, né, Ricardo? Grande Ricardo, um abraço, obrigado pela companhia, tudo de bom.
3: Boa tarde, Carlos Moraes.
1: Boa tarde.
3: Queria participar dos todos sorteio.
1: Tá bom?
3: Queria pedir uma música, A Flor do Meu Jardim, pro Brian e pro Pietro.
1: Certo.
3: E pra Simone e pro Edemar. E pra Nora Graciele Schlesser. Shai.
1: Valeu, seu Valdemar. Um abraço aí pro senhor. Obrigado pela audiência. 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Chegando agora para vocês ouvirem mais música. Quem canta agora para homenagear os papais aí, né? Que os papais que são os pilares, né? Os pilares das famílias aí aos pais. Vamos ouvir aqui o Miro Saldanha. Pilares.
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Filhos do Rio Grande, você ouviu aqui no nosso programa De Querência em Querência, agradecendo aí a sua companhia, a sua audiência, cidade interior, toda a região, obrigado pela audiência de vocês, a hora certinha, agora faltando 8 minutos para as 6 horas da tarde, né? É, isto mesmo, nós vamos até às 7 com vocês aqui no programa De Querência em Querência, agradecendo sempre a sua companhia, a sua audiência, cidade, interior, região, onde quer que você esteja, nosso carinho, nosso abraço, obrigado pela companhia, obrigado pela audiência, vamos atender mais participações, é muita participação, não vai ser possível atender, mas de jeito nenhum atender todo mundo, mas todos vão estar concorrendo ao sorteio, né? Que é um combo de lanches lá do Lanches da Maria, né? 2 lanches e uma coca, né? Pode ser 2x, enfim, é 2 lanches, né? 2 lanches e uma coca de 2 litros lá do Lanche da Maria. E também temos ainda mais um frango assado recheado ali da esquina da Gula, Assados do Kiko. Vamos lá, quem mais aqui mandando recado pra vocês? Boa tarde. Muito bem. Trazendo mais informação, mais música aqui pra vocês, mais participações, o Ademar Santos Reisen do Rio, Areias e Tuporanga também quer participar do sorteio. Ouvinte aqui dizendo que teve um acidente com vítima aí, né? Também já vi aqui no grupo também da cinturinha, né? Aí próximo à barragem, parece que foi ali, né? A entrada da barragem por ali, que foi então esse acidente aí. Mas mais informações daqui a pouco, né? Com o pessoal aí do Departamento de Jornalismo da Sintonia, já trazendo as informações para vocês, tá bom? Muito bem, é Rádio Sintonia 94.7, levando boa música para vocês que estão curtindo a nossa programação.

0: Deixa eu ver aqui quem tá mandando recado. Vamos ouvir um recado aqui do ouvinte. Boa tarde.
1: Boa tarde, meu amigo Carlos Moraes.
0: Boa tarde.
1: Marcelo dos Santos aqui das Águas Negras e do Pranga.
0: Como é que tá, Marcelo?
1: Você pediu uma música, se tu pudesse tocar.
0: Certo.
1: Sei que não é música gaúcha, mas essa serve pra todos os pais, né? Pra todos os filhos, né?
0: Uhum.
1: Que tem pai vivo hoje ainda, né? Que eu não tenho mais o meu, né?
0: Sim.
1: Mas gostaria de ter ele vivo também junto comigo hoje. Mas a música que eu gostaria de pedir pra você era com o Tunique Tinoco. Meu pai já está velhinho.
0: Uhum.
1: Você teria como tocar pra nós aqui, oferecer pra todos os pais, né, aqui da nossa Itupuranga, pra todo mundo aí que estiver ouvindo aí, especialmente pra minha esposa Maria Aparecida de Freitas, com muito amor e carinho, que ela também perdeu o pai e a mãe dela também, tá? Nós temos aí, temos peleando. Tinha como tu mandar pra nós aí essa música aí?
0: Beleza, meu amigo, olha, a música aqui agora é nesse horário, é só música gaúcha, né? Mas é, vou rodar uma próxima, ele botou outra mensagem aqui, não vou colocar porque é muito comprido aqui, mas valeu, meu amigo, pode deixar que vamos rodar a próxima aí mesmo. Obrigado pela sua participação aí, tá bom? Tudo de bom, obrigado mesmo. Quem mais aqui? Quero participar do sorteio, a Karine Anacleto da Santa Teresa Aurora. Feliz Dia dos Pais para o meu pai, que é o Vando, certo? Valeu, um abraço e obrigado pela companhia, obrigado pela audiência. É, deixa eu ver quem mais aqui. É, mandando recadinho, muita participação. Boa tarde, Carlos Moraes, sou a Lucila Mon, da Luz da Ilha Grande Becker, estou ouvindo o seu programa, quero mandar uma música pro esposo Miguel, para toda a minha família, desejar um feliz dia dos pais para todos os pais, também participar dos sorteios. É isso aí, um abraço e obrigado pela companhia, obrigado pela audiência. É, vamos ver quem mais aqui mandando recadinho. É, a Lara Vitória Carvalho de Londrina, Petrolândia, também quer participar do sorteio.
2: Nós queria mandar uma música pro meu pai Ademir Salareski, para passar o dia dos pais. Música pode saber as garotinhas de antes para ficar comigo.
0: Tá bom, Gilmar. Obrigado pela companhia. Quem mais aqui?
3: Boa tarde, sou a Iria Sebochalai, do
0: Rio
3: Bonito de Poranga. Quero oferecer uma música para todos os pais, especialmente aos meus irmãos, o Ivan Sebolt e o Ivan do Sebolt, que são pai também, para todos os meus familiares e amigos que são pais.
0: Certo.
3: E quero ouvir a música Meu Velho Pai.
0: Valeu, obrigado pela companhia. Rosângela Aparecida Schmidt do Cerro Negro, oferecendo música pro seu pai José Luiz Schmidt. Valeu, um abraço. O Ademir Santos Reisen do Rio Areias e do Pranga também quer participar do sorteio. É, boa noite, tudo bem? Sou Miguel Alexandre da Luz, moro na Ilha Grande Becker, quero participar de todos os sorteios. Parabéns para você pelo Dia dos Pais e para todos os pais que estão ouvindo o seu programa. Valeu, Carlos Moraes. Valeu, um abraço, Miguel. Obrigado pela companhia. Quem mais aqui mandando recadinho? É, vamos ver aqui.
4: Boa tarde, Carlos Moraes. Estamos aqui ouvindo a melhor rádio do mundo, que é a Sintonia.
0: Certo.
4: Bora participar dos sorteios aí. E se você pudesse tocar a música aí, Mala Amarela, aí pra nós, tamo aí. Um abração aí pro meu pai, guerreiro, José Santana Neto, Alto Paranó, Petrolândia. Pai, te amo, tamo junto.
0: Valeu, Vanderlei Santana, o cabelo. Boa tarde, sou a Helena Weber, do Rio Antinhas, quero participar do sorteio, mandar uma música pro meu pai, o Vendolino Weber, também pro filho Rodrigo Kister, pelo Dia dos Pais. Boa tarde, sou a Márcia Kochansky Kempner, Antas Gordas da Ramos, quero participar do sorteio, oferecer a próxima música pro marido Vanderlei, que é pai, pro meu sogro e para todos os pais que estão, que não tenho mais pai e sinto saudades dele. Valeu, um abraço, Márcia. Obrigado pela audiência, obrigado pela companhia. Oi, boa tarde, sou a Celita Lindsfeld Krause, moro no Rio Antinhas, quero participar do sorteio. Aqui é o Ricardo Starosky, Petrolândia, quero participar do sorteio. Boa tarde, Carlos Moraes, quero mandar um feliz Dia dos Pais para todos os pais. Toca uma música, Velho Milongueiro. Meu nome é Liliane, moro em Le

0: Roberto Leal. Boa tarde, Carlos Moraes. Sou o Nete Poleza. Poleza de Santana. Gostaria de participar do sorteio do Dia dos Pais, oferecendo a próxima música para o marido, o Rogério. Certo? Valeu, obrigado pela companhia. Onete. Boa tarde, a Vanessa Aparecida Miranda do Rio do Norte também quer participar do sorteio. Valeu, obrigado pela audiência. Quem mais aqui?
1: Boa tarde, Carlos Moraes. Meu nome é Andriele de Souza de Lima. Queria oferecer uma música para todos os pais do mundo inteiro e pro meu também, Edenilson de Lima. Quero agradecer amanhã por mais um ano que meu pai está junto comigo. Valeu, Carlos Moraes.
0: Valeu, obrigado pela sua participação. Boa tarde, meu nome é Tainara Popeng, Indaiá Petrolândia. Também quero participar do sorteio. Tem áudio.
2: Aí, seu Carlos Moraes. Opa. É o Zarnito de novo. E eu me esqueci de parabenizar os pais.
0: Ah.
2: Aqui de Baracatinga, em Buia.
0: Certo.
2: Todos que são pais, quero parabenizar todos, a todos os pais. Certo. Parabéns do Zernito, de Andrade e da Dona Eli.
0: Certo, tem outro áudio aqui também do nosso amigo Zernito.
2: Boa
0: né?
2: tarde, seu Carlos Moraes. Opa. Aqui é o seu José Ernito de Andrade.
0: Aham.
2: Em Buia.
0: Certo.
2: Quero mandar um alusão aí pra todo aquele pessoal. Só que tá chovendo muito, né, seu Carlos? Jesus amado.
0: É verdade, muita chuva.
2: Mas assim, um alô lá pro seu Wilson Cardoso, lá pro seu Lucas Imbuia Alves e a sua esposa, Vils Cardoso, sua esposa, tá certo? E pra todo aquele pessoal aí de Bracatinga, né?
0: Certo.
2: Valeu.
0: Valeu.
2: E também pra minha esposa, né? Sempre foi muito querida, ouvindo sempre a Rádio Sintonia.
0: Certo.
2: E seu Carlos, ela queria escutar aquela música que se chama Menina no Corte de Seus Cabelos. Valeu, seu Carlos. Aquele abraço pro senhor.
0: Valeu, um abraço, meu amigo José Nito de Andrade. Obrigado pela companhia, obrigado pela audiência. A Erika Garcia Bela Vista também quer participar aí do sorteio. O Juliano Arthur da Silva de Imbuia também quer participar do sorteio. Valeu, Juliano. O Ademar que no Tantas Gordas da Ramos também quer participar do sorteio, oferecendo música pro meu pai Arno Knut. Certo. Boa tarde, Carlos Moraes, sou a Margareta Aparecida Rassi do Rio Batalha em Tuporanga, quero participar do sorteio do combo de lanches e também da galinha assada. Obrigado por ser atendido, feliz dia dos pais para todos os pais. A Vera Lúcia Derner, Rio Antinhas, também quer participar do sorteio. Mais um áudio aqui, vamos ouvir.
3: Oi, boa tarde, aqui é Rosimel Estrai de Londrina, Petrolândia, gostaria de participar de todos os sorteios. E eu gostaria de ouvir a música Cabelos Compridos, se for possível. Se não, toque qualquer outra aí que tá boa.
0: Beleza.
3: Um feliz dia dos pais para todos vocês aí que são pai para amanhã. E tudo de bom. Um abençoado fim de semana.
0: Valeu, Rosimeli. Um abraço para você. Obrigado pela companhia. Mais um áudio. Vamos ver aqui o recado.
4: Boa tarde, Carlos Altair Cipriano. Olá, da Florestal. Estou ouvindo a sintonia, mandar um abraço lá pro Cristiano Cipriani, lá do Rio Antinha, e pro seu Clóvis Reif, lá.
0: Uhum.
4: Pra todos os amigos e participar do sorteio. Boa tarde. E deixa chover, né?
0: Deixa que chova, até fazer o quê, né? Matheus Thiago, Céu de Rio Batalha, então, porque também quer participar do sorteio dos lanches da Maria. E também do frango assado. Maravilha, gente, vamos trazendo música para vocês que estão curtindo a nossa programação. A próxima música vai especialmente para a Cleusa, né? Porque ontem nós completamos aí, eu e a Cleusa, completamos aí 5 anos, né? Do primeiro encontro, há 5 anos atrás, foi ontem, na verdade, há 5 anos atrás, a gente se encontrou pela primeira vez, né? Conversa vai, conversa vem, já passou 5 anos, como o tempo passa rápido, né? Como o tempo passa rápido, mas pra mim parece que foi ontem que eu te conheci, meu amor, porque o meu amor por você só aumenta a cada dia, te amo muito e que venham muitos e muitos anos pra gente viver e aproveitar esse grande amor, tá bom? Te amo muito, luz do meu rancho.

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0: nós ouvimos aí no nosso boa noite no programa de Crença em Crença, né? No Crença em Crença, ouvimos aí o Tropeiro Velho, com o Teixeirinha, mais uma música ainda em homenagem ao Dia dos Pais. Amanhã é o Dia dos Pais e viva nós! Agradecendo a sua companhia, a sua audiência, você que está aí curtindo nossa programação, obrigado, obrigado pela companhia. 17 graus é a temperatura e nós vamos atender o povo, porque é muita gente, é muita participação aqui. Eu agradeço a participação de todos, né? E vamos lá, vamos continuar atendendo o povo aí que tá aí curtindo nosso programa. Tem áudio, boa noite, já quase, né?
1: Bem com você. Agora vamos sou eu, Gilberto Marcos. Eu quero pedir uma música aí.
0: Gilberto Marcos.
1: Eu quero participar do Lanche da Maria. E eu ofereço uma música pro Elvio, pra Nélia, pra Vitória, pra Daniela e pra Jéssica. Estão todos aqui trabalhando no Lanches da Maria. Certo, meu amigo? Um abraço aí pra você e pra toda a galera que tá curtindo a sintonia.
0: Valeu, meu amigo Gilberto e todo o pessoal aí do Lanches da Maria que estão lá curtindo nossa programação, trabalhando. Porque agora o pessoal já começa a chegar por lá, né? À noitezinha o pessoal vai lá tomar uma cervejinha, né? E comer aquele lanche gostoso que você só encontra no Lanches da Maria. Grande abraço pra esse povo amigo aí. Quem mais aqui? Um abraço pra minha amiga Isolde Bogo também, parabenizando eu e a Cleusa pelos 5 anos aí, né? Valeu, obrigado, Isolde, tudo de bom pra você, minha amiga.
2: Agora vamos ouvir o entreveiro das três gaitas dos Monarcas.
0: Vamos ver quem mais aqui mandando recadinho pro nossa programação. Oi, Doroteia Derner Props do Rio Antinhas, quer participar do sorteio. A Letícia de Lorena, de Alto Rio Novo, Ituporanga, também quer participar aí do sorteio. Valeu, obrigado pela companhia, obrigado pela audiência. Quem mais aqui? Silvana Xavier Silva, né? Também quer participar do sorteio aí do Chapadão 3 Barras. A Jocely Balduino aqui gostaria de participar do sorteio, desejar um abençoado sábado a todos. Valeu, Jocely. Sou Nicolas André Céu, Rio Batalha, Ituporanga, quero participar do sorteio do combo de lanches e também do frango assado. Valeu, tá participando, Nicolas. Muito bem, boa tarde. Eric Starosky, Rio Antinhas, Petrolândia, também quer participar do sorteio. Luciana de Souza, Neuhaus, Cerro Negro, também quer participar do sorteio do combo de lanches e também do frango assado. Quem mais aqui? Deixa eu ver. Tem áudio? Bom, então vamos ouvir aqui. Boa tarde.
3: Oi, boa tarde. Aqui é o Antônio Maia do Rio das Pacas, Vila Ramos, que ia participar do sorteio.
0: Aham.
3: E dá um parabéns a todos os pais desse mundo que criaram os filhos e hoje tem que batalhar, estão tudo numa boa.
0: Certo. Então,
3: agradeço vocês aí da rádio. 4:30 da manhã a gente já tá levantado escutando vocês aí, então
0: olha,
3: muito bom. Pra quem é pai da rádio, um feliz Dia dos Pais pra todos vocês aí.
0: Valeu.
3: Tudo de bom.
0: Obrigado.
3: Abraço.
0: Abraço, meu amigo.
3: Um bom domingo pra vocês.
0: Valeu, Antônio, um bom domingo também, obrigado pela audiência, feliz Dia dos Pais.
4: Boa tarde, Carlos Moraes.

0: Valdecir Queiximbaumer de Rio Lajeado, Chapadão do Lajeado. Quero participar dos sorteios.
1: Valeu, Valdecir Queiximbaumer. Um abraço, meu amigo. Quem mais aqui? Muita mensagem.
2: Boa tarde, pessoal da Rádio Sintonia.
1: Boa tarde.
2: Ah, é a Nelly Ern Stalock, do Rio Antinha. Eu queria participar de todo o sorteio que vocês têm na rádio e oferecer uma música para todos que estão curtindo o programa e principalmente para todos os pais e para o meu esposo, o João Maria, e para o meu pai, o Nilton Ern. Que Deus abençoe todos.
1: Valeu, um abraço. Mais um áudio.
3: Boa noite, Carlos Moraes. Aqui é Alex do Rio Antinhas, Petrolândia. Carol e Nicole. A gente quer participar do sorteio dos brindes. E mandar um abraço para todos os papais. E você, filha?
4: Mandar um abraço para todos os papais.
3: Beijo.
1: Valeu, beijo, abraço. Obrigado pela companhia de vocês. Boa tarde, Carlos. Sou o Vanderlei Cel, Rio Batalha e Tuparanga. Quero participar do sorteio. Estou tirando leite com meus filhos e ouvindo a rádio. Toca música Pilares do Miro Saldanha. Se possível, já tocamos aí. Valeu, um abraço, Vanderlei. Vamos ver quem mais aqui mandando recado, participando aqui do programa. Vamos ver quem é que manda aqui. É André, isto?
5: Meu nome é André Garcia. Pô, de Petrérica, mandar a base do pai do meu marido, João Roberto Ponta. Amanhã é dia do pai.
1: Certo. Boa tarde a Márcia Gorete Delfino, bairro da Gruta, também quer participar do sorteio.
6: Boa tarde, Carlos Moraes. Sou a Letícia Lopes, tem de Itagem Mirim Vidal Ramos.
1: Oi, minha amiga.
6: Quero oferecer a próxima música para meu pai, Egon Lopes, que amanhã é o dia dos pais, e quero oferecer também um excelente dia dos pais para todos os pais aí da rádio.
1: Valeu, Emily.
6: Um abraço.
1: Abraço, Emily.
6: Vamos escutar seu programa.
1: Obrigado, querida. Tudo de bom para você. Boa tarde, é Rosane Ringaus Nicoter. Também quer participar do sorteio dos brindes. Hoje mandar os parabéns para todos os pais pelo seu dia, pelo dia deles amanhã. Tá certo, valeu. Obrigado pela sua companhia. Vamos ver quem mais aqui. Vamos ver. Igor Daniel Gomes Rosa, da Estrada Geral Rio Perimbó, oferecendo música para todos que ouvem a sintonia, em especial para mãe Joyce, para avó Elza, para o pai Fábio e ao vovô Aldorique, brilha no céu. Um abraço, meu amigo Carlos Moraes, e um excelente dia dos pais para você. Valeu, obrigado, meu amiguinho. É o Igor Daniel Gomes da Rosa e da Estrada Geral. Um abraço, tudo de bom para vocês. Oi, Carlos Moraes, quero oferecer música pro Mário César de Farias, que é pai dos meus filhos Leandro e Luiz Carlos, também pro meu genro Anderson Tomete, e também que é pai, e participar do sorteio. Valeu, estão participando, um abraço. Vamos ver quem mais aqui.
7: Oi, Carlos Moraes.
1: Oi.
7: Boa tarde.
1: Boa tarde.
7: Queria oferecer uma música pro meu marido, o Felisberto, que também é pai, e participar do lanche da Maria ali. Se eu ganhar, eu queria dar pro meu genro, Josimar Creus.
1: Tá bom.
7: É o pai da minha neta, um paizão vai também.
1: Então tá bom, valeu, um abraço, obrigado pela audiência, boa noite. A mãe Luciane, quero mandar os parabéns pro filho Cauã Henrique Nascimento, que está de aniversário hoje. Parabéns, Cauã, tudo de bom, muita sorte, saúde e felicidades. Boa tarde, Eulália Silva Lukman, de Tuporanga, também quer desejar um feliz dia dos pais para todos os pais e participar do sorteio. Certo, mandar um abraço lá pro pai, o Fata, né? O seu Nilvo Schmidt. Amanhã a gente vai passar lá com ele, eu considero ele um paizão pra mim também, né? Isto, então um abraço, feliz dia dos pais lá pro seu Nilvo, um feliz dia dos pais também lá pro Harley. Isto, um abraço pro Harley, pra Renata, né? E quero desejar também um abraço aí, estão morando aqui na cidade agora, que é o como é que é o nome agora, como é que é o nome dele agora, vamos esquecer aqui. Eu sei que eles moravam lá em Jaraguá do Sul e agora estão morando aqui, devem estar aí ouvindo.

0: ouvindo o meu programa aí, um grande abraço, né, pro filho aí do seu, eu tô ficando velho mesmo, né, de vez em quando eu acabo esquecendo os nomes das pessoas, né, pessoas queridas aí, mas um abraço, é a Neuza e o esposo da Neuza. Que barbaridade. Mas é os pais da Renata, né? Isso, eles estão morando aqui, parece que, se não me engano, na Vila Nova, né? Eu não sei onde que eles estão morando, mas vieram embora lá de Jaraguá do Sul, estão morando por aí. Um abraço também, né? Para eles, né, que estão aí. A minha filha lá, Sabrina, tá me ouvindo, manda o nome de toda a turma aí para mim, tá bom? Manda o nome de toda a turma aqui para mim não me esquecer mais. Muito bem, a Carmelita Schmitz Mai do Rio das Pacas e Dal Ramos tá aí curtindo o programa também, quer participar do sorteio.
1: Boa tarde, aqui é o Moacir Cucudotto Ringano.
0: Fala, Moacir.
1: Quero oferecer a próxima música para meu pai Raul, que ele é muito especial para mim e também para mim, que eu sou papai.
0: Certo.
1: E a toda a torcida do Corinthians e para vocês da rádio.
0: Beleza, valeu, muito bem, é o Volni, né, o Volni, isto, e também o teu compadre agora aí, a Neuza, o Luan, a Dani e o Volni, um abração pra vocês aí, né, parabéns pro Luan também, que é um paizão, né, isto mesmo, né, ficou papai novamente há pouco tempo, né? Um grande pai aí, um abraço pra ele, pra Dani, pra Neuza, pro Volni. Abraço, meus queridos, espero que vocês estejam me ouvindo aí, né? Tenho um grande carinho por vocês também, tá bom? Muito bem, agora vamos trazer música, porque já são 6:27, daqui a pouco já tem sorteio, que eu vou só até às 7 com vocês, então vou trazer mais uma música aqui em homenagem aos papais aí. É, quem vai cantar agora é o saudoso Francisco Vargas. Eu gosto dessa música aqui do Francisco Vargas, que ele fala o viver do meu pai, e eu lembro do meu pai, porque o viver do meu pai também era parecido com esse viver aqui, ó.

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1: Aí, linda música, mais uma homenageando aos papais aí, né? O saudoso José Mendes, ele cantou pra nós aí a música Prece. A hora certinha pra você estar aí curtindo o nosso programa De Querência em Querência. Agora são 18:39, 18:39. Recadinho pra você. 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

0: Vamos lá, minha gente, eu atender mais algumas participações, já tá quase na hora de nós fazermos o sorteio da tarde, tchê. Vamos ver, mas vai ficar muita, mas muita gente sem ser atendida aqui. É, mas eu agradeço de coração a todas as participações e com certeza todos estarão participando do sorteio, tá bom? A Lídia Popenga do bairro Salto Grande, oferecendo a próxima música pro esposo Valdir pela passagem do Dia dos Pais e também participar do sorteio. Quem mais aqui?
1: Boa tarde, Carlos Moraes.
0: Boa tarde.
1: Queria participar do sorteio, oferecer uma música especialmente ao meu esposo Valdir, que é pai.
0: Certo.
1: E os meus filhos, que são pais também, meu o Gerro. E a todos os pais, especialmente a você que é pai também. E um feliz Dia dos Pais a todos.
0: Beleza, é a Denia de Fátima, valeu. Quem mais aqui? Boa tarde, o Breno de Oliveira, feliz Dia dos Pais para o pai e também quero participar do sorteio. Boa tarde, Carlos Moraes, quero participar do sorteio. É Cleitiane Schmitz de Boa Vista, feliz Dia dos Pais a todos os papais. É, boa tarde, Elisete Aparecida Constante de Trás Três Barras, quero participar do sorteio do lanche, desejar um feliz Dia dos Pais pro meu pai Aldori e para todos os papais. Valeu, Elisete, feliz Dia dos Pais lá pro seu Aldori também. Boa tarde, o Diego da Silva do Garrafão tá aí ouvindo o programa. É, boa tarde, Carlos Moraes. É, o Rude, aqui de Atalanta, quero mandar os parabéns para todos os pais. Estou aqui preparando uma churrasqueira. Abraço. Estou preparando um churrasquinho para os meus três filhos que amo demais. Valeu, Rude. Um abraço. Obrigado pela audiência. É, quem mais aqui mandando recado? Dante.
2: Boa tarde. Que é o Dete Costa da Barra Nova.
0: Dete, a Dete Costa, né?
2: Quero que vocês toquem uma música aí pro todos os meus irmãos que são pai, meu esposo Antônio,
0: certo,
2: que é pai também, e o irmão José que tá aqui com nós aqui em casa. Feliz Dia dos Pais para todos os pais.
0: Certo.
2: Ei, vão atender ou não vão? E aí, ó, daí o meu genro também, Luiz.
0: Então tá bom, tem que levantar as mãos pro céu que tu foi atendida, porque é muita participação, metade do povo não vai poder ser atendido aqui. Boa tarde, a Denise Mai, Rio das Pacas e Dal Ramos, também quer participar do sorteio. Boa tarde, sou a Jandira de Oliveira, moro no Rio dos Bugres, quero mandar um abraço para todos os pais, especial pro esposo Ayrton, e também quero participar do sorteio. É, Maria Schmitz, Sebold de Alto Rio Novo, manda os parabéns pro esposo Osmar Sebold pelo Dia dos Pais e também participar do sorteio. Boa tarde, Carlos Moraes, aqui é o José Clemente de Chapadão do Lajeado, gostaria de oferecer música com o grupo Minuano, oferecendo para a noiva a Patrícia Calvo, com muito amor e carinho, e gostaria também de participar de todos os sorteios. Valeu, José Clemente, obrigado pela companhia. Quem mais aqui mandando recadinho? Vamos ver.
3: Boa tarde, Carlos Moraes.
0: Boa
3: Queria
0: tarde.
3: Oferecer uma música para minha mãe, pro meu esposo e para todos os pais amanhã pelo Dia dos Pais. Queria pedir a música Coro de Boi.
0: Valeu, Solange da Vila Nova. Quem mais aqui? Vamos ver. É, muito bem. Vamos ver o recado aqui.
4: Boa tarde, meus queridos da Sintonia. Aqui
0: tarde.
4: É o brasileiro padrasto do.
0: Fala, brasileiro.
4: Hipoteca. Tá lá no Campestre, na Casa do Sogro.
0: Opa!
4: Gostaria de oferecer uma música pra todos que estão me ouvindo. E pra todos, pai. Que Deus, Nossa Senhora, dê muita sorte e felicidade pra todos nós que somos pai.
0: Certo!
4: Um grande abraço, um bom final de semana pra todos vocês aí.
0: Valeu, brasileiro! Jaime Xisteu, Rio Galego Petrolândia também quer participar do sorteio. Pessoal, fazer o seguinte, não vai dar tempo mais para atender, tá bom? Eu vou trazer uma música, né? Essa linda música que nós vamos ouvir aqui do César Passarinho, mais uma homenagem aos papais, né? Que estão aí ouvindo o programa e na volta a gente vai fazer aí o sorteio. César Passarinho canta Guri das Roupas Velhas do Pai.

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2: Olha a hora, minha gente. Agora são 18 horas

0: 50 minutos, né? 10 minutinhos faltando para 7 horas. 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É, eu falei 10 para 7, né? Nós vamos ao sorteio, né? Vamos ao sorteio aqui. Agradecer aí as muitas participações. Ficou metade do povo sem poder ser atendido aqui, mas muito obrigado aí pela participação de todos. Todos vamos participar do sorteio, já tá todo mundo incluído aqui no nosso sorteador, que vai ser largado agora aqui. E vamos ver quem é que leva. Vamos sortear aqui primeiro o lanche, né? Isto mesmo, vamos sortear primeiro aqui o lanche lá do Lanche da Maria. É, isto mesmo. Vamos ver então quem é que vai levar esse lanche, Lanche da Maria. É, vamos ver aqui, deixa eu colocar aqui o sorteador aqui então. Vamos ver aqui quem é que foi o ganhador ou a ganhadora. Muito bem, Alex do Rio Antinhas, Petrolândia. Carol e Nicole também estão aqui. Alex de quê? Oh, não mandou sobrenome, meu amigo Alex. É, vou dar um tempo aqui pra te mandar o teu sobrenome rapidão aqui, né? Tem que ter o sobrenome, né? Porque sempre digo, pessoal, manda o nome completo, né? Porque tem, mas é o Alex aí do Rio Antinhas, ele mandou um áudio aqui, vamos ver o que ele diz no áudio dele.
1: Boa noite, Carlos Moraes. Aqui é Alex do Rio Antinhas, Petrolândia, Carol e Nicole. A gente quer participar do sorteio dos brindes e mandar um abraço para todos os papais. E mandar, você, filha?
2: Mandar um abraço para todos os papais.
1: Beijo.
0: Beijo, muito bem. Esse foi o Alex, então, aí, do Rio Antinhas, Petrolândia, que levou o lanches, né? O lanche da Maria. É isto mesmo. Vamos ver quem mais aqui. Agora vamos para o sorteio do frango, né? Do frango, da galinha recheada ali do lanches da Maria. Vamos ver quem é que vai levar então. Não, agora o lanche já saiu, agora é a hora do frango assado lá da esquina da Gula, assados do Kiko. Vamos ver. Muito bem. Do Lajeado Águas Negras, a Sirlene Cummers. A Sirlene Cummers aí da Águas Negras ganhou então aí a galinha assada. Pode ir direto lá amanhã, vou passar o nome lá pro nosso amigo o Anderson, né? E a Sabrina, né? O pessoal aí do Esquina da Gula, né? Tá certo, vamos ver aqui, tudo certinho. Então tá, maravilha, obrigado aí pela participação de todos que mandaram aí o seu recadinho, que participaram aqui do programa. Nós vamos agora trazendo para vocês, encerrando o nosso programa, né? Na sequência da nossa programação, você fica aí com o nosso amigo o Charles Bogo, né? É, o Charles Bogo tá chegando aí com o seu programa aí, que é o Rádio Dance. Tchau, gente. Lembrando que eu volto amanhã, né? Amanhã estarei com vocês então aqui no nosso programa, no Bandinhas em Sintonia, beleza? Então tá bom, fica aí o Rodeio no Céu. Antônio Oliveira, na sequência tem Rádio Dance.

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10:00 PM, com 3 horas de músicas viradas na batida pra você curtir essa noite de sábado. Chuvosa, chata, né? Tempo assim, nada balada esse tempo, mas você pode curtir em casa, né? No seu rádio aí e dançar, inclusive na sua casa. Faz o seguinte, tá aí com os amigos fazendo aquele churrasquinho? Bora dançar, bora curtir aí, porque

0: bloco do programa de hoje, acredite, pasmem, Elton John, Sacrifice, Bonnie Tyler, It's a Hurry, Richard Marx, essa é outra clássica das músicas românticas, essa aqui a gente tocava no rádio ao meio-dia e também assim às 6 da manhã, e agora tá tocando em balada, que loucura, Right Here Waiting, teve também a Maya com Sensation, e lá no comecinho do bloco, Mother Talking, Jeronimus, Cadillac, todas em versões exclusivas pra você aqui no Rádio Dance, já tem mais.
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1: Mais um bloco e com eles abrindo novamente Modern Talking, Just Me Too, Mona Lisa.

música aqui no Rádio Dance com Patrick Hernandes, Born to Be Alive. Essa tocava muito em baladas por aí, né? Laura Branigan, Gloria, The Oldfield com Your Love numa versão dançante, Eurythmics com Sweet Dreams,

0: aqui do Rádio Dance.
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2: Você sabe como funciona o Sistema CNA, FAESC, Senar, Sindicatos Rurais? 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
8: Olá, ouvinte, tudo bem? Eu sou o Cadu Reis, repórter da Rede de Notícias Acaerte. E nesta semana vamos ouvir o presidente da Federação das Associações Empresariais de Santa Catarina, Elson Otto. A entidade que reúne mais de 51 mil empresas associadas no estado comemorou recentemente a marca de 76 anos de história. Quais são os segmentos representados pela FACISC, presidente?
9: A FACISC representa a indústria, o comércio, a prestação de serviço, o turismo e também o agronegócio. Então a FACISC hoje, completando essa data muito especial, 76 anos de história de representatividade, é, sem dúvida nenhuma, o maior sistema empresarial voluntário do estado de Santa Catarina.
8: Presidente, qual a missão da FACISC e a abrangência atual da entidade no território catarinense?
9: Ela nasceu para servir as associações empresariais, que são no número de 149, para servir o seu associado, que é o número de 51.301 empresas, espalhado em todo o estado de Santa Catarina. A FACISC hoje ela tem uma abrangência em 268 municípios, porém tem associado nos 295.
8: Presidente, de que forma a FACISC organiza o trabalho de representação das associações e empresas ligadas à entidade?
9: Hoje a FACISC ela tem 12 regionais, em cada regional nós temos vice-presidente regionais que defendem através do trabalho voluntário todas as empresas, faz a representatividade. A FACISC está em todos os acontecimentos, tanto da reforma tributária, escala de trabalho, também no Simples Nacional. Além disso, nós fizemos capacitação e a orientação desde o empresário, como também toda a equipe técnica das associações empresariais, a sua diretoria e presidente.
8: A FACISC lançou recentemente a edição 2026 do programa Voz Única, que consolida pleitos prioritários mapeados junto às associações empresariais catarinenses. A quem são destinadas estas reivindicações, presidente?
9: O Voz Única é uma plataforma onde consta as reivindicações e as demandas do setor produtivo catarinense. Nós, há 16 anos, entregamos aos candidatos, deputados estaduais, federais, senadores, governador. Então, a FACISC hoje se tornou a maior representatividade do setor produtivo catarinense.
8: Este é o presidente da FACISC, Federação das Associações Empresariais de Santa Catarina, Elson Otto. A lista completa dos pleitos estaduais e regionais apresentados pela entidade aos candidatos das eleições 2026 está disponível no site

0: vozunica.com.br. Ficamos por aqui com o Minuto de Santa Catarina desta semana. Até logo.
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0: Fechando o bloco com dobradinha do rei do pop, Michael Jackson, Billie Jean e Thriller. Teve também a rainha do pop, Madonna com Papa Don't Preach, Robin Gibb, Boys do Fall in Love. Teve também o Prince lá no comecinho do bloco com a música When Doves Cry, uma das mais conhecidas do cara que já nos deixou há tanto tempo, né? E que deixou a sua marca na música mundial. Daqui a pouco, tendência anos 90.
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1: Chegando Dance anos 90 com um medley, um mega mix muito legal dela. Corona, sente o som.
2: Bebe.